0: errada, né?
1: Rapaz, fala, Vanessa, já quer falar também,
2: Com a
1: mulher?
2: questão do proprietário da oficina, as leis, elas vão mudando, né? Eu, por exemplo, eu comecei a trabalhar com 13 anos de idade. Com 10 anos eu já ajudava em casa e com 13 fui registrada mesmo. Para quem não tem condições, uma pessoa que tem vulnerabilidade econômica, o trabalho, ele é muito importante, mesmo com qualquer idade. Por exemplo, pensasse, se eu for ter um filho assim, eu não gostaria que ele trabalhasse cedo, para ele viver a juventude, viver a liberdade que é você poder dedicar aos estudos. É muito legal quando você vê uma família estruturada, assim, que tem condições financeiras de deixar viver os seus momentos em cada fase.
1: É, tá aí. Tá aí a opinião da
3: Mas
1: Vanessa.
3: é a opinião dela. Eu não acho que trabalhar você perde a juventude.
1: Não,
3: É mesmo
1: rapaz.
3: porque você no serviço é só confusão também, viu? É um aprontando. Não vê o cara que mandou procurar orelha de frango
4: Pois
3: dentro
4: é.
3: do.
4: E não tem nada melhor do que o primeiro
1: Não,
4: trabalho,
1: e
4: né?
1: 17
4: Ah,
1: aninhos, você quer ter
4: gente.
1: seu dinheirinho
4: Primeiro
1: pra essas negócios.
4: salário. Nossa, a
1: Oxi!
4: gente se
1: Amor!
4: sente adulto.
1: Semana! Ave Maria! Oxi!

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1: Daqui a pouco cantar na vontade.
2: Gente do céu, eu tô amando.
1: Cássio Rodrigo Queiroz dos Santos. 9050, finalzinho do fone. Cássio, parabéns, Cássio. Você tá levando 500.
2: Arrasou, Cássio. Cantou muito bem, viu?
1: Amanhã tem mais, hein? Quintão, aqui no grupo, hein?
3: Amanhã serão os últimos 500. Mas vai entrar outra música, depois eu conto.
1: Ah, tá bom. Tchau, Dazinha, até amanhã, hein?
2: Boa noite, Márcio Cruz. Boa noite, Galinha. Boa noite, ouvinte. Até amanhã, se Deus quiser.
3: Galinha, boa noite, Galinha. Boa noite.
4: Boa noite.
2: Amei, boa noite.
4: Vai se catar, cria juízo, rapaz. Tchau, Márcio Cruz, boa noite. Tchau, Dazinha. Tchau, povo.
2: Monoite.
4: Meu Deus do céu, não.
2: Monoite, ouvinte.
4: Olha, olha. Pessoal do Charco, do Juqueri, Samu, pode vir buscar isso aí, não tem mais jeito, não. Tchau, povo, fui!
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2: Monoite.
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10 e 15 hora de Brasília. Boa noite para você. Hoje é quinta-feira e tem coisas que a gente sente e nem sempre consegue dizer olhando nos olhos da pessoa. O amor, para quem não sabe, ele tá perto de você agora. O amor tá longe de você. Tem vários tipos de amor. Tem amor de mãe, amor de pai, amor de filho, amor de amigo, de casal. Tem aquele amor que chegou agora, tem aquele amor que ficou na lembrança e até aquele amor que a gente

forma de amor, ela merece ser lembrada, sentida e principalmente compartilhada. Eu tenho presente para você também por aqui. Tem uma linda necessaire nativa, mais 4 mini perfumes da Amaca, com fragrâncias de alta fixação e aquele cheirinho de sucesso que cabe no seu bolso. Amaca Paris, quem usa, ama. O que, que você vai fazer? Vai mandar mensagem agora para a pessoa. 9198-409-6019. Pode ser texto, pode ser áudio, o importante é deixar o sentimento falar por você. Para começar, tem

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1: É tudo e muito mais. O amor do João Bosco e do Vinícius. Amiga linda no nosso Love Songs. 10h29, hora de Brasília. Até 2 da manhã a gente está aqui esperando você mandar aquele recado especial para a pessoa que manda no seu coração. Você entendeu, né? Então envia o seu recado. Pode ser texto, pode ser áudio. O importante é interagir e deixar a noite da pessoa especial mais feliz. 9198-409-6019. A Ana manda para o Rafael. Você chegou e deixou os meus dias mais bonitos. O seu carinho faz o meu coração sorrir. Eu sou feliz porque eu tenho você ao lado. Eu te amo hoje e sempre. Recado do Lucas para Mariana. Mesmo quando a gente está longe, eu penso em você, saiba disso. Cada momento ao seu lado é especial para mim. Eu quero agradecer por você fazer parte da minha vida, da minha história. Um beijo com muito amor. A Camila manda para o João Paulo. Amar você é ter alegria, é dividir sonhos, dividir abraços e todos os momentos felizes. Quero continuar caminhando ao seu lado. Com todo o meu amor, eu te amo, hein? Foi a Camila que mandou para o João. E a Sandra quer falar também, né, Sandrinha?
2: Meu nome é Sandra Santos e o meu recadinho de hoje vai para Alex. Amor, gostaria que você soubesse que nesses 23 anos juntos, o meu amor por você continua imenso. Você é a melhor pessoa que Deus poderia ter preparado para mim. Um beijo.

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6: 37. De volta com o nosso Love Songs. Já já tem mais recados aqui. Agora tem Richie.

0: Ah, Nativa é tudo e muito mais amor. Bon Jovi no Love Songs. Bed of Roses. Agora 10 minutos para as 11. E é muito bom saber que você passa a noite de quinta-feira aqui com a Nativa. Você que nos acompanha na sua casa, já relaxando. Você que está junto com seu amor agora, namorando. Você que trabalha ouvindo a gente. Você pelas ruas também, né? Pelas rodovias. Você do táxi, do carro por aplicativo. Você pode seguir também a gente lá no Instagram, @nativa, @nativa. E o meu Instagram também é Fernando Teles, com dois L's, oficial. Vai ser legal ter você lá também seguindo. Bom, por aqui a gente vai te dar uma linda necessaire Nativa. 4 mini perfumes também da Ama Capariz. Daqui a pouquinho, no final da hora, tem um resultado. É só você mandar um recado para aquela pessoa que você gosta, que você ama, que você tem saudade. Manda pelo 91984096019. A Juliana manda para o Diego. Eu quero que você saiba o quanto você é especial para mim. Seu abraço é o meu lugar de paz. Que nunca nos faltem carinho, companheirismo e motivos para sorrir. Eu te amo muito. O Felipe manda para Larissa. Você faz o meu coração bater mais forte. Eu adoro cada momento que a gente passa juntos. Que nosso amor continue crescendo a cada dia. Um beijo do seu Felipe. A Beatriz manda para o André. Desde que você chegou, tudo ganhou um novo sentido. Obrigado por cada cuidado e por cada sorriso. Quero viver com você por toda a minha vida. Um beijo da sua Bia. A Natália também quer falar com a gente aqui, vamos ouvir?
1: Meu nome é Natália e meu recadinho de hoje vai para o Índio, o meu grande amor da minha vida. Só tenho que agradecer a Deus por ter colocado ele no meu caminho. Muitas coisas boas estão acontecendo a partir do momento que eu conheci ele. Então eu quero mandar um grande beijo para ele, Índio. Eu te amo muito. Quero ficar com você para sempre, até ficar velhinho, até morrer. Beijo, te amo.

0: Nativa e Luan Santana, Boa Memória, no nosso Love Songs, nesta noite de quinta-feira.
1: Pedi pra Deus abençoar.
0: Necessaire Nativa, mais 4 mini perfumes da Ama Caparis com fragrâncias de alta fixação e o cheirinho de sucesso que cabe no seu bolso. Ama Caparis, quem usa ama, quem ganha. Maria Fátima das Neves Xavier. Maria Fátima das Neves Xavier, 0501, final do telefone. Parabéns a você. Retire a partir de amanhã. Você tem 5 dias úteis para vir aqui com seu documento original.

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11:08, ótima noite pra você. A gente continua do jeito que você gosta, falando de amor, de carinho, de sentimentos que fazem parte da nossa vida. Seja um amor que tá perto, que tá longe, aquela saudade que aperta no seu peito. A segunda hora do Love Songs traz tudo isso pra você. E você também pode fazer parte desse momento mandando o seu recado em texto ou em áudio pro nosso WhatsApp. 9198-409-6019. Você vai falar o seu nome, vai dizer o que o seu coração tá falando pra você colocar pra fora. Vai concorrer a presente também. Eu tenho camiseta da Nativa, são 3 modelos para você, os 3 são maravilhosos. Aproveitar o dia e o bom da vida, brindar um novo encontro ou explorar o mundo e viajar sem limites. 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Até 2 da manhã tem Love Songs. Eu sou o Fernando Teles. Agora tem Inner Circle, Black Roses, na sua Nativa.

0: 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Henrique e Juliano, Amor dos Outros, no nosso Love Songs. 11h25, horário de Brasília. Seguimos até as 2 da manhã, falando de amor, de saudade, de carinho, de paixão, da felicidade que você está agora por ter o seu amor aí, ó, do seu lado ou no seu coração. Agora tem mais participações, mais recados aqui no 91984096019. A Renata manda para o Marcelo Santos: você é aquele abraço que acalma meu coração. Quero agradecer por você estar comigo sempre. Que a nossa história continue cheia de carinho e cumplicidade. Te amo cada vez mais, a cada dia mais. O Thiago manda para Fernanda: eu não preciso de grandes motivos para lembrar de você. Seu sorriso já é suficiente para deixar o meu dia melhor. Que a distância nunca seja maior do que o nosso amor. Um beijo enorme para você, do Thiago. Patrícia manda para o Eduardo: amar você é agradecer pela vida, ter te colocado no meu caminho. Eu adoro dividir os meus sonhos e os meus dias com você. Que nunca faltem carinho, respeito, companheirismo. Com todo o meu amor, um beijo, durma bem, Patrícia. Tem um recado do Carlos aqui também.
1: Meu nome é Carlos Cardoso e queria estar mandando um recadinho pro meu grande amor, que é a Vanusa, dizendo que em todas as datas, assim, em todos os momentos que acontecem na minha vida, ela sempre está na minha mente, tá? Ela é muito importante para mim.

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De volta com o programa mais romântico do rádio brasileiro. É o nosso Love Songs, 11h33, horário em Brasília. Você tem tempo suficiente para mandar um recado especial e tocar o coração de quem você ama. 9198-409-6019. Final da hora tem camiseta nativa e tem também o kit da Isabelis Cosméticos com shampoo e condicionador 500ml. Seguimos com as músicas que tocam você.

0: Nativa, a rádio mais apaixonada do Brasil, Jorge Mateus Trincadinho, no nosso Love Songs.
1: Pra quem já teve o coração quebrado, um trincadinho não é nada.
0: 13 para meia-noite. Tem mais participações, mais recados, tem texto, tem áudio. A gente confere juntos aqui na sua Nativa a partir de agora, hein? Já já, camiseta Nativa e kit da Isabelis Cosméticos de presente.

0: Delis, tudo bem? Boa noite, eu sou a Aline. Quero mandar um recado para o Bruno e dizer que ele chegou de mansinho na minha vida e conquistou meu coração. Hoje não consigo mais imaginar a minha vida sem ele. Quero agradecer pelo carinho, cuidado e por me fazer sorrir sempre. Diga que eu o amo demais. Tá dito, Aline. Aline e Bruno, um abraço para vocês, boa noite. O Ricardo manda para Daniela. Quero lembrar você, você é muito importante para mim. Seu jeito, carinho, sorriso fazem toda a diferença. Espero continuar vivendo muitos momentos ao seu lado. Um beijo com muito amor do Ricardo. A Vanessa manda para o Gustavo. O melhor da vida é ter você comigo. Com você, um dia simples se torna especial. Que nosso amor continue forte, leve e com muita alegria, com muito carinho. Beijo da Vanessa. Maria de Lourdes quer falar também.
1: Olá, Maria de Lourdes. Meu recadinho hoje é para meu esposo de Flaquinho. Flaquinho, é bom ter você ao meu lado. É bom saber que você existe para mim. Que eu existo para você. E que nós existimos para o nosso amor. Te amo para sempre. Beijo.

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Tudo que se quer aqui no nosso Love Songs Nativa. Valendo agora a camiseta Nativa. São três modelos para você escolher o seu. Os três são lindos. Aproveitar o dia e o bom da vida. Brindar um novo encontro. Ou explorar o mundo e viajar sem limites. 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Parabéns, Maria. Maria Elda Batista Porto. Final de telefone 0038. Ganhou, Maria. Passa aqui e retira a partir de amanhã. Você tem 5 dias úteis.

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14: Noite 6, hora de Brasília, chegamos à nossa terceira hora de companhia, de carinho, de sentimentos. A noite segue e o coração continua tendo muito para falar. Tem amor de casal, amor de família, amizade, saudade, gratidão. Cada sentimento tem um momento, tem uma história. E você pode contar pra gente mandando agora o seu recado em texto ou áudio lá no nosso WhatsApp 9198-409-6019. Você vai contar quem mora aí no seu coração. Fernando Teles falando, vou com você até as 2 horas da manhã. Todo mundo que mandar mensagem concorre a um par de meias. As meias são personalizadas Nativa. E um cobertor com mangas também. Tá na sua mão. Manda o seu recado, toque o coração de quem você ama e concorra a esses 2 presentões da sua Nativa.

A Nativa é tudo e muito mais amor. Mariah Carey com My All, aqui no nosso Love Songs. Meia-noite e 21, horário de Brasília. Até as duas, a gente segue aqui com você, na noite mais romântica do rádio, falando de amor, de saudade, de paixão, da felicidade de que ter alguém que você ama ao lado. Eu quero o seu recado de áudio, de texto, é só enviar pra gente. 9198-409-6019. Final da hora, par de meias personalizadas, mais o cobertor com mangas da Nativa. Teles, eu sou a Carla. Quero mandar um alô para o Henrique. Dizer que ele é meu companheiro perfeito em todos os dias da minha vida.

0: faz sentir a mulher mais amada do mundo. Sou muito feliz ao lado dele. Um beijo da Carla. O André manda para Isabela: às vezes faltam palavras para explicar o que eu sinto por você, mas eu sei que o seu sorriso deixa qualquer dia mais bonito. Obrigado pelos momentos que vivemos juntos. Te amo, André. O recado da Simone para o Roberto: nosso amor foi construído com carinho, respeito e muito companheirismo. Obrigado pelos momentos mágicos. Cada dia ao seu lado é um presente para mim. Que a nossa história continue por muitos e muitos anos. Um beijo da sua Simone. O Hamilton quer falar também. Alô, Hamilton.
1: Meu nome é Hamilton. Quero deixar um recadinho para Bruna Maximiano. Ela é minha esposa, que eu a amo muito e tenho muito carinho, muito desejo por ela. E sinto muito, muito amor por ela. Esse dia eu dedico todinho a ela e todo o meu coração. Uma boa noite para ela.

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1: A Nativa é tudo e muito mais amor. Ed Brito e Samuel, toda mulher aqui no nosso Love Songs. 19 minutos para uma da manhã, tô aqui esperando você mandar a mensagem pro amor da sua vida. Tá longe? Tá perto? O importante é você tocar o coração dessa pessoa através do rádio. Pode ser um texto bem escrito, um áudio bem gravado, emocionado. A Paula manda para o Daniel. Daniel, você é uma das melhores partes da minha vida. Seu abraço transforma qualquer dia difícil em um dia lindo. Obrigado por caminhar comigo e por todo o seu carinho. Eu te amo muito, Paula. O Marcos manda para Juliana. Só quero dizer que o meu coração escolheu você e escolhe todo dia. Seu jeito é especial e me faz querer estar sempre por perto. Que nunca faltem sorrisos, carinhos e amizade entre nós. Um beijo do seu Marcos. A Letícia manda para o Sérgio. A vida ficou mais bonita desde que você entrou nela. Amo as nossas conversas, nossos momentos e até as pequenas coisas que fazemos juntos. Você é muito especial para mim. Um beijo, te amo, Letícia. Tem um recado aqui da Rosana.
2: Meu nome é Rosivânia e meu recadinho de hoje vai pro meu marido, pro Gersino. Amor, eu quero te agradecer por tudo o que você é na minha vida. Um marido maravilhoso, um pai amoroso. E eu sou muito grata a Deus por ter você na minha vida. Você foi o melhor presente de Deus pra mim. E eu sou muito feliz ao seu lado. Muito obrigada por segurar minha mão em todos os momentos. Pelos seus conselhos, pelo seu amor, pela sua amizade. Eu te amo eternamente. Um beijo no seu coração.

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0: de amor.
1: Par de meias personalizadas Nativa mais cobertor com mangas. Parabéns a você, Josaine Jardi da Silva. Josaine Jardi da Silva, 2948 é o final do telefone. Você ganhou os presentões. É só passar aqui e retirar 5 dias úteis. Vem com o documento. A gente espera você por aqui.

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6: Hora de Brasília, abrindo a última hora do nosso Love Songs já na sexta-feira. A gente tá junto aqui falando de amor até as 2 horas da manhã. Você tem até lá para mandar um recado especial para quem você ama. A pessoa pode estar do teu lado agora, pode estar longe, mas ela vai receber a sua energia, a sua vibração, o seu carinho. Pode enviar aqui o recado, pode ser áudio, pode ser texto, 9198-409-6019. A gente vai te dar no final da hora, né? Você vai concorrer a uma caixa de som, speaker com Bluetooth da Nativa. Você vai amar, presentão. Manda seu recado aqui, estamos te esperando. Fernando Teles é quem está falando. E agora tem o Robbie Williams...

tinha suspirado, tinha beijado o papel devotamente. Era a primeira vez que lhe escreviam aquelas sentimentalidades, e o seu orgulho dilatava-se ao calor amoroso que saía delas, como um corpo ressequido que se estira num banho tépido. Sentia um acréscimo de estima por si mesma e parecia-lhe que entrava, enfim, numa existência superiormente interessante, onde cada hora tinha o seu encanto diferente, cada passo conduzia a um êxtase.

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Marisa Monte, Arnaldo Antunes, Amor, I Love You. 1:19, hora de Brasília. Até 2 da manhã, vamos com o nosso Love Songs e a sua participação, o seu recado, o seu texto, o seu áudio. Tem mais agora pra gente conferir. Love.

Ela manda um recado aqui pro Fábio. Quero aproveitar o momento para falar o quanto você é especial para mim. Seu carinho faz os meus dias e as minhas noites serem mais felizes. Espero que a nossa história continue cheia de momentos bonitos. Um beijo enorme, Natália. O Rodrigo manda para Camila. Mesmo depois de tanto tempo, você ainda consegue fazer o meu coração sorrir? Obrigado por cada abraço, cada conversa, cada momento ao seu lado. Você é parte fundamental da minha vida. Eu te amo, Rodrigo. A Mariana manda para o Pedro. Que sorte a minha poder dividir a vida com você. Momentos simples, encontros maiores, tudo junto contigo. Que o nosso carinho nunca deixe de crescer. Eu te amo, Mariana.

Nativa, a rádio mais apaixonada do Brasil. Gian Giovanni, o grande amor da minha vida, no nosso Love Songs. Já já tem caixa de som, speaker com Bluetooth da Nativa. É só mandar o seu recado para participar. 9198-409-6019. Tem mais recado chegando aqui? A Pri

Renato, você chegou e trouxe mais alegria para os meus dias. Seu abraço é onde eu encontro paz e carinho. Sou grata por cada momento que vivemos juntos. Eu te amo muito, Priscila. O Eduardo para Bianca. Queria que você soubesse que penso em você todos os dias. Seu sorriso é uma das coisas que eu mais gosto na vida. Que a gente continue sempre cuidando um do outro. Um beijo cheio de amor. Recado da Gabriela para o Vinícius. Não importa quanto tempo passe, você continua sendo especial para mim. Amo dividir sonhos, planos e momentos ao seu lado. Obrigado por fazer parte da minha história. Um beijo, Gabriela. Daqui a pouquinho tem o Forró Nativa com o Mano Velho, o Mano Novo e o André Costa. Agora tem o KLB. Ela

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0: Alternativa é tudo e muito mais amor. Guilherme Santiago, homem não chora. Isso é uma mentira, porque a gente chora, né? Né, André Costa?
1: Chora,
0: a gente chora,
1: dia,
0: homem até. Chora. É que homem, tem muito homem que esconde, mas chora.
1: É, vai ali no banheiro, dá aquela chorada, e depois não, tá tudo bem.
0: Bom, fechando o nosso Love Songs de hoje, agora tem caixa de som speaker com Bluetooth da Nativa. Para você, Lucélia Aparecida Boyer Oliveira, 6567 ao final do telefone. Parabéns a você. Passe para retirar a partir de amanhã. Você tem 5 dias úteis, documento original. Bom, tô indo nessa, hein? Hoje tem Love Songs às 10 e hoje com ele, André Costa.
1: Comigo!
0: Isso, que chega agora e vai com forró nativa também.
1: É isso aí.
0: O Mano Velho e Mano Novo até às 6 horas da manhã. Andrezão! Bom trabalho.
1: Bom
0: cara.
1: Descanso, hein?
0: Valeu, a gente
1: merecido,
0: se fala aqui
1: hein?
0: No. Obrigado. A gente se fala no sabadão. Sabadão à tarde, estamos por aqui. Valeu, tchau!
1: Tchau!

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0: Bar. E hoje é...
1: Hoje é sexta-feira, bota pra torar!
0: Bota pra torar! Muito bom dia, muito prazer. Eu sou o André Costa, o Mano Papi. Juntinho com o Mano Velho e Mano Novo, alegrando essa sexta-feira maravilhosa, que chegou a sexta-feira, chegou! São 2:07, hora de Brasília. Bom dia pra você, trabalhador da madrugada. Alô, você, meu amigo motorista. Alô, você, meu amigo porteiro. Alô, padeiros de plantão. Ah, já estão aí com a fornada cheia, lotada. Pessoal da saúde trabalhando bastante durante toda a madrugada. Ah, pessoal dos postos de gasolina. Alô, meus amigos do trecho. Alô, galera do tapete preto. Bom dia. Obrigado pela carona aí, hein? Pela sintonia na sua nativa. 9198-409-6019 é o zap da sua nativa. Quem vai participar hoje do forró? Levanta a mão. Tá lotado, tá lotado. Bom dia, bom dia, bom dia. Mano velho, mano novo. Ah, eu quero só saber. Eu quero saber. Mano velho, sexta-feira é dia do 3M. E não é aquela propaganda. Não, não, não, não. É outra coisa. Mano velho vai explicar o que é o 3M. É o quê? Mano novo vai falar lorotas políticas. Ih! Vai dar polêmica hoje no forró. Ó, vem afiado então, é, mano velho? É, vem, mano novo, afiado. Bom dia, mano velho, mano novo. Bora, vamos botar pra torar.
2: Valeu, boi! Valeu, boi pintado, segura no rabo do boi, bicho mole condenado. Meus amigos e minhas amigas e meus amigos, meus conterrâneos e minhas conterrâneas. Alô, senhoras e senhores, trabalhadores e trabalhadoras do Brasil, aposentados e aposentadas. Alô, caminhoneiros, carreteiros. Alô, caminhoneiras e carreteiras. Emplacamos, emplacamos, emplacamos. Chegamos à sexta-feira, hoje é sexta-feira, é o dia 18. 18 de setembro do ano 2016, no inverno brasileiro. Olha, o inverno tá acabando, hein? O inverno acaba dia 22, terça-feira, às 9:05 da noite, dando lugar à primavera que vem aí, a estação das flores. E a primavera começará no dia 22, irá até 21 de dezembro, quando chegará o verão. Olha que bacana, mudam as estações, as quatro estações do ano. Estamos aqui no Forró Nativa para essa sexta-feira, dia de Mé, Mulé e Moté. Meus amigos e minhas amigas, aceito os cumprimentos do Mano Velho, amor em filho. Eu nasci nas catingueiras entrançadas de Cipó. Viajei de caminhão junto com Mané Cotó. Não sou locutor modelo, mas estou aqui sem cabelo, vivendo do meu gogó. Diretamente de Souza, diretamente do Vale dos Dinossauros, na gloriosa, na histórica, na inesquecível, Piapá, R.A., Raibiaba, a terra do rabo da juta. Estou aqui com o Mano Novo, esse querido irmão Expedito Duarte. Bom dia, bom dia, bom dia, Mano Novo.
3: Bom dia, Mano Velho.
2: Mano Novo, está tudo certo e correto. Triochente da gota serena, Mano
3: tô,
2: Novo.
3: Tô sim, tô triochente.
2: Opa, triochente. O que é que você preparou para o programa de hoje, Mano Novo?
3: Hoje vamos ter mais lorotas políticas do Zé Cavalcante.
2: Lorotas políticas de Zé Cavalcante.
3: Exatamente.
2: O grande jornalista político de Passos da Paraíba.
3: Exatamente.
2: Que escrevemos um livro em homenagem a ele. O livro que escrevemos, Seu Zé da Paraíba, lá em 1984, não é isso, Mano Novo?
3: Exatamente.
2: Bacana, legal, hein?
3: As lorotas políticas,
2: certo,
3: do Seu Zé da Paraíba.
2: Seu Zé da Paraíba. E olha, eu vou contar pra você muita história, eu vou contar a história do elefante. Vocês não sabem o que aconteceu semana passada com um elefante na Índia. O que aconteceu com esse elefante? Um elefante, e esse elefante é selvagem. Mas aconteceu algo inusitado com esse elefante. Se o elefante voasse e quebrasse sua asinha, ai como eu ria, kkkkk. É tudo isso e muito mais, hein? Mano Novo, vamos começar o programa de sexta?
3: Vamos nessa.
2: Dê bom dia pro Macharal do Brasil, Mano
3: Mas
2: Novo.
3: Mas com prazer, bom dia, gente porreta.
2: Moral total na sexta-feira, Macharal.
3: Arroz.
2: E o bom dia querido, carinhoso para todas as mulheres brasileiras.
3: Calientemente.
2: Olha o rabo do jacaré, Nazaré.
3: Bom dia, minhas queridas.
2: Está no ar a maior audiência do rádio. Começou o Forró Nativa Brasil.

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1: Ana Tivertura e muito mais, saudade. Olha o Bartô Galeno cantando no toca-fita do meu carro, ó. Você tinha aquele toca-fita lindão, maravilhoso no carro, é? Aí dava uma raiva quando a fita enroscava, não dava não? Tava naquela música boa, aí de repente a fita enrosca, aí não tem o que fazer, perde a fita, né? Bom, vamos começar nosso forró com Mano Velho, Mano Novo, mas antes...
2: Quero café!
1: Por favor, Joaquim, bora trabalhar, trazer aquele café maravilhoso...
3: Onde manda o áudio?
1: 9198-409-6019. Oi, César, bom dia!
4: Bom dia, Nativa, bom dia, Mano Velho, bom dia, Mano Novo! Cuide aqui, sextão! Chama no 12, bebê! A Cunha! Toca pra nós aí, pai! Luiz Gonzaga, qualquer um deles aí, as top, mastiga a Cunha. Estamos aqui descendo aqui na BR, aqui, sentindo a Baixada Santista. Mastiga, sextou, hein, pai?
1: Sextou, César, é, boa viagem aí, hein, cuidado no trecho, meu irmão. Mas boa viagem, obrigado pela carona com a sua Nativa. Oi, Edivaldo, bom dia.
5: Bom dia, mano papi, bom dia, mano novo, bom dia, mano velho. Aqui é o Edivaldo do condomínio Praça das Orquídeas. Eu queria que ouvisse Edgar Mão Branca. Eu ofereço para todo mundo da Chapada Diamantina, da Cabeceira do Rio, e para todo motorista, padeiro e porteiro. Obrigado, vamos lá, sextou!
1: Sextou, Edivaldo! Para todo mundo que tá trabalhando, ouvindo a Nativa, uma ótima sexta-feira. Você pediu Edgar Mão Branca? Ah, a gente já separa aqui. São Joãozando pela Bahia, ó. Oi, Edson Miguel, bom dia! Obrigado pelo carinho também aí, por deixar o rádio ligado na sua Nativa, na madrugada com o Forró Nativa. Vamos às lorotas, então? Ah, mano novo!
6: 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Dia 18 de setembro, no ar o Forró Nativa. 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E o Mano Novo, então, está hoje trazendo aqui os episódios políticos de Zé Cavalcante.
7: As lorotas políticas do seu Zé da Paraíba.
6: Zé da Paraíba, de Patos da Paraíba.
7: Ele fala que todo político em campanha é como motorista de táxi.
6: Verdade, mano?
7: Se oferece sem ser chamado.
6: É, táxi, mas táxi aí, táxi. Promessas e promessas, não é verdade?
7: Boa.
6: Olha a promessa, minha gente.
7: Boa.
6: Olha, daqui a pouquinho eu vou contar a história do elefante. Vou trazer detalhes sobre a campanha publicitária da Dry Leves, construindo soluções inteligentes, e também Max Power, o estimulante sexual que é a potência mundial. Vocês, amigos, participem. Olha o zap da Nativa para você pedir música, mandar um abraço para alguém. Alguém está aniversariando, presta uma homenagem. Olha aqui, marque o zap da Nativa, hein? 9198-409-609. 9198-409-609. O André Costa está aqui, vai atender, botar você no ar, porque é o Forró Nativa, Comando Velho e Mano Novo.

0: Em todo canto do mundo tem que ter um cearense. Cearense tem em tudo quanto lugar. O cearense precisa ser reinventado, porque onde você for, tem cearense. Por isso que a banda Mastruz com Leite gravou em todo canto do mundo tem que ter um cearense. Tem. Cearense pra dar com o pau. Alô, galera do Ceará, aquele abraço. Os cearenses adoram ouvir o Forró Nativa com Mano Velho, Mano Novo. Eu fico muito feliz com a audiência de vocês, hein? E também de outros estados, né? Hoje o Forró Nativa é uma consagração nacional. Ouvintes de todos os estados, desde o Rio Grande do Sul até Roraima, que bacana, passando pelas estradas, passando pelas fazendas, passando pelas grandes obras, passando pelo mar, pessoal embarcado, não é verdade? 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E o Mano Novo destacando hoje aqui no Forró Nativa as histórias do seu Zé da Paraíba, grande jornalista, que foi um político de Patos da Paraíba.
1: São as lorotas políticas.
0: Diga, Mano.
1: Do seu Zé da Paraíba.
0: Isso.
1: Ele falou que geralmente o político faz como gato.
0: Como gato.
1: Pede miando.
0: Sim.
1: E come rosnando.
0: Ah, é. Miau meu voto. Depois do voto, elegeu. Tchau, amor, e tchau. Gente, um elefante selvagem foi resgatado na quinta-feira, dia 10 de setembro, após ser encontrado com um pneu de trator preso no pescoço, Mano Novo. Pneu do trator no pescoço em uma plantação de chá no estado de Assam, na Índia. A operação mobilizou agentes do Departamento Florestal do distrito de Golaghat. Depois de acompanhar o animal durante o dia, a equipe aplicou um tranquilizante ao anoitecer e retirou o objeto sem causar ferimentos durante o procedimento. O ministro-chefe de Assam, Himanta Biswa Sarma, divulgou um vídeo sobre o caso e confirmou que o elefante conseguiu retornar à manada. Olha que bacana, já eu trago mais detalhes. Como é que o pneu de um trator vai parar no pescoço do elefante selvagem? E aconteceu na Índia, o mundo todo viu, e eu estou destacando aqui para vocês no Forró Nativa. Enquanto Mano Novo, tem aqui o anedotário de Zé da Paraíba, Mano Novo.
1: Zé Cavalcante.
0: Seu
1: Zé da Paraíba.
0: Diga.
1: Ele fala que o chaleirismo é o mel que melhor adoça as amarguras de um político.
0: Ah, o puxa-saquismo, na verdade.
1: É.
0: O xeleléu. Ah, porque todo político tem que ter um xelelé, um puxa-saco, não é verdade? Tá ali, então, ele fica todo... Eu tenho um assessor convincente e eficiente. Segura, meu filho! Olha a eleição do Forró Nativa com Mano Velho e Mano Novo!

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1: 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O Edgar Mão Branca, São Joãozando pela Bahia. São 2h39, hora de Brasília. Bom dia pra você, boa sexta-feira. Faltam, olha, já? Não acredito. Já faltam 20, então, pras 3 da manhã. Passa muito rápido. Deixa eu mandar bom dia aqui pra quem tá no nosso zap. E também tá falando assim, olha, o forró tá gostoso, tá demais e tá...
2: Tá pegando fogo, bicho!
1: Tá mesmo, porque ó, tem muita participação pra sexta-feira. Obrigado pelo carinho, pra gente fechar muito bem a semana. Ah, quem tá aqui com a gente hoje... Deixa eu ver, é o Marcos, é isso? Ah, o Marcos, trabalhador da madrugada aí, vigilante, falou, ó, manda um abraço pro Mohamed e o Wally, da Multimídias, onde eu sou vigia. Bota pra atorar, chegou sexta-feira, quero ouvir Genival Lacerda, vamos tocar. Severina Chique Chique, o Antônio também tá com a gente no nosso zap, bom dia.
3: Bom dia, mano velho.
1: Opa, calma, agora sim.
3: Bom dia, mano velho, bom dia, mano novo, bom dia, mano papi. Toca pra nós aí um forró da banda Cintura de Mola. Tem alguém no seu lugar?
1: Cintura de Mola. Vamos separar, Antônio. Oi, Esmeraldo. O pessoal do trecho chegando. Bom dia.
4: Bom dia, bom dia, bom dia, forró nativa. Bom dia, mano papi. Bom dia, mano velho, mano novo, mano baby. Bom dia pra todos os mano que tá sintonizado no forró nativa. Esmeraldo por cá. E um excelente dia aí, um bom dia aí para os nossos amigos da madrugada aí, ó. Peixe do Mar, Lobão, José Focino, Edson. É, a galerinha do Pãozinho aí. Nossos amigos Vigia, Porteiro, Segurança. Toda essa rapaziada aí que tá sintonizado, Pose Pose. Um abraço a todos e sextou, galera. Ô, mano papi, diga. Joga para nós aí o Natanzinho Lima, voando baixo, positivo. Um excelente final de semana e uma boa sexta-feira e tchau, obrigado!
1: Tchau, obrigado, Esmeraldo Caminhoneiro. Voando baixo, mas ó, respeitando os limites de velocidade, hein? Principalmente você que tá no trecho aí na madrugada, hein? Dando carona pra sua nativa, seja consciente. Bom, já já tem mais participação no nosso zap. Você pedindo seu beijo, pedindo seu abraço. Também pedindo o seu forró favorito pra gente tocar aqui. Mas o Mano Novo e o Mano Velho hoje falando sobre lorotas políticas e sobre um elefante. Que história é essa de elefante, Mano Velho?
5: Mano Velho, tô gostando da história do elefante. Quer dizer que um pneu de trator se alojou no pescoço do elefante selvagem. Como é que pode? Olha, gente, na publicação de quinta-feira passada, o Sarma, que foi o ministro, afirmou que o objeto colocava o elefante em risco. Seja humano ou animal, ninguém em ação permanecerá em sofrimento. Agimos imediatamente e retiramos o pneu do seu pescoço, salvando sua vida e permitindo que reunisse novamente com a sua manada. Tirar o pneu, o elefante voltou para sua manada. O animal foi avistado numa área florestal procurando comida enquanto atravessava a plantação de chá. Os agentes avaliaram a condição do elefante antes de decidir como retirar o pneu com segurança. Daqui a pouco vamos ver como tirar o pneu do pescoço aí do elefante lá na Índia. E o Mano Novo com as lorotas políticas de Zé da Paraíba, Mano Novo.
6: É, um político de vergonha é como barro de louça.
5: Ah, é, Mano Novo?
6: Quanto mais batido e mais amassado,
5: olha,
6: mais forte fica.
5: Fica forte, segura o político, olha aí, batido e amassado como artesanato. Segura o forró nativa de sexta-feira, Brasil.

0: Aqui estou contando do Forró Nativa desta sexta-feira a história do elefante. O elefante que engoliu, não engoliu, mas o pneu do trator entrou no seu pescoço. As circunstâncias de como o pneu entrou no pescoço do elefante ainda não foram esclarecidas. Agentes florestais levantaram a hipótese de que o pneu, possivelmente de um trator, tivesse sido abandonado na floresta. A suspeita é que o elefante tenha apanhado o objeto com a tromba por curiosidade e que tenha escorregado até fixar preso no pescoço dele. Antes da retirada, especialistas alertaram que o pneu poderia provocar ferimentos, dificultar os movimentos do animal e causar outras complicações de saúde. Então, deram tranquilizante, aqueles dardos, o elefante deu uma apagadinha, eles tiraram o pneu e pronto, o pneu foi levado para o lixão e o elefante voltou para sua manada. Mamãe, mamãe, é minha tromba, mamãe. Eu gostei muito daquele colar que o Mano Novo me deu de borracha. Fala, Mano Novo, as lorotas políticas de Zé da Paraíba.
1: Mais uma lorota.
0: Diga.
1: Algumas lideranças políticas são como laranja da Bahia. Não deixam semente.
0: Ah, tá vendo? É, não deixam semente. Lideranças políticas. Some depois da eleição, todo mundo some. Desapareceu, escafedeu-se. Mas continua ouvindo aqui o Forró Nativa de sexta-feira, comando velho, e Mano Novo.

0: Enquanto o mundo gira, rapaz, esse planeta Terra é cheio de surpresas, é cheio de episódios no dia a dia. Planeta Terra, onde moram 8 bilhões de terráqueos, todos com uma história para contar. Eu vou contar para vocês daqui a pouquinho, mano novo. Israel constrói muro de concreto com centenas de quilômetros de extensão para evitar que palestinos entrem no país. Daqui a pouco eu vou contar essa história aqui no Forró Nativa. Enquanto o Mano Novo, pesquisando o mundo da política de um prefeito que existiu em Patos, Zé Cavalcante, que nós escrevemos um livro em sua homenagem, seu Zé da Paraíba, não é verdade, Mano Novo?
1: Ele falou que todo político pobre é como um mamoeiro.
0: Como um mamoeiro, mano?
1: Quando dá muito, dá duas safras.
0: Ah, viu? Quando dá duas safras aí, rapaz, é político pobre, Mano Novo? É,
1: exatamente.
0: Tem aquele que toda eleição ele é para vereador, é para deputado estadual, para deputado federal, mas rapaz, o cara, não, esse ano vai dar, esse ano eu vou entrar, esse ano eu vou entrar, vai dar. Aí chega, o cara teve 5 votos, 10 votos, não deu, ah, deixa para a próxima. Aquele abraço, você que canta esperança é a última que morre. Curta para valer o Forró Nativo de sexta-feira, com Mano Velho e Mano Novo.
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0: Ana Tivetuda e muito mais. Ele fala na certa. Ó, Severina Chique Chique. Pra animar nossa sexta-feira. Sexta-feira chegou! Forró Nativa, trazendo alegria, diversão e é lógico, muita música boa pra animar, né? Ô, coisa boa! Marcos, aquele abraço pra você. O Alê também tá com a gente, o Alê Silva, e tem mais gente chegando no nosso zap 9198-409-6019. Bom dia, Edson!
1: Bom dia, Nativa! Bom dia, mano velho! Bom dia, mano Paz! Aqui é o Edson de Sumaré, interior de Campinas. Manda aí pra mim, Francis Lopes, a carta. Um abraço pra você, da Nativa FM. Um abraço.
0: Valeu, Edson. Obrigado aí, Francis Lopes, a carta. Já tá anotadinho aqui, Joaquim. Cadê a lista, hein? Você levou lá pro café e não voltou com ela. Ó, vai esquecer essa lista aí? Depois o ouvinte vai falar: ah, o André não tá atendendo nossos pedidos no forró. Aí o mano novo, mano velho, vai puxar minha orelha, viu, Joaquim? Toma jeito, menino. Toma jeito. Traz a lista pra cá. O Elieldo mandou mensagem: gostaria de ouvir Meu Vaqueiro, Meu Peão com Mastruz com Leite. Bora atender também ao longo da programação de hoje, tá bom? A gente não fala que vai tocar agora, porque tem vários pedidos para atender. Mas ao longo do programa, a gente atende também o seu pedido, viu, Elieldo? Só não falou se está trabalhando, se está em casa. Então tá bom. Oi, Iranildo, um abraço para você. Ivone também, acompanhando o Forró Nativa. São 3h18 agora, mano novo, mano velho. Falando aí as lorotas políticas, hein?
2: Ô, oh, mano velho, conta a história de Israel. Quer dizer, mano velho, que Israel construiu um muro de concreto com centenas de quilômetros de extensão para evitar que palestinos entrem no país. É verdade, Israel constrói e mantém uma barreira que se estende por centenas de quilômetros na Cisjordânia. Essa estrutura começou a ser erguida em 2002, durante o período de intensos confrontos conhecido como a Segunda Enfitada. Ao longo dos anos, novos trechos foram acionados ou adicionados ou substituídos por estruturas de concreto mais robustas e até 9 metros de altura. O muro que Israel está fazendo, muro com 9 metros de altura. A barreira é uma das construções mais controversas do mundo e assume características diferentes dependendo da região. Daqui a pouco eu vou falar sobre essas muralhas de Israel, hein? Contando aqui a história do que rola no mundo todo. Enquanto o Mano Novo pesquisa o mundo político de Zé Cavalcante, Mano Novo.

0: 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Estamos aqui contando a história do muro gigantesco de Israel. Gente, olha aqui. A barreira é uma das construções mais controversas do mundo e assume características diferentes dependendo da região. Essa estrutura é composta por gigantescas paredes de concreto maciço, torres de vigia e postos de controle. É formada por uma combinação de cercas eletrônicas, trincheiras, arame farpado e estradas patrulhadas pelo exército. O projeto total foi planejado para atingir cerca de 760 quilômetros de comprimento. Olha esse muro de Israel, um muro com 760 quilômetros de extensão, com 9 metros de altura e de concreto maciço. Gente, a existência e a expansão contínua da estrutura dividem opiniões de forma drástica. Já já mais detalhes aqui do Forró Nativa. Mano Novo pesquisando, o Zé da Paraíba, Mano Novo.
1: Cuidado que todo político é como santo de pau.
0: Ai, ai, ai.
1: Tem as mãos postas, mas não reza de jeito nenhum.
0: Mão pode, mas não reza de jeito nenhum. Cuidado! É. Cuidado, meu amigo candidato. Curta o Forró Nativa de sexta-feira, Comando Velho e Mano Novo.

0: A Nativa é tudo e muito mais. A alegria de sido dos teclados. Passito, passito. Ah, e quem tá acompanhando o forró na madrugada de hoje, dirigindo e trabalhando? Ah, é o Kleber, motorista de aplicativo. Bom dia, Kleber. Bom dia, Chiquinho eletricista, o Márcio. A Iraci Vieira. Ó, quanta gente chegando no forró, mano velho, mano novo. E sexta-feira, a gente pensa no quê? Já tá aí, final de semana batendo a porta. 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

0: 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E eu estou abordando hoje aqui no Forró Nativa justamente essa questão dessas muralhas de Israel. O governo de Israel chama a estrutura de barreira de segurança ou cerca de separação. A justificativa é a defesa nacional com o objetivo de impedir que homens-bomba e militantes palestinos entrem em cidades israelenses para realizar atentados. Segundo as autoridades, a barreira reduziu drasticamente o número de ataques terroristas desde a sua criação lá de 2002. Os palestinos e organizações internacionais referem-se à estrutura como o Muro do Apartheid ou o Muro da Segregação. O principal argumento é que a cerca tem de 85% traçado, do traçado do muro não segue a fronteira oficial, mas sim adentra profundamente no território da Cisjordânia, que é um foco de muita atenção atualmente em Israel. Colonos e palestinos da Cisjordânia estão contando aqui a história que acontece no Oriente, aqui no Forró Nativa. E o Mano Novo trazendo as pesquisas do político Zé Cavalcante, Mano Novo.
1: Ele fala na lorota aqui, lorota política de seu Zé, né?
0: Diga!
1: Quem faz política é como cabaça que levou leite.
0: Ah, é, Mano?
1: Nunca mais perde a catinga.
0: Ah, pois é. Se você tem uma cabaça, uma mucura, na verdade você bota leite, olha, aquele cheiro de leite nunca mais desaparece aqui. É igual político, viu? Segura a cabaça, minha gente, aqui no Forró Nativa, Brasil.

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1: Mãe, vou mandando esta carta pelo Zezinho da excursão para que a senhora fique sabendo um pouco como é a vida aqui em São Paulo. Beijos.
0: Francis Lopes.

Pai, no momento em que transformei esta carta em música, minha vida já está totalmente mudada. Para melhor, é claro. Portanto, não se preocupe, que no final de dezembro ou no mês de junho, irei visitá-los aí no Piauí. Me aguarde. Um beijo do seu filho que não esquece.

0: Hoje é sexta-feira, já viu a folhinha, gente? Virou a folhinha. Hoje é dia 18 de setembro do ano 2026, sexta-feira. Dia de inverno ainda, hein? O inverno só acaba na terça-feira, semana que vem, dia 22, às 9 horas e 5 minutos da noite. Aí entrará a primavera, estação das flores, e a primavera irá até o dia 21 de dezembro, quando chegará o verão 26, 27. Estamos aqui no Forró Nativa, trazendo sempre curiosidades, muito forró. Ligue aqui no nosso WhatsApp da Nativa, 9198-409-609. 9198-409-609. Gente do céu, o departamento de trânsito não multa mais motoristas que invadem faixas de ônibus em São Paulo. Atenção, motorista, presta atenção nessa notícia, hein? Departamento de trânsito não multa mais motoristas que invadem faixas de ônibus em São Paulo. Calma, daqui a pouco eu vou trazer detalhes. Não é invadir como você quer, não, hein? Vou trazer os detalhes daqui a pouquinho no Forró Nativa, tá legal? Porque o Ano Novo está envolvido com a sapiência, a resiliência, a inteligência de Zé Cavalcante da Paraíba, Ano Novo.
1: E assim ele falou.
0: Diga.
1: A política é como mulher.
0: É como mulher?
1: Bem ou mal, não se pode viver sem ela.
0: Ah, viver com a mulher é sempre bem, sempre bem, sempre bem. Viva as mulheres no dia a dia e viva as mulheres na política também. Do Forró Nativa, Brasil.

0: 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Bom dia, Carlos.
1: Bom dia, bom dia, bom dia, Forró Nativa. Bom dia, André. Bom dia, Mano Novo. Bom dia, Mano Velho. Manda um abraço pra nós aqui, ó. O Carlos de Gatanduva, juntamente com a Cristal, hein? A Lucimar aqui, na Boléia, sentido a capital da fumaça. Bom dia!
0: Bom dia, Carlos! Bom dia pra você que é muito mais nativa. E o forró vai até às seis, hein?
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Aí eu comecei a caprichar no fole velho pra ver se ela dava fé de mim. Mas ela nem fé deu. E eu pensei comigo, deixa estar danada. Se aparecer aqui um colega pra me dar uma ajuda, eu vou aí pra tu ver o que é bom pra tosse. Aí apareceu o Anselmo. Ô Anselmo, pega essa sanfona aqui. Anselmo pegou a sanfoninha. Aí eu fui na banca de Samarica. Samarica tem cerveja? Bote um cálice. Serginha é essa, Samarica? Só tem espuma? Oxê, cerveja quente é assim mesmo. Ah, pois bota duas encangadas aí no fundo do pote, que eu volto mais tarde. Aí me botei pro salão com mais de mil. Cheguei perto dela e disse: que má pergunta, vai me ser que é a Carolina?

Aí eu disse pra ela: Carolina, vamos acular? Ela respondeu: bora. Chegamos na banca de Samarica. Samarica, cervejinha. Ela botou uma, nós bebemos. Bota mais uma. Ela botou a outra, nós bebemos. Disse: Samarica, bota mais duas encangadas aí no fundo do pote, que nós vamos gostar mais tarde.

bateu a mão no meu ombro e disse: Gonzaga, acabou a festa. Eu digo: oxe, acabou a festa? Acabou pra você. Você agora vai tocar. Você que é o tocador, você tá aqui fazendo arte, tá fazendo até teatro e vai tocar. Depois tá certo. Aí eu cheguei perto do Anselmo e disse: Anselmo, passa a sanfona pra cá e vai dançar com Carolina. Mas não vamos pra longe não, hein? Fique dançando aqui em volta de mim. Aí Anselmo achou, foi bom. Aí eu caprichei. De vez em quando, Anselmo passava por perto de mim assim, Carolina dava uma rabanada de vestido pra rebater, eu cobria a sanfona. E eu sentia só aquele cheirinho de fulô de amor. Maior felicidade. Aí Zé de Bahia gritou de lá: é 5 mil réis, tá na hora da cota. É 5 mil réis, quem não pagar não dança. É 5 mil réis. Não, tá conversando? Poxa, não quero cocoré nem choro baixo. É 5 mil réis, 5 mil réis, 5 mil réis, 5 mil réis. Também foi ligeiro. Fez a cota, chegou perto dele e disse: o teu tá aqui. Eu disse: Anselmo, passa a sanfona aí pra Pedro minha garrafa. Sanfona na mão, Pedro minha garrafa. Aí eu saí. Zé de Bahia me deu os 40. Aí eu saí com Carolina e Anselmo. Vamos contar o dinheiro, Anselmo? É 20 pra tu e 20 pra eu. Eu vou contar. Pronto.

eguinha tava amarrada, cheguei perto da eguinha, acochei assim, passei a perna, joguei Carolina na garupa e saímos escondidos pelos fundos, fomos embora. Aí Carolina diz pra mim: olha, gozada, ah, puxa mesmo que a cabroeira vem atrás, parece que eles estão querendo botar gosto ruim no nosso amor. Digo, não diga isso, Carolina, sabe o que é a espora do sovaco vazio dessa égua?

riacho que estava cheio, rapaz. Aí a égua refugou a água. E agora, Carolina, mesmo? Vamos esconder dentro das moitas, aí por dentro dos matos. Aí nós entramos no mato, a negrada vinha atrás, riscou também na beira do rio. Aí nós escutamos, foi o converseiro deles. É, sumiram, se encantaram, se escafederam. Vamos caçar eles. Vamos voltar pro samba, que ainda tem umas 2 horas de forró. É mesmo, vamos voltar. A cabreira voltou e nós três ali dentro das moitas. Eu, Carolina e minha égua. E ali nós três, escutando a cantiga das águas, tirei a

0: 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Flávio José, ao vivo, hein? A Casa da Saudade. No Forró Nativa dessa sexta-feira. Sextou com muita alegria, música boa. E é lógico que a sua participação, porque já são... Deixa eu arredondar aqui. 4h16, hora de Brasília. Bom dia pra você que tá acordando agora. Bom dia pra você que tá madrugada inteirinha com a gente, acordado, trabalhando. Bom dia pra você que tá passando o rádio aí. Para agora aí! Essa é a Rede Nativa, esse é o Forró Nativa. Se você não conhece, está conhecendo hoje, fica com a gente. Tenho certeza que você vai gostar, vai amar e vai voltar todos os dias. Das 2 às 6 da manhã, tem as histórias do Mano Novo, Mano Velho. Tem também, lógico, muita música boa e a gente te ouvindo. Não é, João? Bom dia!
1: Bom dia Nativa, bom dia a galera da Nativa, bom dia os ouvintes da Nativa. Aqui é o Sabiá falando da Lanchonete Sabiá, Mano Velho, Mano Novo, bom dia, mando um abraço pra galera da padaria Juriti, fala que eu já tô chegando aí pra pegar pão, bom dia, mando um abraço pro meu amigo Dança do Forró, Mano Novo, você tá me devendo uma visita lá no Sabiá. Manda um alô pra toda a galera de Moema, lanchonete, padarias, porteiros e zeladores, enfim, todos os ouvintes da Nativa. Um abraço, boa sexta-feira. Falou, Mano Novo.
0: Valeu, João Cheiro. Costa, valeu, Sabiá, viu, Mano Novo? Anota aí, o show tá cheio de compromisso na agenda, põe o alerta no celular, vai visitar o Sabiá. Senão ele vai ficar chateado com o senhor. Não pode. Tem que visitar os amigos, é. Tem que aproveitar. Oi, Tarcísio, bom dia.
2: Bom dia, Nativa. Bom dia, Mano Velho. Bom dia, Mano Novo. Bom dia a todos da Nativa. Me chamo Tarcísio, moro na cidade de São Carlos. Trabalho fazendo segurança na rodovia, nos maquinários. Gostaria de ouvir uma música com Gonzague e Gonzaguinha. Pense meu. Ofereço para todos vocês da rádio, para todo o povo.
0: Valeu, Tarcísio. Deu pra ver que tá ouvindo forró lá no fundo, você viu? É, tava falando agora há pouquinho e ele gravando o áudio. Valeu, Tarcísio. Tá fazendo a segurança do maquinário na rodovia. Rapaz, aí é responsa, hein? Valeu, Tarcísio. Obrigado aí pela preferência, por deixar que a gente faça a companhia pra você na madrugada. Oi, João Carlos. Fechando?
3: Oi, Mano Velho, Mano Novo. É, aqui é João Carlos, de São Carlos. É, gostaria de ouvir uma música magnífica, qualquer uma, é magnífica.
0: João Carlos, pode deixar. Alô, região aí, São José, é, São Carlos, São José do Rio Preto, Ribeirão Preto, Araraquara, Bauru. Obrigado a todo o interior de São Paulo com a Rede Nativa. Fala, Joaquim.
4: Toca a música!
0: Eu pensei que você ia mandar um abraço pro pessoal, você já logo mandou eu tocar. Vamos tocar, vamos tocar. Mas antes... Ô, mano, velho, que história é essa aí? Pode invadir faixa de ônibus, ó. Ó o que o senhor vai falar, olha aí.
5: Ah, mano, velho, fala, quer dizer que eu já posso invadir a faixa de ônibus? Calma, não é bem assim, não. Mas a notícia é verdadeira. A SP Trans parou de emitir multas por invadir...

0: Os agentes de trânsito devidamente autorizados mantêm a fiscalização e continuam multando normalmente, hein? Eu vou trazer mais detalhes daqui a pouquinho no Forró Nativa de sexta-feira, hoje, dia 18. Enquanto Mano Novo traz mais lorota política de Zé Cavalcante, Mano Novo.
1: Algumas lideranças políticas,
0: sim, Mano Novo,
1: são como laranja da Bahia.
0: Laranja da Bahia?
1: Não deixam semente.
0: Não deixam semente. São laranjas enormes e não tem semente.
1: Pois
0: viu?
1: É.
0: Ai, ai, vamos pra Bahia, ai, ai, ai. Vamos curtir esse Forró Nativa com Mano Velho e Mano Novo.

0: E atenção, motoristas, hein? Olha, a fiscalização continua. A Companhia de Engenharia de Tráfego, CET, os agentes de trânsito são devidamente autorizados, mantém a fiscalização e continuam multando normalmente, hein? Transitar pela faixa exclusiva de ônibus continua sendo uma infração gravíssima, com multa de R$293,47, hein? E 7 pontos na carteira de habilitação. Motoristas que forem multados pela SP Trans no passado podem usar o entendimento do Centran São Paulo como base para entrar com recursos administrativos. Multas aplicadas anteriormente pela estatal não serão canceladas de forma automática. A SP Trans recebeu autorização formal para autuar em 2018. A prática de agora está sendo interrompida, não começou recentemente. Em 5 de junho de 2018, o então DSV publicou uma portaria credenciando funcionários da SP Trans para atuar como agentes da autoridade de trânsito. A autorização era específica. Os funcionários poderiam fiscalizar veículos nas faixas e vias exclusivas de ônibus, nos locais embarque e desembarque do transporte coletivo e nos pontos de táxi. Então tem essa alteração, mas não vai entrar pensando que vai ser multado. É aí a fiscalização para multar você, ônibus, ou então táxi com passageiro. Mano Novo e a política, Mano Novo.
1: As lorotas políticas de seu Zé da Paraíba.
0: Seu Zé da Paraíba, fale mais uma.
1: Mais uma.
0: Diga.
1: Todo político é como lagartixa.
0: Um lagartixa, Mano Novo?
1: É. Sabe em que pau bate com a cabeça.
0: Ah, tá vendo? Então repete, eu gostei dessa aí, Mano Novo.
1: Todo político é como lagartixa.
0: Olha aí.
1: Sabe em que pau bate com a cabeça.
0: Bate coração nesse velho peito. Tudo bom pra você. Aquele abraço, galera do Forró Nativa Brasil.

0: 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Adil, bom dia.
1: Bom dia, Forró Nativa. Bom dia, Mano Velho, Mano Novo, Mano Ateve. Bom dia, Mano Papi. Sextou, aqui é a Adil. Toca pra nós a música do Dantas, Vendaval da Paixão. E oferece pra minha amiga Cremilda, minha irmã Nina, minha amiga Cida, Dilson, taxista, que tá sempre dando carona pro Forró Nativa. E meu amigo Lino, Edielso, Geraldo, Jonas, todos os ouvintes do Forró Nativa. Sextou, grande beijo.
0: Valeu, Di, um beijo pra você. Oi, Simval.
2: Bom dia, Mano Velho, bom dia, Mano Novo. Bom dia, meu amigo André. Bom dia, bom dia. Aqui é o Simval, do lado da Bahia. Tô indo ali de Cajamar fazer um carregamento. André, meu amigo, troca aí pra nós uma música aí, por favor, aí, de Catuaba com Amendoim, Cobra Sucuri. Vamos que hoje é sexta-feira, sextou, meu filho, vamos que vamos.
0: Vamos que vamos, Simval, valeu pelo carinho. E ó, final de semana chegando, batendo a porta, e a gente tem que cuidar bem da saúde, principalmente dos homens. 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

0: 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Olha aqui, minha gente. A partir desta semana, passageiros indisciplinados estão sendo sujeitos à nova regra que estabelece punições no Brasil. Porque ao longo do tempo, né, o camarada bebe, viu, cara, né, ou tá nervoso, ou bebeu, e quando ele chega no aeroporto, é causando, entendeu? Briga no despacho, briga com a pessoa da balança, briga, aí quando chega no avião, ele causa baixaria, e aí chama a Polícia Federal, o cara transporta, então, aqueles famosos indisciplinados. Então, a situação muda a partir de agora, começou na segunda-feira, hein, dia passado, dia 14. Foi publicada no Diário Oficial da União a resolução número 800, de 9 de março de 2026, da Agência Nacional de Aviação Civil, ANAC, que estabelece punições aos passageiros indisciplinados em voos domésticos. Entre os destaques da nova regra estão a definição das condutas em três categorias da gravidade, a aplicação de multa de até R$ 17.500 e a criação de uma lista de impedimento de embarque. Então o cara indisciplinado já entra na lista negra e ele durante um ano ele não pode viajar de avião, nem entrar no aeroporto. As regras passaram a valer a partir de segunda-feira, agora dia 14 de setembro. A ANAC, as companhias aéreas e a Polícia Federal criaram fluxos de compartilhamento de dados para aplicar sanções a quem não respeitar as normas de segurança. Passam a ser considerados atos de disciplina aqueles que violam, desrespeitam e comprometem a segurança, a ordem e a dignidade das pessoas, entendeu? A bordo das aeronaves. As condutas serão divididas em três níveis de indisciplina: graves e gravíssimo. Para definir quais são essas condutas, a resolução número 800/2026 apresenta um anexo com a seguinte lista de exemplos e atitudes e ações classificadas como atos de disciplina. Daqui a pouco eu vou dizer quais são esses atos, porque Mano Novo está aqui pesquisando o mundo político de Zé da Paraíba, Mano Novo.
1: E as lorotas políticas de seu Zé.
0: Diga, Mano Novo.
1: Um pobre na política é como um cavalo magro.
0: Oxente, Mano Novo.
1: Não ganha carreira de jeito
0: nenhum.
1: Não
0: ganha carreira de jeito nenhum aqui. Só tenta, viu? Pega só a verba da campanha, meu amigo. E seja feliz na vida, na eleição. Curta o Forró Nativa, Comando Velho e Mano Novo.

0: você, mulher.
1: 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Novinho da Paraíba, vaqueiro sonhador. Bom dia, Deodete.
2: Bom dia, bom dia, bom dia. Aqui é Deodete, Adiluz. Bora, bora, bora trabalhar. Como dizia meu pai, capadoce. Bora, bora, bora. Bom dia, mano velho, mano novo. Bom dia, André. Beijo, beijo, beijo, bom dia.
1: Beijo, beijo, beijo, Deodete. Boa sexta-feira, também tem mais gente chegando.
3: Ah, opa, manda um abraço pra nós aí. É o Diego aqui no Maringá, antigo chofer de Bob Esponja, hoje em dia na área da vigilância da escolta. Manda um salve pra nós aí.
1: Valeu, tchau, Diego. Tchau. Tchau, tchau, bom trabalho aí. Escolta armada, hein? É responsabilidade. Escolta armada, você lembra também não só da parte de... carro forte, mas também de avião. Tem que ter aquela escolta, às vezes, lá dentro para saber o que está acontecendo, caso tenha algum tipo de confusão. E, ó, falando em confusão, tem passageiro aí, ó. Se arranjar confusão, hein, mano, velho? Dentro do avião, vai ser punido.
4: Ah, mano, velho, essa história do avião tá interessante. Viajar de avião é bom, mas o passageiro indisciplinado, homem ou mulher... Porque na hora da raiva, a pessoa sai surta, ou então o cara já chega mamado no aeroporto e causa problemas. Então, para definir quais são as condutas, a Resolução 800/2026 apresenta um anexo com a seguinte lista de exemplos de atitudes e ações classificadas como atos de indisciplina. Ocorridas no solo, dentro do aeroporto ainda, não seguir a orientação dos funcionários, das operadoras aéreas e do aeródromo em relação à segurança da aviação civil. O cara não, o cara dá o de migué e ele não obedece nada, é um indisciplinado. Então essa norma já está sendo observada. Tem mais uma aqui, cadê a segunda? Deixa eu pegar aqui para vocês aqui. Foi a primeira, agora vem a segunda. Não observar as normas e regulamentos estabelecidos pelas autoridades da aviação civil e pela autoridade policial aeroportuária. Cometer violência, ameaça ou agressão contra pessoas. Causar prejuízos a estruturas aeroportuárias que atendem à segurança das operações. Conduzir ou manusear explosivos e armas proibidas. Impedir o funcionamento ou danificar dispositivos de segurança em área restrita de segurança do aeroporto. Cometer outros crimes ou destruição de patrimônio ou bens. Daqui a pouco eu falo mais. Rapaz, a norma é danada para você não ser indisciplinado. Seja bom comportado. Um pianinho no avião é melhor ainda, meu amigo. Mano Novo, e o político Zé da Paraíba, Mano Novo?
5: Ele fala, o político que está no poder,
4: sim,
5: é como o burro que está carregado de açúcar.
4: Vixe Maria.
5: Até o rabo é doce.
4: Tudo é doce, né? O cara está no poder, ele é doce, doce, até o rabo, não é verdade? Escreveu um dia, Zé Cavalcante, prefeito de Patos, revivido aqui no Forró Nativa, desta sexta-feira com Mano Velho e Mano Novo.
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0: Um recado para os indisciplinados de aviões, hein? Puxa vida, velho. Não observa a norma de segurança. Ocorridas dentro da aeronave. Agora, o que é que o cara mal intencionado, irrequieto, irresponsável, não pode fazer dentro do avião? Atenção, hein? Operar dispositivo eletrônico portátil em voo quando tal ato for proibido. Causar tumulto, ferir ou decoro dos demais em voo por atos de gestos obscenos ou expressões verbais. Agredir verbalmente, intimidar ou ameaçar outro passageiro. Subtrair ou destruir qualquer objeto do interior da aeronave durante o voo, seja da própria aeronave ou de outro passageiro. Recusar seguir instrução da segurança dada mesmo pela tripulação do avião. Rapaz do céu. Tem mais ainda, hein? Cometer atos de disciplina de nível grave. Cometer violência física contra funcionários das operadoras aéreas e de aeródromos que estiverem no exercício de suas funções. Cometer violência física contra outros passageiros a bordo da aeronave. Fumar a bordo da aeronave. Causar danos ou destruição intencionais de bens a bordo de uma aeronave que afetem e regula a operação aérea. Agredir verbalmente, intimidando ou ameaçando um membro da tripulação a bordo da aeronave, de modo a afetar a segurança de voo. Realizar a bordo da aeronave falsa comunicação de presença de explosivos ou arma no interior da aeronave. Rapaz, os indisciplinados, cuidado que agora o cancão tá piando, viu, indisciplinado. Mano Novo, mais uma de Zé Cavalcante, Mano Novo.
1: Mais uma lorota boa aqui, lorota política hoje do seu Zé da Paraíba.
0: Diga, Mano Novo.
1: Ele fala que um pobre na política é como um cavalo magro.
0: Cavalo magro, mano?
1: Não ganha carreira de jeito nenhum.
0: Não ganha, pobre não ganha carreira na política, não. Eu vou me eleger. Aonde? No mundo do forró. Forró Nativa, Comando Velho e Mano Novo.

0: 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Saudade. Olha o Gonzagão aí, o rei do Baião. Gonzaguinha, pense nele. A gente pensa em vocês, viu? Oi, Maria Quitéria. Bom dia, boa sexta-feira pra você. Pro Pedro, o Arnaldo Porteiro, ouvindo Forró Nativa. Oi, Jair Rocha. Excelente sexta-feira pra você. Obrigado pela sintonia. Marieta também tá acompanhando o nosso Forró Nativa na manhã dessa sexta-feira. E o Forró volta já já.
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0: do Milagre da Sucuri.
1: A Nativa é tudo e muito mais. Luizinho de Iraçuba, Milagre da Sucuri. Ó quem passou por aqui hoje no forró. Oi, Dantas. Dantas do forró. Bom dia.
2: Alô, meu amigo André Costa. Alô, meu amigo Mano Papi. Olha aí o forrozão Nativa FM. Mano, velho, mano, novo forró Nativa em primeiro lugar. Aqui é o Dantas do forró por cá, hein? Estou aqui voltando na estrada, ouvindo. Está um programaço, hein? Simbora. Bom dia para todos os ouvintes, bom dia para todos. Sucesso, meu amigo André.
1: Sucesso, valeu. A todos nós. Dantas do forró, já cantou hoje. Vendaval de Paixões. Ah, todo mundo curtiu, adorou a música. Ô, Vendaval, eu lembro de Temporal, eu lembro de Previsão do Tempo. Dona Mariquinha, vamos sair do café, vamos trabalhar já já, hein? É, sexta-feira. 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

0: Nativa, que é tudo e muito mais. Amado Batista, Borboleta Azul. Esse é o Forró Nativa te fazendo companhia a madrugada toda. Excelente sexta-feira. Sextou, hein? Já faltam 17 para 6 da manhã. Já já ele tá chegando. Jones Mendes com o Coração Sertanejo. Dona Mariquinha, Charadinha, Piada. Ô, oh, sexta-feira tá boa demais.
1: Tá chovendo aí, aqui tá chovendo.
2: Aqui tava chovendo e agora já choveu.
3: Tá chovendo só fora. Dentro de casa tá tudo seco ainda, por enquanto.
2: Tá chovendo sim, querida. Tudo molhado pra fora, uma barreira. Não dá nem de caminhar pelo redor de tudo.
4: Tá chovendo sim, mas ainda não tá correndo água na estrada.
5: Tá chovendo, choveu a noite inteira e tá chovendo.
0: Ai, olha, dona Mariquinha, vou falar que tem contraste no tempo em todo o Brasil, viu? A região sul do Brasil começa com tempo firme pela manhã, mas a chuva vai aumentar entre a tarde e a noite no Paraná, Santa Catarina e norte do Rio Grande do Sul. No sudeste, a chuva está concentrada no litoral paulista e no litoral fluminense, enquanto o interior permanece com um tempo mais estável e seco. Passando pela região centro-oeste, tem predomínio de calor intenso e tempo firme nesta sexta-feira. Região nordeste, estamos de olho também, tempo firme predomina no interior, mas a umidade que vem do mar traz chuva para a faixa litorânea. A região norte, para fechar, sexta-feira com pancadas de chuva concentradas no Amazonas, Acre e Rondônia. Mais uma vez, Tocantins em Pará tem altas temperaturas e baixa umidade do ar. Então, reforça aí os cuidados com a saúde. Dona Mariquinha, bom descanso, hein? Volta na madrugada de amanhã com o Rafael Guidotti aqui no nosso Forró Nativa. 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
0: 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Mas, ó, acabou o forró, acabou. Ó, obrigado pelo carinho. 2 da manhã, o Rafael Guidotti. É, o Amigo Velho vai estar com você junto com o Mano Velho, Mano Novo, trazendo muita música boa, diversão, o forró mais gostoso da madrugada. E vamos, mano, vamos. Eu já tô pegando meu café lá, tô esperando os senhores lá no café, viu? Vambora, vambora.
6: Tá na hora, mano, tá na hora de acabar o programa, mano. Tá acabando o forró nativo.
8: Já, mano,
6: velho. Sexta-feira, hoje que é o dia 18 de setembro aqui. Olha aqui, o nosso querido André Costa caprichou, atendeu, falou, comunicou, interagiu. Tá muito legal. Aqui está o Jones Mendes para o Coração Sertanejo. E eu vou aqui, ainda falando dessa norma aqui da ANAC para passageiros indisciplinados. Aqui, atos de indisciplina de nível gravíssimo. Atenção, hein? Adulterar, danificar ou destruir qualquer dispositivo relacionado à segurança de bordo da aeronave, quando o ato não impedir ou dificultar a execução normal do serviço. Cometer violência física contra membro da tripulação quando o ato não impedir ou dificultar a execução normal do serviço. Atentar contra a dignidade sexual de membro da tripulação e de outro passageiro, violando a integridade física, psíquica e também a liberdade sexual da vítima. E por último, acessar ou tentar acessar a cabine do comando quando não autorizado para tal. Então são as normas da ANAC agora para passageiro indisciplinado, pé uma multa de R$17.500 e 1 ano sem poder voar. Então tá botando moral na casa. Rapaz, viajar de avião é a coisa melhor do mundo. O cara vai aprontar, querer brigar, querer, eu sou melhor do que ninguém, aí chama federal, chama a polícia, o cara vai, aí vai ser detido. Dependendo do comporte, pode ser até algemado, ficar no xilindró. Meu amigo, tome tento, tenha cuidado, seja um passageiro normal, normal, pianinho no avião. Mano Novo, qual é a saideira do seu Zé Cavalcante, Mano Novo?
8: Quem fala mal de político é como quem chupa pitomba.
6: Ah, é, Mano Novo?
8: Cansa os queixos.
6: Sim.
8: Desbota os dentes.
6: Olha aí.
8: Amarrota a língua.
6: Vixe Maria.
8: E não enche a barriga.
6: Não enche a barriga de jeito nenhum. Ave Maria, o mundo da política é desse jeito, mas consumo, o povo gosta de política. Se é cidade pequena, cidade do interior, aí é que fere. Viva a política, não é verdade? O Brasil não seria Brasil sem políticas e políticos.
8: É, e amanhã tem mais lorota política que...
6: No Forró Nativo, não é verdade? 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
8: 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Olha, aqui já tem decolagem autorizada. O nosso Douglas DC3 está roncando o motor a pistão. O avião está baixinho, baixinho, está gostoso demais aqui. Com o comandante na cabine, comandante, copiloto, radiotelegrafista. Ainda tem aqui o mecânico de voo e os comissários. Vamos embora, Mano Novo?
9: Vamos embora, Mano Velho.
8: A oração do Padim Padecisto, hein? Até amanhã, galera do querido e amado Brasil.
9: Bye, bye. Brasil. Até amanhã.
10: Mano Velho, dizem que o Padre Cícero é um santo e tem poder.
8: É isso mesmo, Mano Novo. E se a voz do povo é a voz de Deus, só nos resta dizer: viva o santo do sertão!
10: Viva!
8: O Padre Cícero foi tão querido no sertão nordestino que o povo criou a sua oração. A oração para ser rezada antes do agricultor sair de casa para a lida diária.
10: Vamos rezar, Mano Velho?
8: Vamos sim, Mano Novo, ao som do maestro César do acordeon.
10: Pelas lágrimas divinais, livrai-me dos invejosos e das mãos dos criminosos e dos laços dos satanás.
8: Para botá-los para trás, Deus na frente, paz na guia. Ó Santa Virgem Maria, quando vem rompendo a aurora, iluminai-me na hora que vem clareando o dia.
10: Levanto-me e entrego-me a Deus e à Virgem Maria.
8: Para com as espadas de São Jorge estar armado, com o leite da Virgem Maria amamentado.
10: Para que meus braços não sejam fracos, nem meu sangue derramado pelas mãos do inimigo.
8: Quero ficar livre de todos os perigos em minha casa, junto com a minha querida família.
10: Em nome de suas cinco chagas, Jesus Cristo de Nazaré, atenda os meus rogos e me livre de todos os males.
8: Amém.

0: Ué, já acabou.
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Uma excelente manhã de sexta-feira. Muito prazer, eu sou o André Costa. É, vou abrindo o coração sertanejo com você. Você merece muitos aplausos. Venceu mais uma semana, é, chegou a sexta-feira tão maravilhosa que todo mundo gosta, todo mundo quer. Acorda, acorda, são 6:01, hora de Brasília, bem-vindo ao Coração Sertanejo. E eu vou falar pra você, hein, essa charadinha de hoje, tá incrível. Quer saber? Já tá curioso? Já quer apresentando a Nativa pra começar muito bem amanhã de sexta-feira? Então é o seguinte... Tem caneca térmica personalizada da sua Nativa para você colocar sua bebida preferidíssima. É! E aí você vai já abrir o zap no 9198-409-6019. Abre o microfone para gravar a resposta aí. Manda para gente a charadinha de hoje. Qual é o prato que faz sucesso na oficina e deixa qualquer mecânico com água na boca? Qual é o prato que faz sucesso na oficina e deixa qualquer mecânico com água na boca? A gente quer ouvir você. Bora ganhar apresentando a sua Nativa? Porque sextou!

0: Dia 6 e 5, acorde, bom dia. Oi, André, bom dia, André.
1: Bom dia, Johnny.
0: 6 e 5, André.
1: Cheguei também.
0: Chegou tu?
1: Não, cheguei na cadeira aqui do lado.
0: Ai, ai, bom dia, meu povo. Tchau, André.
1: Tchau.

0: 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Moda, moda sertaneja. É Zé Geraldo. Zé Geraldo, dona Guga, no coração sertanejo. Senhorita.
1: Bom dia, meu bem.
0: Bom dia.
1: Música do sertão no coração sertanejo.
0: Sério? Que bom. 6:13. Atenção pra charadinha que o André falou aqui, ó. Pergunta valendo. Caneca térmica, bom, hein? Opa! Qual o prato que faz sucesso na oficina e deixa qualquer mecânico com água na boca? É.

0: Leandro, bom dia!
1: Bom dia, Dona Ismênia, bom dia, Dona Guga, Dona Ismênia, esse prato aí pro mecânico, é uma feijoada, Dona Ismênia, se ele come, vai dormir.
0: De quem que ela chorou, Não, senhor. Oi!
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0: Messias!
3: É o prato feito!
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0: Não.
4: Errou!
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0: Sonivaldo!
5: Seria frango a passarinho e bife a rolê.
0: Vocês estão olhando o cardápio aí, né?
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0: Onde estão as mulheres? Bom dia, Severina.
6: É a famosa carne na lata. Graxa.
0: Como é que é, menina? Ela se soltou. Como é que é o nome dessa carne aí, mano? Braxa.
2: Diz que vem.
0: Oxe.
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0: Tá doida?
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0: Ângela.
7: Embreagem com molho.
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0: Embreagem com burro.

0: parmegiana a motor de arranque. Marcos.
1: É o platô da embreagem.
2: 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Ela sentiu saudade.
0: Simone.
3: É o pé de galinha. O telefone
0: eu vi. Essa não teve graça.
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0: Carlos.
1: É o prato da embreagem.
0: Agora que eu entendi. O platô, vocês estão falando o plato da embreagem. Rapaz, não sei quem é pior, né? Se é a resposta, você é o apresentador que não entende. É demais.
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0: Oi.
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0: Simbora. 6h16, horário de Brasília. Bom dia. Sextou, meu bem.

0: Sextou, Tata Onofre, sextou. Bom dia, Bodio. 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
3: 6h27, bom dia, meu bem. Nativa FM. Dona Guga, vamos despertar.
4: Bora começar a farra das piadas.
3: Bora.
4: Ângela tá pronta pra falar.
3: Fale, Ângela.
5: Por que o macaco come banana?
3: É que o macaco come banana? Ué, porque ele gosta?
5: Uai, porque a banana pode comer o macaco.
3: Tá certo. Ok.
6: O tempo

Nativa, bom dia. 6h33. O SUS vai passar a disponibilizar gratuitamente a chamada caneta emagrecedora para pacientes da fila de espera por cirurgia bariátrica. O medicamento será disponibilizado apenas com indicação médica.

0: 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Música sertaneja de Chitãozinho e Chororó. Cantando pra gente, o Homem de Nazaré. 6h38, a hora, dona Guga. 6h38, vamos embora.
1: Simbora,

0: Olha a hora, bom dia.
1: Vamos embora.
0: 6h38. Tá cedo.
1: Bebê. Cair, levantar, bebê.
0: Caneca, falando em bebê. 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Oi! Apresentando de hoje na charadinha. Vocês dão risada. Bora! Qual prato que faz sucesso na oficina e deixa qualquer mecânico com água na boca?
2: Bom dia, Nativa. É a boia do tanque de combustível.
0: Que é isso? Só porque o nome é boia, nada a ver, mano.
1: Cada safado, cara zoeira.
0: Cara zoeira.
1: Só gosta mesmo é de mulher tranqueira.
0: Daniela.
3: É o pavê, pavê se o motor não vai bater de novo.
0: Aê, as mulheres são as melhores. Sônia.
4: O prato que os mecânicos gostam é um prato cheio.
0: Não, errou. Vamos embora.
1: Se você quiser acompanhar.
0: Solanja.
5: A resposta da charadinha de hoje é o talharim.
0: Duneira. Não é, mas tá perto, né?
1: Vamos embora.
0: Oi. 9198-409-6019. José!
6: A resposta é junta de boi.
0: Que é isso? Não viaja. Se você não sabe,
7: Irineu, você não sabe nem eu.
1: Vamos embora!
0: Oi! Bora que é sexta-feira, então vamos lá, ó. Qual prato que faz sucesso na oficina e deixa qualquer mecânico com água na boca? Última chamada. Simbora!
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0: Então bora, sextou então.

0: Sexta-feira é uma beleza.
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26: Dona Guga, estamos prontos para mais uma piada?
27: Estamos prontos. Bora.
26: José Jones. Carlos. Pergunte, José.
28: Jones, você sabe por que que a vaca da Argentina fica olhando pro céu?
26: Essa é fácil, para ver Buenos Aires.
28: Para ver o Buenos Aires.
26: Perdeu, Playboy. Essa tu não me pega, não. Sei nem mesmo.

Nativa, bom dia. 7 minutos para 7. O Ministério da Previdência Social informou que o comparecimento das eleições de 26 servirá como prova de vida para o INSS. A medida beneficia aposentados e pensionistas que precisam dessa confirmação para manter o recebimento dos seus benefícios.

0: Ela tiver muito mais alegria de Rick Renner, brega demais. E 6:58, vamos embora. Tá na hora, dona Guga, bora.
1: Bora que os homens estão esperando pra falar.
0: Nem me fala. Ó, oh, caneca térmica maravilhosa, personalizada, nativa, sua cara, sabia? Sua cara. Qual é o prato que faz sucesso na oficina e deixa qualquer mecânico com água na boca?
2: Bom dia, Jones Mendes. É o macarrão parafuso.
0: Certa resposta. Macarrão parafuso. Paulo César Teixeira ganha caneca térmica da Nativa. Que beleza. Ó, tem um moletom pra te dar daqui a pouquinho. Já vamos pra internet. Roberto Carlos Mumuzinho ficaram amigos desde que o Mumuzinho cantou no especial do Rei. Do nada, Roberto liga pro Mumuzinho pra bater um papo com ele, segundo o Mumuzinho. Aí beleza, só que aí o Mumuzinho não consegue falar com o Roberto quando ele quer falar. Roberto liga e ele atende. Bom, né, Roberto? Só que quando ele liga o Roberto, não atende. Se você também pudesse fazer o que o Rei faz, que amigo que você não atenderia no telefone por causa de quê? É, Roberto não atende, não, só quando quer e tal. Se você pudesse, que amigo você não atenderia o telefone por causa de quê? 9198-409-6019. Valendo o moletom, vem comigo pra internet, vem.

0: Não tive muito mais a saudade de ouvir essa da Paula Fernandes, Pássaro de Fogo. Sexta-feira, sextou, meu bem, tem o moletom da Nativa. O moletomzinho pra dar esquentadinha. Ó, que bonito, bonito, hein? Preto, lindo, maravilhoso. Estamos falando aqui sobre a amizade de Mumuzinho e do rei Roberto Carlos. Pois é, desenrolaram a amizade, hein? O meu amigo Mumuzinho. Roberto liga, Mumuzinho atende. Mas o Mumuzinho falou que quando ele liga pro Roberto, Roberto não atende, não. É assim mesmo, pá. É, Roberto é seu amigo, mas você não é muito. Você não é muito amigo do Roberto. Madalena, me diz aí quem você não atende ou finge não atender no telefone. Assim, ligou, você fala, ah, não. Faz igual o Roberto faz com o Mumuzinho. Quem é?
1: A minha cunhada, ela fala demais. Nossa, você manda um áudio perguntando se tá tudo bem e ela quer contar a vida da família inteira.
0: Pois é, eu também tenho cunhado.
1: Eu não atenderia meu irmão, porque ele fica me pedindo dinheiro toda vez que ele me liga.
0: Também tem um irmão.
2: Meu amigo não, é meu irmão. Se ele me ligasse, eu não atenderia, porque eu tô com vontade de pegar ele pelo pescoço. Porque esse meu irmão, ultimamente, só tá me dando trabalho.
0: Será que ele aprontou, hein, seu Carlos? Me diga. 9198-409-6019. Solange.
3: É a minha amiga do salão, a Maria. Ela é muito fofoqueira, fala demais, fala mal dos outros e é chata pra caramba. Quando ela começa a falar, ela não para mais.
0: Ô Maria, dá um tempo. Não atende então, Maria. E você? 9198-409-6019. Que amigo, amiga, irmão, parente. Quando o telefone toca, você vê que é você. É, não vou atender, não.
4: O amigo que eu não atenderia é aquele do trabalho, porque sempre liga pra encher o saco e pra contar mentira.
0: Aí não dá, né? Não dá, aí também não. Quem mais?
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0: 9198-409-6019.

0: Nativa 725, sexta-feira, bom dia. Mensagem e tudo de bom. 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
0: A gente passa os dias guardando coisas, mas raramente prepara e repara no peso que isso traz. Não guarde, não acumule mágoas, prazos que desgastam a saúde ou a pressa de querer abraçar o mundo. Roupa parada no armário e ressentimento guardado no peito tem o mesmo efeito. Tiram o espaço do que realmente importa. O segredo está em acumular experiências, gargalhadas que fazem a barriga doer e conversas profundas com quem a gente ama. Acumule conhecimento e, acima de tudo, tempo livre para de vez em quando não fazer nada. A vida fica muito mais bonita quando a gente decide caminhar leve. Escolha bem o que você vai colocar na sua mala hoje.

0: Aqui tem tudo o que você quer e vai ficar melhor. Chega aí, dê bom dia, dê!
1: Bom dia!
0: Bom dia, tudo de bom? O Moletom da Nativa é o presente. Estamos falando, já estamos aqui na internet já há um tempo, falando sobre a história do Mumuzinho e do Roberto Carlos. O Mumuzinho falou, olha, depois que eu gravei o especial com o Roberto, ele virou meu amigo. Ele me liga e eu atendo. Mas quando eu ligo, ele não atende muito, não. É só de um lado, amizade. Madalena, quem é que você evita atender quando te liga?
2: A minha cunhada, ela fala demais. Nossa, você manda um áudio perguntando se tá tudo bem e ela quer contar a vida da família inteira.
0: É, né? Sabe como é que é? Irmão, é isso mesmo, Sônia?
3: Eu não atenderia meu irmão, porque ele fica me pedindo dinheiro toda vez que ele me liga.
0: É. Coisa de irmão.
4: Não é amigo, não. É meu irmão. Se ele me ligasse, eu não atenderia. Porque eu tô com vontade de pegar ele pelo pescoço. Porque esse meu irmão, ultimamente, só tá me dando trabalho.
0: Chique! Será que ele aprontou, hein, seu Carlos?
5: É a minha amiga do salão, a Maria. Ela é muito fofoqueira, fala demais, fala mal dos outros. E é chata pra caramba. Quando ela começa a falar, ela não para mais.
6: O amigo que eu não atenderia é aquele do trabalho. Porque sempre liga pra encher o saco e pra contar mentira.
0: Entendi. Josiane!
7: Eu tenho uma tia que, pelo amor de Deus, às vezes ela manda mensagem, aí chega a hora de eu responder, quando eu vou responder, ela me liga. Ah, eu finge que eu não tô no telefone, não, senão ela começa a falar, não para mais.
0: Não para mais, né? Quem mais? Marli?
8: Minha melhor amiga, minha irmã. Ô, mulherzinha, que fala, Jones.
0: Isso é porque é a melhor amiga. E tu, quem é que você não quer atender quando liga? Finge que não é com você, não. Fale comigo, bebê. 9198-409-6019.

0: Nativa, 7h29, horário de Brasília. Bom dia.
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0: Ela tiver muito mais. A música da semana de Guilherme Benuto, eu duvido, Vanderlei, você não caprichar no bom dia e falar que tem solução pra tudo nessa vida.
1: Bom dia, Jones, bom dia, Nativa. Tem. Às vezes a solução tá à nossa frente e a gente desvia o olhar, né? A gente tende a complicar.
0: Primeiro a gente nega.
1: É.
0: Às vezes o problema
1: primeiro tá... é não preciso.
0: O problema é não preciso.
1: Não, né? Acontece comigo.
0: Não acontece
1: a
0: comigo.
1: A gente olha sempre a vida do outro.
0: Verdade.
1: Sempre a vida do outro parece que é a mais perfeita, ou é que tem mais problemas, né? Só que quando nós falamos assim de saúde, saúde engloba tudo, né? Saúde física, saúde mental. Quanta gente que tem aí uma saúde física, o corpo tá bem, não tem problema nenhum, mas a mente da pessoa não consegue focar, começa alguma coisa, daqui a pouco termina, já quer fazer outra.
0: É o que mais tem, né?
1: A pessoa estressada, não sabe conversar, já começa a alterar o tom de voz. Pro homem... Gente, isso é o estresse do dia a dia, gera cortisol. Cortisol inflama o corpo. Tem médico que fala sobre isso, né? Pode inclusive dar um infarto.
0: Isso.
1: Só que pro homem, vai afetando também o desempenho sexual. Você vai sentindo aquele cansaço, aquela falta de energia. É confundido como se fosse uma preguiça, uma vontade de não fazer nada.
0: E não é, né?
1: Sair no meio do dia do trabalho e não voltar mais, aquela coisa toda. 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
1: 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Então, ajuda a aumentar a sua testosterona, você vai ter energia no trabalho, se você faz atividade física, vai ser aquela pessoa que você olha assim e fala, nossa, a pessoa parece que não cansa, né? Tá sempre em movimento. E na hora H, vai refletir também, porque com mais energia, mais disposição, você consegue fazer ali, ter uma... jogar o primeiro tempo, o segundo tempo, consegue satisfazer a parceira.
0: Uma relação satisfatória.
1: A maior reclamação hoje entre os casais, as pessoas pensam que é o quê? Falta do dinheiro. O dinheiro, a falta da grana, a dívida atrapalha.
0: Opa.
1: Mas a questão é sexo. Pode ser, ah, é um bom pai, é um bom marido, mas por que traiu? 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
1: Tchau.

0: se arrepender.
1: Nativa, bom dia, 7h39. Pesquisadores de uma universidade do Japão concluíram que só o cheiro do café já é capaz de melhorar a tensão, a ansiedade e o desânimo. Não precisa nem beber. Eu vou ali sentir mais um cheirinho de café, peraí.

0: te der. 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Eduardo Costa, imagina eu. Matheus, quem é um amigo que você tá recusando ligação? Igual o Roberto Carlos faz com o Mumuzinho. E o Mumuzinho atende o Roberto, seu novo amigo. Mas Roberto Carlos não atende muito, não. E você, amigo Matheus?
1: É meu amigo Luan. Ele só me liga pra pedir dinheiro. Tá pensando que eu sou o Banco do Brasil. Não é.
0: Nossa, é ex, né,
2: amigo? Que eu não atenderia aquele que vem sempre reclamar da vida. Só sabe se lamentar. E a vida não é isso daí, não, rapaz.
0: Não, é muito chato isso aí. Eduardo!
3: Minha tia, pensa uma mulher que fala pras cabeças. Quando começa, não para mais.
0: Fala pras cabeças. Maria!

0: você que escolheu, você que casou com o filho dela. Você que aguente, mano.
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0: Nativa, bom dia. 8:08, horário de Brasília. Bora!
1: Vocês precisam admitir alguma coisa.

0: 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Matheus e Cauã, Lauana Prada, Dimita. Alô, GG.
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0: 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E aí, Giovanni Bruno e Marrone? Em festa de Odia pra ver se... Mumuzinho, sambista, amigo do Roberto Carlos, foi lá fazer o especial. Roberto Carlos pegou o telefone dele, de vez em quando liga. Mumuzinho atende. Só que Mumuzinho liga, o Roberto não atende. Quem é que você não atende quando te liga, Luiz? Ah, entendi. Você já tá fugindo dela, né? Marcou lá, né?
1: Eu não atenderia a minha amiga, porque quando ela liga, é porque ela tá precisando de alguma coisa. E ela some e desaparece igual o mestre dos magos, aquela pessoa que só aparece quando precisa.
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0: Mestre dos magos. Ai, valendo o moletom da Nativa pra quem falou aqui nesta hora. Desde o comecinho lá na internet, até agora, Tereza Gomes Silva. Telefone 0489. Foi sorteada, meu bem. É sério. É verdade esse bilhete. Você ganhou! O moletom da Nativa, Tereza. Mestre dos...

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12: Atenção para as combinações do cofre desta quinta, valendo 1.400 dinheiros. Direita 17, direita 62 e direita 05. Eu repito, direita 17,

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0: Já estamos a caminho. Itaquera, Arthur Alvim, Cidade Líder, Zona Leste. Este pedaço, tô levando camiseta Nativa, 4 ingressos para a tradicional festa de San Gennaro, com direito a reserva de mesa, espaguete, pizza, porção de brusqueta. Olha! 53ª festa de San Gennaro. Informações 3209-0089. É para esse final de semana, tá? Você está disponível neste final de semana? Então passa o endereço se você mora, está ou trabalha. Itaquera, Arthur Alvim, Cidade Líder. Esta região será visitada hoje pela Nativa. Passa aqui no zap que a gente vai ao seu encontro. 9198-409-6019. Bom dia. Boa sexta-feira, Nativa.

Viva o nosso amor da novela Pantanal, lembra? Novela Pantanal. 8h21, bom dia, tudo bem nessa manhã? Seguinte, eu tenho aqui 4 ingressos para você curtir. Olha isso aqui, rapaz, o Cine System. Sessões 2D, 3D. Se aproveitar aquele...

0: Estratégia. Em latim, stratégie. Em francês, stratégie.
1: De que filme é essa fala de estratégia? 9198-409-6019. Você sabe, mande aqui no zap, te dou ingresso pro cinema, te dou camiseta Nativa. Nativa é tudo e muito mais.
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1: Olha a oportunidade, é a Newpel, Indústria e Comércio de Papéis. Está com vagas abertas para auxiliar de limpeza e ajudante de produção. Salário para mais, ambas oportunidades é de R$ 2.340 e vários benefícios. Os interessados podem enviar um zap para 981850551. 981850551.
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1: Tem ingresso pro cinema, tem camiseta, tem dinheiro do cofre, tem tudo! A Nativa é tudo e muito mais, é?
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0: Cara, tiver muito mais música e alegrias. Zé Natan, Zé Vaqueiro, aproveita. Eu tô te dando dinheiro, aproveita que eu tô bonzinho. Vou ligar agora. Valendo R$1.500. R$1.500. Numa sexta-feira. Opa. Chamando.
1: Grave seu recado agora.
0: Caixa. De novo. Liliane Maria da Paz, de Itaquaquecetuba. Chamou.

0: agora ela vai deixar tocar.
1: Tá me ligando essa hora.
0: Até cair na caixa postal. Quer postar? Vai.
2: Grave seu recado agora. Pronto.
0: Parabéns, Liliane. Deixou de ganhar R$1.500. Ó, menina, custava nada atender esta ligação. Liliane Maria da Paz de Itaquá, na próxima se atende, tá, meu bem? Vou ali sortear mais um número, pegar um café, abrir a porta pro Thiago Rocha e a gente se fala.

0: de música nova, eu não sou terapia. E aí, já descobriu que filme é esse aqui? Escute só, ó. Vai falar aqui e você adivinha.
1: Em grego. Conceito de estratégia. Em grego. Estratégia. Em latim. Estratégia. Em francês. Estratégia.
0: Que filme é esse? Valendo ingressos, 4 pro cinema. Premium pro Cine System, sessões 2D e 3D. Agora, 9198-409-6019. Ligue, Thiago já chegou. Bom dia, Thiago.
2: Bom dia, seu Jones. Bom dia pra você. Boa sexta-feira pra todo mundo que tá ouvindo a Nativa. Olha, o filho de um cantor famoso gravou um vídeo esculachando o próprio pai e fazendo acusações graves. Eu trago todos os detalhes já já.
0: Nossa. Logo cedo, rapaz.
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0: E bom dia, Thiago.
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0: Bora fofocar.
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0: Quer dizer que teve filho acusando o pai, é isso?
28: Pois é, seu Jones, acusações graves, quem fez isso foi o filho do cantor latino. Pois é, o Guilherme Namente, que é filho do cantor, apareceu abatido nas redes sociais porque o pai chamou a polícia depois que ele teve uma recaída no vício do álcool. Aí o Guilherme, em retaliação, foi pras redes sociais e acabou falando poucas e boas do pai, viu? Falou que ele chamou a polícia porque ele teve uma recaída, porque ele bebeu, caiu e acabou machucando a cabeça. Só que aí o rapaz decidiu falar sobre o latino que o expulsou de casa e, além disso, falou que o pai é um safado, que o pai é um sem vergonha, que o latino tem várias amantes e fez ainda acusações mais graves que não dá nem pra contar na rádio. Vixe. É triste isso, né, seu Jones?
0: Nossa Senhora!
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0: Nativa. Casos de família famosas com Thiago Rocha, que apresenta domingo tantas emoções. Ah, tem novidade, você vai saber no próximo domingo, depois de amanhã, como é que faz para participar da promoção do navio do Roberto. É verdade.

0: Lucas e Eagles Flash, os caras do jantar do mês de outubro.
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0: Vai no Instagram, se inscreva, jantar bom. Lucas e Eagles cantando.
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0: Camiseta e ingressos para curtir o Cine System, sessões 3D e 2D, para aproveitar aquele cineminha com a família e com os amigos. Ó, que delícia. De que filme estamos falando aqui, ó, com este áudio?
4: Conceito de estratégia, em grego, estratégia. Em latim, stratégie. Em francês, stratégie.
0: Stratégie? Que filme é esse, Eusineide?
5: Bom dia, Johnny. Sextou. Um beijo a todos vocês, a todos os ouvintes.
0: Não é Eusineide, não. Que filme é esse, Claudeval?
6: Bom dia, Nativa. O filme é Tropa de Elite.
0: Aê, Tropa de Elite, osso duro de roer. Pega um, pega geral, também vai pegar. Parabéns, Claudeval! Ganhou, papai! Ingresso e camiseta Nativa, tudo de bom. Venha buscar os seus prêmios, rapaz.
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0: Hora de informações. O Conselho Nacional de Trânsito prorrogou até o dia 9 de dezembro a validade das CNHs que estão vencidas ou terão vencimento entre 5 de junho e 8 de dezembro. Após a data limite, os motoristas terão 30 dias para efetuar renovação sem penalidade. Essa prorrogação não se aplica aos motoristas suspensos ou os cassados. O INEP discute mudanças para a redação do Enem a partir de 2028. A ideia é alterar a quantidade de linhas para 50 e separar o desenvolvimento do texto para áreas de estudo. A proposta ainda está sendo discutida e deve ser finalizada até o final do ano, antes da aplicação da prova, claro. A campanha do Agasalho 2026 termina na próxima terça. As doações podem ser feitas em postos do Poupa Tempo, na Estação Sé, nas estações da linha 7 Rubi da CPTM. O atendimento ocorre de segunda a sexta, das 8 da manhã até as 4 da tarde.
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4: Primeiramente, eu queria agradecer muito pela oportunidade de participar dessa promoção. Foi algo que realmente significou muito pra mim, significa pra mim ainda ter ganhado. É um grande passo na minha história em relação ao propósito que eu tenho. A moda sempre foi uma coisa que eu sou apaixonada. Muita felicidade, muita emoção. Novamente, muito, muito, muito obrigada mesmo.
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12: Sexta-feira, com alegria, bom dia. Oi! Bom dia a todos.
13: Bom dia, vida.
12: Bom dia, vida.
13: Mais um bom dia na sua rádio preferida.
12: Como é que estamos, meu bem? Tudo certo? Bora, daqui a mãozinha.
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0: Aê, bom dia!
1: Bom dia, Nativa!
0: Leni, diga, como é que foi essa experiência de receber a Nativa na sua casa?
2: Bom dia, Nativa. Bom dia, Jones. Aqui é a Leni da Coab 1, Arthur Alvim. Estou aqui com a Nativa na minha casa. Acabei de ganhar a camiseta e 4 ingressos da festa de São Genaro. Oh. Estou muito feliz. Um beijo, Nativa. Um beijo, Jones. Amo vocês. Uhul!
0: Beijo, querido. Já tá vestida na camiseta. Que bonitinho. Nunca se esqueça, a sua vida tem a cor que você pinta. O seu castelo tem o tamanho dos seus sonhos. 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E o seu amor tem a grandeza do seu coração.

0: conveniência. Ela tiver muito mais emoção de ouvir Marília. Foi por conveniência. Ô, Vanderlei!
1: Oi, Jones!
0: Sexta-feira estamos aqui de volta.
1: De volta. Sexta-feira. Opa, uhul! Hoje tem?
0: Tem mesmo? Tem? Sextou mesmo, mais ou menos?
1: Ah, não, tem que estar sempre bem. Eu tava conversando agora há pouco com o pessoal lá do laboratório,
0: uhum.
1: E aí eu achei interessante, porque a gente falou aqui, um ouvinte ligou, e ele falou o seguinte: eu tenho um problema, não é falta de desejo, não é nada, mas um problema que eu gostaria muito de resolver,
0: uhum.
1: Que é controlar o tempo, aumentar o tempo na hora H.
0: Ah, entendi.
1: E ele falou que já usou preservativo não sei o quê, já usou um gel, ele falou que tem um gel que tem anestésico,
0: uhum.
1: Que falaram que esse gel, ele falou, usei quase o vidro inteiro.
0: E não resolveu?
1: Não resolveu. Por quê? Porque é o seguinte, olha, é músculo, nervos, então não adianta, você sente a pressão ali, você não consegue. E outra coisa também... É na mente. Então, assim, você já vai com aquela sensação de que vai perder, né?
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0: Cara, tiver muito mais, a minha Castela, que eu não te esqueci. 9h21, deixa eu ver o que eu tenho aqui. Ó! Final de semana é uma graça, né? A gente escola cada coisa legal. Agora são ingressos para o Morumbi Park. Levar a criançada para pular, brincar, se divertir no maior parque indoor de São Paulo. Como é que faz? Você vai na live do Instagram. Começa daqui a pouquinho, apareceu a notificação. Você entra lá, conversa com a gente. Pronto.
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0: 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Oportunidade é regime CLT, o salário R$ 2.900 e tem uma série de benefícios. Para mais informações, trabalhabrasil.com.br. 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
0: Hoje é dia de Air Fryer,

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Júlia e Rafaela, medo. Vamos lá para mais uma aventura de ligação de top, valendo R$ 1.500. Opa! Nem vou falar nada. Vou ligar de novo, vou ligar de novo, vou ligar de novo.

0: ai, ai, ai. Gilson Alves, cacique do Jardim Lucélia, não ganhou.
1: Acumulou!
0: Gilson cacique. Deixa eu passar. Amanhã, quem vai estar aqui é o Renato Rainha. Vossa Majestade. E ele tem 1.600 para te dar agora. Vê se você abre o cofre, tá? Por favor, amigo.

0: Ela tiver muito mais da música da semana, ela vai até hoje pra te dar R$500. Eu duvido você não participar. Guilherme Benuto canta bonitinho, manda no zap 9198-406-9646. Não é, Thiago?
1: Claro que é, seu Jones. Quem é que não quer 500 pratas? Inclusive pra fazer o que quiser. Se a fada da cirurgia plástica baixasse aqui na Nativa, seu Jones, você queria mexer em alguma coisa?
0: Não.
1: Mas tem uma cantora famosa que toca muito aqui na rádio que decidiu amarrar o nariz com fio pra ficar mais bonita.
0: Como é o negócio?
1: Amarrou nariz com um fio.
0: Como é que funciona isso?
1: Eu vou contar já já.
0: E se esse fio solta, rapaz?
1: Aí o nariz fica igual do Pinóquio.
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2: Muitas mulheres, seu Jones, têm o desejo de mexer no corpo. Umas querem dar uma turbinada no bumbum.
3: Opa.
2: Outras querem colocar lá um silicone.
3: Eita.
2: Outras querem fazer aquela lipoaspiração.
3: Entendi.
2: Mas a Simone Mendes estava incomodada com o nariz dela.
3: Que estava atrapalhando o quê?
2: Ah, seu Jones, você sabe que mulher é vaidosa. Falou que precisava dar uma rebitadinha.
3: Rebitadinha.
2: Aí o que, que ela fez? Foi lá fazer uma rinoplastia, mas de uma forma diferente.
3: E o que
2: ela
3: é?
2: Colocou uns fios pra puxar o nariz e deixar ele um pouquinho mais pra cima, mais empinadinho.
3: Porque
2: é o que as pessoas falaram, não, você cortou. Ela falou, não, eu passei os fios, tá tudo certo, ainda está inchado, mas eu tenho certeza que vai ficar bom.
3: Quando ela espirrar, atchim! Os fios vão cair ou vão ficar?
2: Não sei se é de telefone
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2: ou de luz.
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3: Vão ficar uns cobres pendurados.
2: É da banda larga. Cuidado que tem gente roubando fio de cobre, hein, Simone?
3: É pra isso, então.
2: Cuidado.
3: Ah, dona Simone, a senhora tem fio no nariz.

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2: Camiseta e ingressos para o Morumbi Parque, o maior parque indoor de São Paulo. Diversão para toda a família. Acesse morumbiparque.com.br. Saindo para ela que veio na live, participou e ganhou. Ariane Salvador Costa. O bairro dela é Paraíso. Parabéns, Ariane. Tá no Paraíso. Metrozão. Linha Verde, Estação Tamanduá TI, 5 dias úteis para retirar os seus ingressos. E a camiseta vai para Dona Vilma, sua mãe. Tá bom, meu bem? Estamos aqui aguardando você.
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2: Eu quero dizer que eu tô sozinho aqui hoje.
4: Eita, cego, é?
2: Para cantar parabéns, eu... Os meus parceiros estão me deixando na mão.
4: Tô aqui. Já está de vaso.
2: Já tá de férias, querido.
4: Ainda não.
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2: A Gislaine já está no ritmo. Ritmo.
4: Ritmo.
2: Ritmo.
4: Olha,
2: de férias.
4: Par de vaso nós estamos. De verde esperança.
2: Tá de verdinho.
4: Ai, que bonito. Bom dia, bom dia.
2: Tudo bem?
4: Tudo maravilhoso.
2: Só segunda suas férias.
4: Pois é, já estavam tirando sarro de mim ali naquela produção, mas tudo bem.
2: É, rindo da minha cara. Que será?
4: Eu tenho ideias incríveis, mas nem todo mundo entende.
2: A TV brasileira completa 76 anos, data Nossa. Que a TV Tupi de São Paulo foi inaugurada em 1950. Dia da TV brasileira.
4: Que legal,
2: do,
4: né?
2: Do veículo que o Thiago gosta bastante.
5: Seu Jones, eu gosto muito da televisão, mas eu tenho um amor tão grande pelo rádio.
4: Verdade.
5: Porque no rádio a comunicação tem que ser genuína, senão ela não chega no ouvinte.
2: Ou seja, no rádio a pessoa tem que ser boa.
4: É isso.
5: Eu falo pra você, seu Jones, quem faz televisão nem sempre faz rádio. Mas o cara que faz rádio com certeza faz televisão.
4: Oi, você é dos poucos que faz rádio e TV televisão, muito bem. Obrigado. Sem querer
2: muito
4: puxar
2: bem.
4: O saco, que a gente não precisa disso.
2: Então vamos pular
4: a
2: televisão? Ah, esquece. Então,
4: ah, não, beijo dia... pro povo da televisão também, né?
2: Dia do rádio é na sexta que vem. Vamos deixar pra lá.
4: De novo também? 10 datas, hein?
2: Oh, pelo amor de reclamando Deus. Dia dos símbolos nacionais, Dia Mundial da Monitorização da Água, Dia Internacional da Igualdade Salarial.
4: Aê! Esse assunto é bom!
2: É, mas não é.
6: Povo unido jamais será vencido!
2: Ronaldo Fenômeno completa 50. Ele gosta de fazer festa.
4: Ronaldinho.
2: Né? Imagina, o Ronaldo Fenômeno. Imagina uma festa de 50 anos do Ronaldo.
5: Em breve vai ter, viu? Ah, hoje já vai ter.
2: Ah,
5: só pros poucos e bons.
2: Ah, sim.
4: Cada vinho naquela adega, hein, Jesus?
2: Ah, Arthur Nori é o rapaz da ginástica, não é? Das...
5: Verdade.
2: Daquele nosso like que ele faz.
4: Ele é bom, difícil. Hein?
2: 33 anos. Ramon Carlos Santos da Silva, filho de Fafá Lisboa.
5: Aí, Ramon!
4: Mais um ano de vida. Saúde e felicidades. A mãe vai dar um perfume novo pra você, viu?
2: Mamãe vai... Esse aqui é o filho número 3 de Fafá Lisboa. Ela tem 7, esse aqui é o terceiro.
4: Tem 7?
2: Parabéns, Ramon. Hoje tem final de semana, tem churrasco.
4: É, churrasco.
2: Marisa Helena da Silva da Vila das Mercês. Jefferson Augusto de Freitas de São Bernardo. Helenita Cavalcante de Souza, Vila Tolstói. Faz aniversário no mesmo dia de Ramon.
4: Maria dos Prazeres Souza do Belenzinho. Eliseu Belo da Silva de Osasco. E a Solange Rodrigues Kiss de Pirituba. Um kiss pra todos os aniversariantes de hoje.
2: Gabriela Santos de Oliveira de Interlagos. Lucas Cândido de Oliveira também, de Embu das Artes. Cristina Mendes.
4: Eita,
2: Feitosa do Campo Limpo.
4: Bora pro Jaçanã, pega esse trem. Heloísa da Fonseca, felicidades, viu? José Buarque dos Santos, da Santa Cecília. Simone Pitel da Silva é da Vila Ema.
2: Aline Regina da Silva, do Parque Novo Mundo. Alexandre Frois, do Jaraguá. E Maria Lúcia Correia, do Santo Santo André.
4: Kelly Cristina Mangueira, do Jaguaré. Luzanira Maria de Oliveira, do Jardim Ibirapuera. E tem a Isa Marques de Souza, de Santo André.
2: Lilian de Oliveira, da Costa de São Bernardo. Maria Helena Malaquias, do Jardim Beatriz. Fábio Eduardo da Silva, Ribeirão Pires.
4: É festa pra todo canto hoje, hein? Parelheiros! Edivailda Reis dos Santos Mendes! Adriana Cardoso da Vila Mariana e Elizabeth do Canto, Vila Mazé e Felicidade.
2: Sandro Xavier do Santos Santo André. Maria do Socorro Calado da Silva São Mateus. Dolvino Alves Muniz da Cidade Ademar.
4: Marisa Guimarães de Moraes está em Suzano, Avanaí de Miranda de Carvalho, São Bernardo do Campo, Maria Lucineide de Almeida Silva de Adema, Jaqueline Costa dos Santos, Bela Vista.
2: Aniversário de casamento de Luciane Alves Lucente, Luciene Lucente e Renato Lucente, 18 anos de casório.
4: Essa família é muito mais nativa. Parabéns. Bodas de quê?
2: Turquesa.
0: Olha!
2: É bonita pedra,
4: pedra,
2: né?
4: Pedra linda, brilha muito, hein?
2: Aí, Renato, morre uns 2.000 conto no anel de turquesa e tá tudo certo!
4: Ou brincos assim, ó, pendentes, que fica muito lindo, viu? Nossa, a Luciane vai ficar uma princesa com esse
2: parcela no cartão e tá tudo certo!
4: Arrasa, faz a sua parte.
2: Você não vai chegar em casa hoje com a mão abanando, dizendo que você não vai dar um presente desse.
4: Também não compra a brusinha de R$9,90 da cor turquesa. Não é isso que ela quer.
2: Você tá doido? Ele tem que jantar hoje. Luciana de Lima tá em Alagoas. Escuta pela internet.
4: Nossa, que delícia, hein?
2: É fã da Nativa também, mas tá lá em Alagoas.
4: Oh, meu Deus.
2: Tiago!
0: Oi!
2: Eu tô sabendo.
4: Alegria, que alegria!
2: Que a fada vai tirar uns dias também de férias.
0: Ai, que beleza!
4: Ela vai comigo, ela vai comigo. A gente vai ser muito feliz, que a gente vai ficar horas conversando sem vocês.
2: 20 dias de sossego nesta emissora. Blim, blim, blim, blim, blim. Blim, blim, blim, blim, blim. Mas chama aí pela última participação das férias dela.
4: Nossa, hoje vocês estão felizes. É aniversário de vocês?
2: Não, é que você vai ficar fora da rádio durante um
4: bom tempo. Eu vou viajar com a tia Gi, que a gente vai preparar o aniversário de 29/11.
2: Ah, vocês
4: vai
2: que
4: fazem. Vai ser a minha festa.
2: São vocês que fazem o aniversário da rádio.
4: A gente
2: rádio.
4: Vai fazer lembrancinhas.
2: Tá bom, entendi.
4: Cupcake de formiga.
2: Alice!
4: Não, pera, moço. Tava bonzinho, não tava farmando uma aurinha aqui, agora não vai mais.
2: Querida, temos horário.
4: Ah, então, eu vim aqui hoje, tá bom dia, fazer blim, blim, blim, blim com muita alegria e dar um beijo na Alice Oliveira Meira, de 3 aninhos!
0: Oi, Alice!
4: Ai, bonitinha, vai ter festa da Patrulha Canina. Ela gosta da Sky.
2: Que maravilhoso bonitinha. Mundo do Pita.
4: Ou da Peppa.
2: Da Peppa. Alice, beijo, querida.
4: Todos eles vão no aniversário do 29/11,
2: não,
4: viu?
2: Não, 3 anos.
4: Gente,
2: não,
4: vamos nos encontrar lá. Então, aí
2: boas
4: eu vou ficar...
2: Boas férias, obrigado. E tudo
0: obrigado, obrigado.
2: Obrigado, obrigado. Bom beijo, é isso aí. Se tiver criancinha que vai ter que falar é a gente mesmo, porque a fada vai embora. Ela vai sumir por uns dias.
0: Aê! Viva!
4: Sintam saudade, gente. Manda aqui no WhatsApp. Ai, que saudade da fada.
2: Nem da fada e nem da madrinha da fada.
4: Ah, meu Deus! Sintam minha falta, por favor.
2: Não! Jaqueline Costa dos Santos, da Bela Vista. Deixa eu te contar uma coisa. Você foi sorteada para ganhar o kit de Kim, querida.
0: Aí!
4: Que sextou, hein, Jaqueline?
2: Jaqueline! Pães variados, 100 salgados, tudo em 2 sacolas maravilhosas. Vai voltar para casa contente, alegre, saltitante com os produtos da Kim. Deliciosos pães e bolos, um sabor especial para cada momento. Todo dia tem sorteio.
4: Dia.
2: Faça sua inscrição e participe.
4: É fácil, manda seu e-mail agora para aniversariantes@nativa.com.br. Põe o que mesmo? 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
0: O zap, né, seu Jones?
2: Pra gente entrar em contato e avisar que você ganhou, tá bom? Já aqui, vem buscar o seu kit. Muito obrigado. Amanhã tem mais aniversário pra gente falar aqui bonitinho e você também concorrer. E tudo que a gente fala aqui... vai pro Facebook, tá? facebook.com/nativa. Tá tudo lá. facebook.com/nativa. Sexta,
0: 18/9.
2: É o dia em que a fada sai de férias e só volta.
4: Tchau.
2: Tchau, vai com Deus. Felicidade.

0: Vai começar a seguidinha milionária da Nativa. Às 11, te amo pra sempre.
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0: E depois, aconteceu comigo.
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3: Dona Clara, uma aposentada de 68 anos, passava as tardes na frente do celular, em busca de algo que devolvesse o viço à sua pele. Foi numa dessas buscas que ela encontrou o anúncio do creme Fito Aging, a idade para sempre. No vídeo de alta produção, uma moça de 30 anos afirmava que o produto havia apagado todas as suas marcas de expressão em uma semana. O anúncio exibia um cronômetro em contagem regressiva e um aviso em letras garrafais. Últimas unidades, 70% de desconto. Tomada pelo imediatismo e pela promessa de rejuvenescimento, Dona Clara usou o dinheiro reservado para os remédios do mês e comprou o tratamento completo. Duas semanas se passaram, o produto chegou em uma embalagem simples de plástico, bem diferente do frasco de vidro luxuoso do comercial. Dona Clara aplicou o creme rigorosamente todos os dias. No final da primeira semana, sua pele não tinha mudado nada. No décimo dia, acordou com o rosto inchado, coberto por manchas vermelhas. Preocupado, o neto Lucas examinou o rótulo do produto e o site onde a compra foi feita. O site já não estava mais no ar. O CNPJ impresso na nota fiscal pertencia a uma empresa fantasma de fachada. Os comentários elogiosos da página eram todos perfis falsos criados por eles mesmos. Vovó, isso aqui foi propaganda enganosa, é um golpe. Eles usaram imagens de IA e uma urgência psicológica para te enganar, vovó. Lucas tentou abrir uma reclamação no Procon, registrar um boletim de ocorrência, mas nada. Os criminosos operavam de forma anônima na internet, transferiam o dinheiro para contas de laranjas. As autoridades avisaram que as chances de reaver o valor eram zero. Coitada, Dona Clara terminou o mês sem o dinheiro, com a pele manchada, machucada pela reação alérgica e com uma profunda sensação de impotência e de vergonha. A publicidade abusiva tinha levado não apenas suas economias, mas também a sua confiança.
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0: Quem vai estar de férias segunda-feira de Gaia? Quem foi no show do Roberto Carlos de Gaio?
1: Eu.
0: Quem vai no navio do Roberto de Gaio?
1: Eu.
0: Eu não faço nada.
1: Vai sim.

0: A Nativa é muito mais. A música de Murilo Huff, Saudade Estranha.
1: Você vai sentir, eu sei.
0: Sabia que ia falar
1: isso.
0: Gente,
1: todo dia que tocar essa música aqui, ó, nas minhas férias, é porque eles vão estar estranhos.
0: São quantos dias mesmo?
1: Saudade dela, 42.
0: Oxi!
1: Funcionária do mês ganhou mais 20 dias.
0: Ah, só volta ano que vem?
1: Remunerados.
0: Vai fazendo isso.
1: Não, volto pra festa, fica tranquilo, meu bem.
0: Eita, louca. Ó, então boas férias.
1: Obrigada, Jones.
0: Divirta-se de slime. Anjinho Gabriel vai estar aqui nesse horário, isso. Treinando teles mais tarde. Continuaremos por aqui tomando conta. A notícia boa é que você vai levar a fada pra passear.
1: Fadinha, vai comigo!
0: Vai com Deus.
1: Depois a gente volta com muitas histórias pra contar.
0: Então, bom, divirta-se até a volta.
1: Obrigada, meu
0: tchau,
1: amor.
0: Gente.
1: Beijo. Venha!

0: maravilhosa chegou e vai continuar assim, gente. Feliz da vida com músicas maravilhosas aqui da Sua Nativa. Algum problema aí pra resolver? Quem não tem? Vou resolver dois pra você. Tenho aqui R$900 acumulados na seguidinha. Não rei não, são R$900 mais uma cesta de produtos do X Supermercados. Olha aí o armário, a dispensa. Tá faltando um monte de coisa, né? Essa cesta aqui pode completar tudo. Então capricha aí, meu amorzinho, anotando as 10 músicas a partir de agora.
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0: Ativa é tudo e muito mais amor aqui na Seguidinha. Amor com alegria sempre, né? Poder te dar R$900 que eu sei que vai mudar, vai transformar aí o seu final de semana, vai te ajudar bastante no orçamento do mês e ainda tem uma cesta de produtos do X Supermercados. Que delícia, hein? Então, ó, concentra aí, anota tudo direito pra gente fazer festa quando sair todos esses prêmios, né, tio?
1: Claro que sim, Gislaine Martins, mas agora eu quero te fazer uma fofoca, quero te perguntar.
0: Diga.
1: Já saiu a música X?
0: Não, calma.
1: Não saiu.
0: Vai ser daqui a pouco, haverá sinais.
1: Então tá bom. Olha, por falar em haverá sinais, sinais também de uma atriz que tá virando a rainha das continuações da novela.
0: Ah, é?
1: Ela já teve em Eta Mundo Melhor. Agora, na próxima novela da Globo, ela estará também na continuação. Eu trago os detalhes já já. Quem é essa queridinha?
0: É, isso que eu ia falar. Boa, né?
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3: Tiago Rocha. Quem é a queridinha do momento de continuação de novela?
6: Pois é, a Nívia Maria, Gisele
3: Ela
6: Martins.
3: É maravilhosa.
6: Nívia Maria, ela fez Eta Mundo Melhor e agora tá negociando um papel em Avenida Brasil 2. Tá com 79 anos, tá em cartaz aqui em São Paulo, no Teatro Renaissance. E agora, Nívia Maria, se fizer este contrato, este novo contrato com a Rede Globo, entra e vai fazer essa novela do João Emanuel Carneiro, que é Avenida Brasil.
3: Que legal. Sabe que ela passou por aqui, tem Nativíssimo com ela, falando muitas coisas interessantes sobre a vida pessoal e sobre a carreira maravilhosa como atriz, né?
6: Então, pra assistir essa entrevista, como é que a gente faz?
3: Vai lá no YouTube, Rede Nativa Oficial, clica em vídeos e acha lá a Nívia Maria. Tem um monte lá, viu?
6: É isso mesmo, Gislaine Matisse, por falar em achar, eu acho você à tarde.
3: Um beijo, meu
6: beijo,
3: amor.
6: Gi.
3: Até mais.
6: É.
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3: 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Bora, música 5 da seguidinha é essa.

0: Na Ativa 9 para as 11. Bora música 8 da seguidinha?
1: Com vocês, Cristiano.
2: Nadice.
1: Tô na porta da casa dela.

0: R$ 900 pra você. Tem mais, hein? Nossa, sexta-feira é turbinada, com uma cesta de produtos do X Supermercados. Meu Deus, bora encher essa dispensa aí. Mas tem que ter anotado a música X também, hein? Eliane, bom dia.
1: Bom dia, Gi.
0: Eliane Alves Souza, direto de Mauá, Eliane?
1: Sim, daqui de Mauá.
0: Mauá é muito mais nativa.
1: Sim, como todos os dias.
0: Obrigada, meu amor. Como é que tá a sexta-feira aí, tudo tranquilo?
1: Sim, tá tranquila, tô trabalhando, tô aqui trabalhando com a minha filha.
0: Ah, é? Como chama sua filha?
1: Karina.
0: Marina, o que vocês fazem?
1: Karina.
0: Karina?
1: Isso.
0: Karina, um beijo. O que vocês fazem?
1: A gente costura, que é... A gente faz roupas profissional.
0: Adoro, um beijo pra todas as costureiras, os costureiros que estão sempre com a Nativa. Mulher, sim. E aí, trabalhando sexta-feira, conseguiu anotar a seguidinha?
1: Sim, consegui, hoje eu consegui.
0: Ai, Karina te ajudou aí, é?
1: A Karina ajudou.
0: Mulher, eu tenho R$ 900 e uma Eba! Cesta de produtos do X Supermercados com arroz, feijão, mais um monte de coisa maravilhosa. Vamos ganhar?
1: Que delícia, vamos sim.
0: Então, ó, vou soltar o tempo aqui e você vai falando, tá bom?
1: Tá bom.
0: Boa sorte.
1: Vai Obrigada.
0: Lá. Vai lá, Eliane, arrasa.
1: Peão todo tatuado, Geninho e Mariana Fagundes, Fofoca do Ano, Juan e Leandro, Danilo e Davi, Não Era Você, João Bosco e Vinícius, Seu Amor é Minha Estrada, Chitãozinho e Chororó, Estranho, Rick Martin, Luan Santana, Alucinação, Amado Batista e Gustavo Lima, Cidade Vizinha, Henrique e Juliano, Pulando Muro, Zé Neto e Cristiano. Toda Mulher, Ed Brito e Samuel. A Gente Se Entrega, Rio Negro e Solimões.
0: E qual é a música X?
1: Então, agora eu fiquei na dúvida se é a 6, Alucinação.
0: Tá na dúvida?
1: Ou a 7, Cidade Vizinha.
0: Ai, ai, ai, você não ouviu a vinhetinha?
1: Oi?
0: Você não ouviu a vinheta? Avisou, música X.
1: Então, foi nessa hora que é alucinação, aí eu fiquei na dúvida.
0: Você acha que é essa? Qual você acha que é? Aposta numa aí.
1: Alucinação.
0: Quem canta?
1: Amado Batista e Gustavo Lima.
0: Tá, vambora que o nosso tempo tá estourando. Repete só a primeira.
1: Leão todo tatuado, Geninho e Mariana Fagundes.
0: Ave Maria, Eliane. Eliane, você quase me mata do coração. Eu já tinha ido ali. Ela falou tudo certinho no tempo certo. Quase me mata do coração, mulher. Ó, R$ 900 mais a cesta do X Supermercados de presente pra você. Ganhou! Levou tudo! Aí, Karina, deu uma força, né?
2: Tá anotando a semana toda,
0: que legal. Obrigada, viu, meu amor? Obrigada pela companhia, por acreditar aqui na sua Nativa. Tenho certeza que esse dinheiro vai dar uma força aí no orçamento e vai trazer muita alegria com esses produtos maravilhosos do X Supermercados, que é mais barato e todo mundo sabe. Tá feliz?
1: Muito, muito, muito, muito.
0: Ai, fazer ouvinte feliz, isso é muito Nativa. Fica na linha, tá?
1: Tá bom, obrigada, Gi.
0: Beijo, maravilhosa. Arrasou! Eu adoro a nossa sexta-feira turbinada. Segunda-feira, com o Anjinho Gabriel, começa tudo de novo. Sexta-feira turbinada, com alegria, ouvinte feliz. Isso é muito Nativa.

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0: Tudo em paz aí na sua sexta-feira? Às vezes esquecemos quantas coisas já superamos, né? Olhamos sempre aqui, ó, pro que ainda falta. Deixamos de reconhecer a força que foi necessária para chegar até aqui, até esse momento. Saber que também é gratidão olhar para a própria história e dizer: eu consegui atravessar. Eu consegui vencer. Então celebre sempre as suas vitórias e se fortaleça no caminho. Aceite o desafio de se tornar melhor todos os dias, um pouquinho por dia. Nem perfeito, nem pronto. Sempre em evolução.

programa. Vamos assim na nossa sexta-feira? 9198-409-6019. Escreve aí uma mensagem bonita, manda pra cá. E deixa também essa programação linda fazer dessa manhã a melhor manhã.

A Nativa é muito mais música sertaneja, com Zezé de Camargo e Luciano, meu primeiro amor. Nossa, essa música traz tantas lembranças, né? Lembrou de alguém em especial, de um momento, um namorado, uma paixão que ficou guardada aí no coração? Me conta aqui no 9198-409-6019. Agora já chegou o recado apaixonado aqui então, né? Vamos conectar esses corações. Alessandra mandou pro Mário. Parei para pensar em todos que já passaram pela minha vida e percebi que foi você que me mostrou o que é o amor verdadeiro. Ao seu lado eu me sinto respeitada, admirada e tão segura. Você abriu os meus olhos para um mundo que eu ainda não conhecia. E agora eu quero descobrir ainda mais ao seu lado. Te amo e muito obrigada por tanta felicidade. O Rogério mandou para Suelen. Você já ouviu que há males que vêm para o bem? Esse tempo que ficamos afastados nos fez amadurecer, entender mais o outro e a nós mesmos. Espero que dessa vez o nosso amor seja o que tanto sonhamos. Eu lutarei por isso. Ah, Rogério, Suelen, já estamos aqui na torcida também, viu? Tem recado do filho Matheus para Rosa e para o Roberto, que são os pais. Hoje vocês comemoram mais um ano de união. E como é lindo ver o amor de vocês florescendo em cada fase. Saibam que eu me inspiro muito e almejo amar e cuidar alguém, de alguém, né? Da mesma forma que vocês fazem. Eu amo vocês. Parabéns e que Deus abençoe sempre essa união cheia de amor.

A Nativa é tudo e muito mais paixão. Esse é o Gustavo Lima. Café e amor realmente são duas coisas que não serve frio, né? E outras coisas na vida também. Temos sempre que fazer as melhores escolhas. Isso tem um pouco a ver com a história da Meire, que você vai ouvir daqui a pouquinho no Aconteceu Comigo de hoje. Pensa num coração que sofreu. Passou por tanta, mas por tanta coisa. Quer saber como a Meire tá hoje e por que ela escreveu a história dela pro Aconteceu Comigo? Vem ouvir os detalhes. A gente vai aprender com essa história também, viu? 11h40, horário de Brasília. E no canal do YouTube é o Rede Nativa Oficial. Se inscreve lá no canal, aciona o sininho. Quando a história começar, você recebe a notificação, participa da live comigo. É sempre enriquecedor esse nosso encontro, viu? Agora tem recado da Rita aqui pro Alberto. Meu amor, eu nem sei o que seria de mim sem você. Passamos por muitas coisas e nada foi fácil pra gente. Mas chegou o nosso momento, né? De curtir e de comemorar as nossas vitórias. Obrigada por estar comigo e também por fazer jus às palavras juradas no altar. Eu te amo pra sempre.

0: A Nativa é tudo e muito mais música linda, né? Na voz inconfundível de Lionel Rich com My Love. Nossa viagem lá para 1982. Espalhando amor em todos os cantos aqui no nosso Te Amo Pra Sempre. Preparando esses corações aí já pro final de semana, né? Espero que você tenha se cuidado direitinho durante a semana. Se não, nunca é tarde pra lembrar. Vanderlei tá aqui comigo, né, Vanderlei?
1: Bom dia, Gi. Bom dia pra você que tá aqui na Nativa. Como é bom a gente ter saúde. Chegar na sexta-feira, né?
0: Se programar, né?
1: Problema, dívida, todo mundo tem.
0: Deixa pra segunda.
1: É, todo mundo tem. Mas se você tiver foco, concentração, tiver com a cabeça boa, você consegue enfrentar. Tá. É só lembrar quantas vezes você se sentiu encurralado, parecia que não tinha solução e você achou o jeito, né? Achou o caminho.
0: Passou por isso,
1: passou,
0: né?
1: Passou, a gente precisa cuidar da saúde. É, eu queria mandar um abraço pro seu Antônio. Seu Antônio, ele passa nas casas vendendo pão caseiro, vendendo queijo.
0: Que delícia, eu compro, viu?
1: É, doce de leite. Ele fala que ele vai lá, não sei, em Minas, onde que é e tal, e ele traz e sai vendendo. E aí ele sumiu, deu uma desaparecida, não passava, eu sentia falta, né? Aquele pão caseiro, aquele queijo. E aí agora, ontem, ele passou. E aí ele falou que ficou afastado, cuidando da saúde. E ele contou que ele sempre foi uma pessoa ativa. E aí tinha uma feridinha na perna, começou aquela feridinha, parecia um cabelinho cravado. Eita. E tal, que você coça ali. E aquilo foi piorando, e passa uma pomada, e passa isso, e faz o negócio, e foi aumentando. Chegou um ponto em que começou a comprometer a perna dele, doía demais, pra
0: olha,
1: colocar calça,
0: perigo.
1: Pra andar, ele apoiava o pé, aquilo doía, e aí foi no médico, geralmente é assim, foi no médico, faz exame daqui, exame dali, diabetes estava lá nas alturas.
0: Nossa, e ele nem tinha
1: ele
0: percebido.
1: Ele nem sabia que tinha diabetes.
0: Esse é
1: ele
0: Antônio.
1: Nem sabia.
0: Como muitos, hein?
1: Tem muita gente que não faz exames, que não faz check-up, que é pré-diabético.
0: Verdade.
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0: 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Obrigada, viu?
2: Bom dia.

0: Olá, nativa. Meu nome é Gabriela e meu recado hoje vai para o meu marido, o Henrique. Sou muito grata por ter ele na minha vida, por tudo que ele faz por mim, pela nossa família. Sou muito feliz. Amo muito você, meu amor. Te amo.
1: Um beijo, Gabriela. Henrique, parabéns, viu? Você, esse marido tão especial. Espero que a sua sexta-feira tenha sido transformada com esse recado tão apaixonado. Muito amor aí pra vocês, tá? Daqui a pouquinho vai começar a história do Aconteceu Comigo de hoje. A Meire resolveu desabafar com a gente.

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1: Sexta-feira chegou e eu quero aproveitar para agradecer mais uma vez a sua audiência, a sua companhia, a sua confiança em mandar a sua história aqui para Aconteceu Comigo, @nativa.com.br. Sua participação sempre também, né? Mandando recado, compartilhando sua experiência de vida, participando da live do YouTube, que aliás vai começar agora no Rede Nativa Oficial. Uma corrente de amizade, de respeito, de acolhimento, de amor tão especial, né? Só podia ser aqui com a sua nativa. E a Meire fez isso, contou a história dela pra gente. Uma história de superação, desilusão. E a gente sempre fala das rasteiras da vida, que sempre nos marcam, né? Porque são as mais difíceis de superar. Mas a gente consegue, com fé, força, ajuda de pessoas especiais. Só que na história da Meire também tem surpresa boa da vida. Vamos ouvir pra gente conversar depois?
2: Oi, Gi. Meu nome é Meire e hoje eu estou aqui pra te contar a minha história. Nasci em Belém, mas a minha família toda vive em uma comunidade ribeirinha. São muito humildes e eu fui a única que tive coragem de sair de lá. E acabei vindo parar na capital paulista em busca de trabalho e amor e uma vida feliz. Isso é praticamente tudo que uma menina sonha aos 18 anos e imagina que vai encontrar. Mas não foi bem isso que aconteceu comigo. O único trabalho que eu encontrei foi de faxineira em uma casa noturna para homens. Um serviço honesto, sim, porém pesado, humilhante e muitas vezes perigoso para uma moça de fora sozinha. O maior amor que eu vivi foi com um homem que só me enganou e me abandonou assim que me viu grávida. E aquela vida feliz que eu tanto sonhava virou apenas questão de sobrevivência. Com 25 anos, eu já era mãe de duas crianças pequenas. Estava desempregada e não tinha ninguém que nos ajudasse. A minha situação financeira era cada vez pior e estávamos quase passando fome quando Deus iluminou os nossos caminhos. Foi quando eu conheci o Júlio, um homem maravilhoso que me fez voltar a sorrir. Ele tratava meus filhos com muito carinho. Era como se fossem filhos dele. Nos apaixonamos e em pouco tempo estávamos morando juntos. Tenho que confessar que pesou muito na minha decisão o fato de dividir a casa com ele. Era uma forma de garantir comida e uma vida melhor para os meus filhos. Mas como qualquer ser humano, o Júlio também tinha seus defeitos. Ele era alcoólatra. Perdi as contas de quantas vezes tentei ajudá-lo. Mas todas as minhas tentativas foram em vão. Ele não conseguia largar o vício. Estávamos juntos há 4 anos. E de repente, uma novidade chegou em nossas vidas.
3: Júlio, eu tenho uma notícia para te dar, amor.
4: O que foi? Que cara é essa, meu amor?
3: Ah, seu bobo. Eu só queria fazer um suspense. A notícia é maravilhosa. Eu tô grávida.
4: Jura? Não acredito, amor. Finalmente eu vou ser pai. Que alegria. Olha, Meire, eu te prometo, olhando nos seus olhos, eu vou parar de beber. Eu não quero perder essa família linda que nós temos por causa da bebida.
2: O Júlio era especial. Se preocupava conosco, cuidava. Não é qualquer homem que assume uma mulher com duas crianças pequenas. E ele assumiu a nossa família com muito amor e carinho. Só não fez mais por causa da bebida. O vício destrói tudo por onde passa. E não é fácil sair dele. No caso do Júlio, ele tinha prometido parar de beber, mas não estava conseguindo. Eu achei que quando a nossa filha nascesse, ele teria um motivo real para lidar com essa fraqueza. Mas infelizmente isso não aconteceu. Já tínhamos completado 5 anos juntos e o Júlio estava prestes a perder o emprego por causa da bebida que ele não conseguia largar. Quando foi em 2019, meu marido sumiu. Ninguém tinha notícias dele. Eu ligava e o celular dele só caía na caixa postal. Depois de horas de preocupação, alguém atendeu o celular.
3: Alô, Júlio? Tá tudo bem?
5: Oi, senhora, aqui é o Luiz. Eu sou funcionário da CPTM e aconteceu um acidente. O Júlio é seu esposo?
3: Sim, é meu esposo. Ele tá bem? Posso falar com ele?
5: Bom, é melhor a senhora passar agora aqui na estação.
2: Saí desesperada. Eu sabia que tinha acontecido alguma coisa grave com ele. Assim que eu cheguei, fui encaminhada para uma sala e comunicada que o Júlio tinha caído na linha do trem. Meu Deus, que desespero! Eu ainda pensei que ele apenas tinha se machucado, que estava no hospital. Mas não. Aconteceu o pior. Eu precisei ver as imagens das câmeras e vi quando ele perdeu o equilíbrio. O Júlio não estava sóbrio. Ele caiu, bateu a cabeça no trilho e morreu na hora. Uma tragédia. Meu marido se foi e deixou nossa linda menina com apenas 9 meses. Eu não me conformava. Eu nunca vou apagar da minha memória aquela cena. Se ele tivesse parado de beber, talvez nada disso tivesse acontecido. Mas aconteceu. E eu tive que ser forte novamente. Me agarrei na minha fé e passei por muitas dificuldades. Mas consegui sobreviver e criar os meus 3 filhos. Nos momentos mais difíceis, eu sentia a presença do Júlio muito forte ao meu lado. E isso me dava força para me levantar e seguir lutando. Acabei arrumando trabalho na companhia de trens onde o Júlio se acidentou. Estou lá até hoje. 5 anos depois, eu reencontrei na estação um antigo colega de trabalho do Júlio. Mas eu não tinha reconhecido ele.
3: Oi, moço. Desculpa, eu percebi que você está me olhando. Eu acho que nos conhecemos de algum lugar, será?
6: É, então, eu percebi, eu tava te olhando. Você era casada com o Júlio?
3: Eu era, sim. Mas quem é você mesmo? Desculpa, não lembro.
6: Oi, eu sou o Paulo, colega dele de metalúrgica. Você tá bem? Depois de tudo?
2: Ficamos ali conversando, ele me perguntando se eu estava solteira. E eu disse que sim. A partir daquele dia, nós fomos nos conhecendo e tudo foi acontecendo entre nós. Eu sentia que a minha felicidade estava voltando. Mas eu travei. O Paulo era amigo do Júlio. Isso não está certo. Mas quanto mais eu tentava me afastar, mais o Paulo demonstrava amor, carinho e cuidados por mim e pelos meus filhos. Ele estava fazendo o que o Júlio fazia por nós, mas de um jeito diferente, do jeito dele. Mesmo assim, eu não me sentia confortável com o nosso relacionamento. Eu sentia como se estivesse traindo o Júlio. Até que eu tive uma conversa muito séria com o Paulo.
3: Ai, Paulo, eu não sei se é porque vocês se conheciam, mas eu tô com uma sensação estranha. O que será que o Júlio pensa em ver nós dois assim juntos?
6: Meire, eu fico pensando nisso também, sabe? Você não acha que se ele reprovasse, a gente não estaria mais juntos? Sei lá, eu acredito que não foi por acaso que a gente se encontrou naquele dia. Eu tava mal, eu tinha terminado um noivado de anos. E você tava lá na estação com aquele olhar triste, lembra?
3: Que coisa, né? Estação que eu nunca tinha trabalhado. Aquele foi o único dia que eu tive que ir pra lá e a gente acabou se encontrando. Acho que não foi por acaso, né?
6: Então, amor, será que não foi ele que nos aproximou?
2: Decidi pensar como Paulo. E assim, seguimos juntos e felizes há quase 2 anos. Hoje eu acredito que o Paulo é o amor que o Júlio trouxe para a minha vida. E sei que de onde ele estiver, ele está olhando por nós. É, Nativa, a vida realmente nos surpreende.
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aonde foi parar o seu juízo? Já são 4 da manhã, daqui a pouco liga o síndico, será que...

Me trai, então quer dizer que você era infeliz no nosso relacionamento. Segunda que cê é quando me deixa e sai. Então se administrava três, quatro ao mesmo tempo.

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4: Ouviu a história da Meire? Quanta garra, quanta força, né? A Nativa é tudo e sua melhor amiga.
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4: 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No bate-papo aqui do nosso canal do YouTube, Rede Nativa Oficial, muita gente falando sobre o vício da bebida, né? Júlio era uma pessoa boa, deu pra perceber por tudo que a Miri contou na história. Mas tinha o vício da bebida e acabou morrendo de uma forma muito, mas muito trágica. E essa Meire, que saiu lá da cidadezinha, cheia de sonhos, precisou, ó, tem muita força. 3 crianças, uma filha pequena de 9 meses. E ela sozinha, tentando superar o luto, né? E seguir em frente para criar essas crianças. E não é que teve surpresa boa da vida? Vocês acreditam também que o Júlio lá em cima, junto com Deus, né? Mexeu os pauzinhos para que ela encontrasse o Paulo? Ah, eu acredito. Recados aqui da live. A Valdete, Meire, que história linda de amor de vocês, viu? Deus enviou essa pessoa maravilhosa aí para sua vida. E que bom, né? Que ela se deu a chance e se sentiu merecedora de reconstruir uma história. E quando tem lealdade no relacionamento, é assim, mesmo depois de morto, o Júlio estava sendo respeitado ali pelos dois, porque o Paulo era amigo dele. E a Meire ficava incomodada. O que será que ele pensa? Que bom que eles conversaram sobre isso, né?
6: Às vezes, a vida fecha uma porta de um jeito doloroso, né? Mas também pode abrir uma janela para um novo recomeço. Essa história foi muito forte. Ela passou por tanta coisa, filhos, enfrentou a perda do marido de uma forma tão trágica, né? Mesmo assim, ela teve força para continuar. E o mais bonito é que a vida deu uma nova oportunidade para ela amar novamente.
4: Belas lições nessa história, né, Rose?
7: Muito aprendizado, muita batalha, porém lutas vencidas, né? Deus foi tão perfeito na vida dela que deu amigo do esposo dela para ficar com ela. Que já sabia do sofrimento dela, das crianças. Olha só, Deus sabe de todas as coisas. Sejam muito felizes, viu?

minha amiga, quanta luta, quanta dificuldade, quanta coisa você já passou, né? Eu acredito sim, destino. Às vezes o seu marido, lá do céu, ele te deu uma ajudinha para conseguir uma pessoa boa e tá do seu lado, e cuidar da sua família, cuidar de você, porque você merece toda a felicidade do mundo, viu?

0: A Nativa é tudo muito mais saudade. Sandy Júnior com Imortal. Trilha sonora aqui para a história da Meire, que hoje está feliz, vivendo com o Paulo, que acolheu, né, ela, os três filhos. Muita gente falando agora, são cinco anjos na sua vida, né, Meire? Com certeza, o Júlio também está muito feliz com essa união de vocês. Colocou exatamente alguém que iria cuidar de você e dos filhos. Muita gente comentando sobre o alcoolismo, né, do primeiro marido aqui da Meire, que era uma pessoa muito boa, mas o vício do álcool acabou tirando a própria vida dele, né, que caiu lá na linha do trem, infelizmente. E gente que já passou por isso, venceu o alcoolismo, porque precisa de muita força de vontade, muita ajuda, muita paciência também, né? Gente que infelizmente ainda vê o pai com 84 anos perdido nesse vício. É triste, né? A Maria colocou aqui, Gi, eu também passei por isso com meu marido, viu? Bebia muito, fiquei 30 anos casada com ele, tentando ajudar. Aí um dia, ela cansou, pediu a separação.
1: História de mulher forte, de mulher guerreira, de superação. Você superou tudo, você suportou pela bebida dele, pelo vício. Você sempre ficou do lado dele, esperando que ele conseguisse sair. Infelizmente, ele não conseguiu, que é muito difícil mesmo. E o amor, nada é por acaso. Esse encontro de vocês dois, no mesmo local onde aconteceu, o único dia que você foi trabalhar lá, esse amor aí foi enviado por Deus, pode ter certeza.
0: Antônia, mais uma história, né, que comprova pra gente. Ninguém passa pela nossa vida sem ser uma bênção ou uma lição, né?

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0: Ainda sobre essa parte da história da Meire, muito triste, né? Que ela fala do Júlio, que era um bom homem, mas tinha o vício da bebida. Mas gente compartilhando aqui um pouco das suas dores. Eu acredito muito que o alcoolismo também é uma doença e que qualquer tipo de vício acaba com famílias, com pessoas que a gente ama tanto, né? E é difícil quem tá do lado, porque você não pode arrancar isso da pessoa. E depende muito da força de vontade de cada um, que sim, muitas vezes precisa de ajuda especializada. Então, tenham muita calma, muita paciência e não desistam, né? Faça o que você puder para ajudar.
2: Oh, minha amiga, quanta luta, quanta dificuldade, quanta coisa você já passou, né? Eu acredito sim, destino. Às vezes, o seu marido, lá do céu, ele te deu uma ajudinha para conseguir uma pessoa boa e estar do seu lado, e cuidar da sua família, cuidar de você, porque você merece toda a felicidade do mundo,
0: e viu? Toda pessoa boa também merece, né? Encontrar felicidade. Ainda bem que a Meire aproveitou essa oportunidade.
3: Uma história forte, né? De resiliência, de força. Mulher que buscou, né, cuidar dos filhos, cuidou do esposo, e infelizmente o vício tirou a vida dele, né? Mas que ela continua buscando a felicidade dela, né? Então eu desejo que seja muito feliz.

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1: Essa história me comoveu muito, mas graças a Deus, que Deus pôs um anjo na vida dela. Ele tinha os defeitos, mas era um bom homem. Quando Deus recolheu ele, Deus mostrou outra pessoa que deu sombra para ela e as filhas dela. Que Deus abençoe, que ela seja muito feliz com a família dela.

0: A Nativa é tudo e muito mais carinho. Victor e Léo aqui pra gente fechar a história da Meire, que traz bem essa lição da música pra gente, né? Depois da tempestade, de muitos desafios e momentos difíceis, sempre vem o tempo do amor, né? Tempo de amor pra Meire e pra todos vocês que nunca desistiram, né? Pra Meire, que mostra que a gente tem que se sentir merecedora de reconstruir, de recomeçar e sempre ser feliz. Obrigada pela participação de todos, carinho do pessoal na live, no YouTube Rede Nativa Oficial. A partir de segunda-feira, o Anjinho Gabriel vai estar aqui com vocês durante as minhas férias, tá?
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0: 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Atualizando as informações da sexta-feira para você. O SUS vai oferecer gratuitamente a chamada caneta emagrecedora para pacientes que estão na fila de espera por cirurgia bariátrica. O medicamento só poderá ser usado com indicação médica. O Banco Central aprovou novas regras para ampliar o uso do Pix e reforçar a segurança contra fraudes. Entre as mudanças está a possibilidade de usar o Pix automático em contas salário a partir de julho de 2027. Além dessa nova regra aí para cobrança, que combina boleto e QR Code do Pix. O Ministério da Previdência Social informou que o comparecimento às eleições de 2026 vai servir como prova de vida para o INSS. A medida vale para aposentados e pensionistas e será usada para confirmar a manutenção dos benefícios. 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

0: pra todo mundo, pra você também, Anjinho Gabriel.
1: Boa tarde pra você, Gi! Já arrumou o cabelo hoje?
0: Tá mais ou menos. A Nativa quer tudo e muito mais alegria na sua vida.
1: O que temos nessa sexta-feira?
0: Hoje vamos dar mais uma air fryer grandona, de 2 andares.
1: Quero!
0: Pra você, meu amor, que anotou todas as dicas que a gente deu durante a semana. Fez a inscrição? Então o telefone vai tocar aí daqui a pouquinho. Vai sair, né?
1: Eu tentei fazer brócolis na minha air fryer e não rolou.
0: Ah, vou te ensinar agora. Peraí, é fácil.
2: Se quer saber de mim, pergunte para mim.
0: Nadissa.

0: A Nativa é tudo e muito mais alegria. Nando Moreno com Rio Negro e Solimões já peludo. Eu gosto demais de dar presente da Nativa pra você, ouvinte, que participa, se inscreve. Vamos então?
1: É agora, não é? É.
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1: Boa!
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0: um montão de delícias que a gente deu dica aqui. Segunda, terça, quarta e quinta. Hoje é dia de conferir, né, Gabriel?
1: Vamos conferir quem está na linha já. Vamos conversar.
0: Diego Albuquerque da Silva, você tá aí?
1: Diegão.
4: Boa tarde, Gi. Tudo ótimo.
0: Boa tarde. Seja bem-vindo, meu querido. Você gosta de cozinhar, Diego?
4: Eu gosto, sinceramente eu gosto.
0: Ah,
4: às vezes
0: é?
4: Eu faço, arranho alguma coisa na cozinha, sim.
0: Olha, olha, olha! E tá louco pra ganhar essa air fryer de dois andares.
4: Sim, com certeza.
0: Eba, você é casado, Diego?
4: Tô casado.
0: E, então vai ser pra família toda, a esposa vai ficar feliz.
4: Exatamente.
0: Então vamos conferir se você anotou tudo direitinho aí, as dicas que a gente deu durante a semana, né, Diego?
4: Tudo bem.
0: Segunda-feira, qual foi a dica?
4: Foi batata frita.
1: Batata frita.
0: Ok.
1: Ok.
0: E na terça?
4: Brócolis.
0: Você tem filho, Diego?
4: Não, ainda não.
0: Ainda não. Quando tiver, já ensina a comer brócolis desde pequenininho, tá?
4: Exatamente, é muito bom.
0: E na quarta-feira, qual foi a dica?
4: Abobrinha.
0: Abobrinha, gostoso, né?
4: Isso, maravilha também.
0: E ontem, quinta-feira?
4: Cenoura.
0: Cenoura. Você gostou das dicas? São dicas boas para preparar na Air Fryer?
4: São dicas excelentes e saudáveis.
0: Ah, muito bem! Batata frita, brócolis, abobrinha e cenoura.
1: Ok.
0: Ai, meu Deus, que emoção, hein?
1: Falou tudo!
0: Falou tudo!
1: Ganhou a Air Fryer da Nativa!
4: Maravilha.
1: Parabéns, Diego!
0: Ganhou!
4: Muito obrigado!
1: Ganhou!
0: Ganhou!
1: Ganhou!
0: Ganhou.
1: Ganhou. Você ganhou, você merece!
0: Parabéns, Diego!
4: Muito obrigado!
0: A esposa tá aí do lado?
4: Não, infelizmente não, ela tá no trabalho.
0: Então, ó, já pega esse WhatsApp aí e dê a boa notícia pra sua esposa, tá bom?
4: Tá bom. Muito obrigado, Gi.
0: Prepare delícias e momentos especiais com esse presentão da Nativa. Um beijo.
4: Beijo. Tchau, tchau.
0: Tchau.
1: Tchau, Diego. Parabéns. Gostei, gente.
0: Anotou tudo direitinho. Ganhou! Essa é a segunda, tá, meu amor? Lembrando que a gente tem o quê?
1: É a terceira.
0: Um montão. Um festival de air fryer pra vocês.
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8: Peraí, vamos falar do nariz dela, você gostou?
7: Não.
8: Não gostou.

0: A Marília Mendonça foi por conveniência. Vem aí o filme da vida, hein? Já acabaram as gravações. O fofoqueiro de Thiago Rocha me contou.
1: Já acabou o filme?
0: Já acabou, logo
1: estreia. Vai lançar
0: estreia.
1: Ano que vem?
0: Logo estreia.
1: Que legal.
0: Sim, ano que vem, esse ano ainda, hein? Tudo tão rápido, né?
1: Acho que ano que vem, melhor.
0: Thiago Rocha, boa tarde.
2: Boa tarde, Gi. Boa tarde pra você, boa tarde pro anjinho Gabriel, boa tarde pra todo mundo que tá ouvindo essa sexta-feira. Olha, longe de mim fazer fofoca, mas eu já tô sabendo que hoje é o último dia da Gislaine Martins aqui na Nativa, porque ela vai entrar de férias.
0: Isso.
2: E, Gi, falei, mas olha... Tem também uma história do Zé Felipe com a Virgínia. Ele fez um pedido proibindo a Virgínia de fazer algo e eu trago os detalhes já já.
0: Nossa! Fiquei curiosa, viu, fofoqueiro?
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23: Conta tudo, Thiago Rocha. Que pedido foi esse do Zé Felipe pra Virgínia, hein?
25: Pois é, teve esse pedido de Slane Martins. O Zé Felipe fez um pedido à Virgínia pra que ela evitasse publicar nas suas redes sociais fotos do filho ao lado do Vini Júnior, né? Os filhos da Virgínia, os filhos do Zé Felipe, que ele tava incomodado com essa história. E a própria Virgínia falou, olha, ele é o pai, eu vou respeitar a vontade dele. Enquanto isso, a relação entre a Virgínia e o Zé Felipe é a melhor possível. Agora, entre nós, Gi, você acha que pega alguma coisa dos filhos estarem abraçados com o Vini Júnior?
23: Eu acho que não, mas eu acho que rola um ciúminho, né?
26: Não, e outra coisa, o Vini Júnior já falou que tudo bem, que ele é o pai também, ele sabe o que é melhor para as crianças.
23: Então pronto, sendo bom para todos.
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0: A Nativa é tudo muito mais o amor. Vem
1: aqui, chorar.
0: Amor dos outros.
1: Gente, fica sendo feliz com o amor dos outros, né?
0: É,
1: eu só tô vendo.
0: Aí fica fácil, né? Um beijo, viu, minha turma?
1: Ah, Gi, para, eu vou chorar.
0: Anjinho Gabriel vai ficar no meu horário.
1: A Gi tá se despedindo aqui,
0: isso,
1: da Nativa.
0: Tô de férias a partir de segunda-feira. Graças a Deus, CLT.
1: Aê, tira férias, isso é muito Nativa. Tchau, Gi.
0: Tchau, um beijo.

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1: Mas já? Tão cedinho assim? Então vamos, 12:09 nessa sexta-feira. Sextou com a Nativa. Quer receber a visita da Nativa na sua casa? Tá em ordem sua casa? Eu tava. Ó, se tiver bagunçado, não tem problema, não. A gente não repara. A gente não repara na bagunça. Você que é de Santana, da Vila Guilherme, Zona Norte, né? Você que é do Carandiru, do Jardim São Paulo, da Parada Inglesa. É dessa região, vou repetir os bairros, tá bom? Pra gente fazer a visita. Só pode esses bairros hoje, tá? Hoje foram esses os sorteados. Santana, Vila Guilherme, Carandiru, Jardim São Paulo e Parada Inglesa. O que, que tem hoje? Tem a camiseta linda, maravilhosa, exclusiva aqui da sua Nativa. E um combo corpo leve com 10 sessões de drenagem linfática. 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Quer receber a visita da Nativa? Ó, vou repetir os bairros, tá? Santana, Vila Guilherme, você do Carandiru ouvindo a Nativa, você que prestigia a Nativa no Jardim São Paulo ou na Parada Inglesa, fala, eu quero receber a visita aí, Nativa. Nosso WhatsApp é o 9198-409-6019. Pronto! Boa sorte pra você aí, tá? Aí! Fala, meus anjos! Boa, maravilhosa tarde pra você. Vocês estão com a Nativa, né? Eu sou o Gabriel Rosa, seu anjinho Gabriel com você por aqui. Vai começar a nossa hora mais, uma música atrás da outra. Diretão, hein? Direto. A gente só para pra brincar com você aqui.
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1: 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Ó.
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0: Obrigado, Rio Preto.
1: A Nativa é tudo e muito mais. Obrigado e um beijo, Jorge Matheus Cheirosa.
0: Vem na minha casa, Nativa.
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0: escolheu a roupa tá sempre indecisa. Com qualquer uma delas vai ser a mais linda.
1: Tchau.

0: A Matiba é tudo e muito mais a nossa boiadeira. É a Ana Castela. É que eu não te esqueci, bebê. É. Bom, daqui a pouquinho tem a nossa sanduicheira, não é isso? 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Quero entrar ao vivo e ganhar. Beleza? Sanduicheira da Britânia nessa sexta-feira. Boa sorte aí pra você.
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0: A Nativa é tudo e muito mais. É o Xande Avião, Henrique e Juliano. Não é o lugar, é a pessoa.
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0: Blim, blim, blim, blim. Marli, boa tarde pra você, Marli.
2: Boa tarde, Anjinho. Tudo bem?
0: Eu tô bem. E você, mulher?
2: Um pouco nervosa.
0: Não fica nervosa. Não fica. Você tá no Parque do Chaves, é isso?
2: No Parque do Chaves.
0: Tá costurando hoje?
2: Aham.
0: Uhum. Aí, vocês têm oficina aí ou não? Você costura em casa?
2: É mini oficina.
0: Ah, é mini oficina.
2: Uhum.
0: Então tá ótimo. Ô Marli, eu tenho aqui de presente pra você hoje a sanduicheira da Britânia.
2: Uhum.
0: Pra senhorita britanear aí a sua vida com essa sanduicheira, tá bom, Marli?
2: Ai, que bom.
0: Ó, que beleza, hein?
2: Posso, beleza.
0: Posso fazer a perguntinha aqui, então?
2: Pode, fácil, né?
0: Você quer fácil? Ah, não, hoje eu tô malvado, eu não quero falso, não. Não quero fácil,
2: não. Anjinho, não, você não. É um anjo.
0: Tem, não tem nada de anjo, não. Vamos lá.
2: Não, você é um anjo.
0: Peraí, Marli, ó. Vamos lá. Quantos dentes tem normalmente um ser humano? Quantos dentes normalmente tem um ser humano adulto, tá? Responde ou paga, Marli?
2: Ai, eu acho que vou pagar, porque... É, no máximo.
0: Peraí.
2: Espera aí um pouquinho. Pera.
0: Não pode falar errado. Se falar errado, uhum. Perde. Prefere pagar?
2: Prefere... Ah, eu pago.
0: Vai pagar.
2: Sem dúvida. É.
0: 32 dentes a média, tá bom? 32, uhum. Marli. Pronto. Mas falou que vai pagar. É desse jeito que a gente gosta. Já uhum. teve... Ô, Marli, já teve dor de dente ou não?
2: Já.
0: É horrível, não é, Marli?
2: É terrível.
0: Terrível, terrível. Então, Marli, você vai ter que fingir que tá com uma baita dor de dente. Vai ter que falar dessa dor de dente aqui pra mim, sofrendo, bem exagerado, tá bom? Pra ganhar o presentão.
2: Ah, tá.
0: Vai, valendo!
2: Ai, Anjinho, eu não aguento, meu dente está doendo muito, eu preciso ir no dentista. Ai, meu Deus do céu, que dor, meu Deus.
0: Ah, Marli, você tá com frescura, que dor de dente o quê?
2: Dente dói.
0: Tá doendo o dente mesmo, Marli?
2: Não.
0: Não, tem que falar que tá. Tem que falar que tá com dor de dente.
2: É, tá doendo pouco. Mas eu não aguento.
0: Ó, eu acho que a dente do cachorro também, viu? O dente do cachorro.
2: Você não pode dar de ver no telefone.
0: Ah, tá ouvindo, hein? Parabéns, Marli!
2: Que bom, meu filho! Ai, que legal!
0: Ganhou. Aí, a sanduicheira, tá bom, Marli? Parabéns, viu? E outra coisa, vai pro dentista cuidar dessa dor de dente, tá bom? Um beijo pra você.
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0: Ah, Nativa é tudo e muito mais. É o Gustavo Mioto. Solteiro não traz.
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0: A Agroquímica Maringá, em Diadema, está com uma vaga para auxiliar comercial em regime CLT, 100% presencial também. A remuneração é de R$ 2.300, mais horas extras, uma série de benefícios para você também. Aí, para concorrer à vaga, é preciso residir em Diadema ou em São Bernardo do Campo. Ok? Os interessados podem enviar o currículo para o e-mail denise@aqm. denise@aqm.com.br. Tamo junto! 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Isso aí, já tem o Turma da Nativa com o Thiago Rocha, com a Daizinha. Hoje tem resultado da promoção do churrasco da Nativa, daqui a pouquinho.
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6: 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Você, bora começar então, turma da Nativa. Pode...

0: Programa recomendado para maiores de 12 anos.
1: Oi pra turma inteirinha, ligadinha aqui na nossa nativa, boa tarde, boa tarde. Boa tarde pra ela, a nossa 40.
2: Oi, seus lindos, cheguei.
3: Tadinha,
2: vem mimi.
1: Sexta-feira, sua linda.
2: Até que enfim.
1: O quê?
2: Fim de semana começou.
1: Aê, muito bem, muito bem. É a nossa sexta-feira.
3: Dai, sua sexta-feira linda.
1: Isso aí.
2: Sua maravilhosa.
1: Tudo bem, Daizinha?
2: Graças a Deus, excelente. E você?
1: Tudo maravilha também. E esse programa fica melhor quando ele chega com a fofoca, quando ele chega com um tema também, né, Thiago Rocha? Boa tarde.
4: Boa tarde, Anjo. Boa sexta pra você, boa sexta pra Dai também. Olha,
2: obrigada.
4: Hoje é o Dia Nacional da TV. E vamos combinar, né? A TV, assim como o rádio, faz parte da nossa vida. É a TV que estava ligada na hora do almoço, é a TV que reunia a família inteira na sala para ver novela,
1: uhum.
4: É a TV que fez a nossa infância feliz com desenho, com Chaves, com os palhaços a Tim Espirro, com TV Globinho. E olha, hoje a gente tem celular, tem streaming, tem internet, mas a TV aberta ainda está ali, firme e forte na nossa casa. E por isso, hoje eu quero saber de todo mundo que está ouvindo a Nativa. Qual programa de TV você não perdia por nada? Você pode mandar agora no WhatsApp da Nativa, manda um áudio pra gente e conta qual é aquele programa que você não perdia de jeito nenhum, né, Anjo?
1: É verdade. Qual programa você não perdia de jeito maneira, hein, Daizinha?
2: Ai, Anjinho, sem pensar duas vezes o programa Silvio Santos.
1: O programa Silvio Santos.
5: Gente. O quê?
2: É.
5: Como?
2: Eu amava demais, principalmente as pegadinhas. E aí eu sempre ficava pensando, gente, como alguém cai nisso?
5: Oi!
2: Mas eu morria de dar risada, e principalmente aquela pegadinha do tatatá. Que é uma pessoa que fica dentro da árvore com uma torta, fazendo tatatá, tatatá. Aí o curioso vai lá...
1: Não é uma árvore, dentro de uma caixa.
2: É.
1: E aí fala, para o curioso.
2: Isso, é isso
1: tem
2: mesmo.
1: Tem um buraco ali...
2: Mas tá ali escrito... perto de uma árvore.
1: Isso. Aí fica tatatá, tatatá. Aí vem o curioso, coloca a cara ali no buraco.
2: Três tatatá!
1: Aí dá... Quanto?
2: Três tatatá.
1: Não, se eu tô no um, aí quando bate no outro é dois tatatá, né, Dai? Um, dois.
2: Achei que você já tava no dois.
1: É dois tatatá e de novo curioso, é três tatatá.
2: Vem outro, quatro tatatá.
1: Era divertido, né, Daizinha? Muito,
2: muito
1: bom.
2: Nossa, eu chorava de dar risada. Domingo sem Silvio Santos não era domingo.
1: Tem um programa que passa ainda hoje na TV Band.
2: Qual?
1: Que é aquele Cine Band Privé.
2: Sei.
1: Eu, quando era mais jovem, sim, eu não perdia, viu?
2: Rapaz.
1: Passa,
2: e
1: até
2: passa
1: hoje.
2: Ainda, passa, você sabe, né? Um dia, vou te contar.
1: O quê?
2: Cheguei pra trabalhar na madrugada. Quem tava aqui? Márcio Cruz.
1: Ai, meu Deus.
2: E você acredita que a TV lá de fora tava ligada nisso aí? Eu já cheguei batendo nele, falando, ô, seu safado, aqui é lugar pra você ficar assistindo
6: Turma
2: isso.
6: Da Nativa.
2: Aí ele jurou de pé junto que não tinha sido ele.
1: Não, tem que prestigiar os programas da firma, né?
2: Que isso, rapaz. Plena madrugada. Eu arregalei o olho e falei, que safado sem vergonha.
1: Qual programa de TV você não perdia por nada? Comenta aí.

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1: A Nativa é tudo e muito mais saudade. Marília Mendonça, ah, te peguei cantando, hein? Morango do Nordeste. Aqui no Turma da Nativa, 3h25. Ó, quero aproveitar essa tarde de sexta-feira, agradecer aqui o seu francês, né? Do DOS, a gente que mandou essas esfirras maravilhosas. Agradecer ao senhor francês da Esfirraria Dosa. Mandou várias esfirras aqui pra Turma da Nativa. E kibes também aqui pro nosso time, né, Daizinha?
2: Ai, uma delícia, ó. Francês, pode mandar mais se quiser, tá? A gente não liga, não. A gente vai amar receber e comer essas esfirras e kibes deliciosas.
1: Nossa, que delícia, hein? Deixou a nossa sexta-feira muito mais gostosa. A Esfirraria Dosa, tradicional, né, esfirraria. Todo mundo que experimenta gosta, né, Daizinha?
2: Ô, anjinho, e é bem diferenciada,
1: ela
2: né?
1: É porque grande, né?
2: É toda trabalhada no recheio. Grandona e a massa é fininha.
1: Oh, yeah.
2: Gente, credo, que delícia!
1: Dosa!

0: o programa de domingo, a gente ficava ansioso, não tinha televisão, ia na casa dos vizinhos lá para poder assistir. E
1: é o que, Dai?
0: Não esquece.
2: Ah, gente, é porque era maravilhoso. De quem você mais gostava da turma?
0: Olha, eu gostava do Didi mesmo.
1: Do Didi? Eu gostava do Didi. Do Zacarias.
2: Isso, Zacarias falando Didi!
1: Mas, ó, na hora íntima não pode atrapalhar, não pode ficar atrapalhado, né?
0: Não.
1: Não pode fingir, não pode fazer nada
0: não,
1: disso.
0: Tem
1: que bater um bolão, não é?
0: Tem gente.
1: Tem que fazer que nem o Didi era antes, né? Nossa, é mulherengo, né?
0: É, o Didi era. Ô, Psit.
1: Pegar o Psit, vem cá. Ô, moça bonita.
0: Ô, Psit, o Didi era paquerador, né?
1: Era.
0: Agora tem muita gente. Tem muita gente deixando saudade, às vezes no relacionamento, né? A esposa tá, ai, que saudade, quando, né? Procurava, quando tinha um chamego, alguma coisa.
1: Lembrei da dona Fátima.
2: Por quê?
1: Depois eu falo.
0: Tem muita gente que associa, vai ficando, ai, é muito tempo de casado, caiu na monotonia.
1: Isso aí não vai
0: ai,
1: mais nada,
0: caiu
1: meu
0: na
1: filho.
0: Rotina. Então não deixe isso acontecer, porque se tiver o fogo, se tiver o desejo...
1: Tem que ter, gente. Sexta-feira tem que ter, por
0: e
1: favor.
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0: A Nativa é tudo e muito mais amor. É Marcos Bellucci, romântico, anônimo, aqui no Turma da Nativa, aniversário da televisão brasileira. Qual programa de TV você não perdia por nada? Aquela, não, eu faço questão de fazer questão, né? Assistir todo dia ou toda semana. Comenta com a gente no 9198-409-6019. Rosiane.
1: O que eu gostava de assistir é o Sítio do Pica-Pau Amarelo.
2: Eu gostava também.
0: De qual personagem?
2: Ah, da boneca, né?
0: Da Emília, né?
2: Isso.
0: O nome dela é Emília, tá?
3: Anjinho, Dai, sabe qual programa que eu não perdia por nada? Ah, Malhação. Malhação. Meu, sempre quando passava, era a hora que eu tava chegando da escola. Já chegava, jogava a mochila no chão, esperava um pouquinho e já assistia. Gente, como eu adorava, né? Ai, que época boa, Dai. Queria muito que voltasse, hein?
2: Eu amava também. E a temporada que eu mais gostei é a temporada do Cabeção. Inclusive, ele tá na Fazenda.
0: E aí, ele tá na Fazenda?
2: Serginho Rondjakoff.
0: Qual o nome dele?
2: Serginho Rondjakoff.
0: Ele que passou por maus bocados no passado. Isso. Também, né? Teve
2: menino,
0: problema.
2: Menino, ele tá muito engraçado.
0: Tá engraçado.
2: E agora ele
0: tá
2: fazendo...
0: É a grande chance dele, né?
2: Ele tá fazendo o Pedro Scooby, né? Do nada ele dorme em pé.
0: Because agarra, because agarra, because agarra.
2: Não é essa não,
0: que
2: né?
0: Que é essa?
2: Outra. É a musiquinha. É?
0: Deve ser, dá.
2: Tem um tan-tan-tan.
4: O programa que eu gostava de assistir no domingão, ficava até tarde assistindo, era o Sai de Baixo.
0: Nosso amigo, né, o Eugênio, imitava bem o Caco, né?
2: Cala a boca, Magda! Só que era cala a boca, Dai!
5: Boa tarde, turma da Nativa. Olha, oi. Um programa que eu não perdia por nada, Pânico na Band. Só que a disputa era boa, era um pouco no Pânico, um pouco no Silvio Santos. Mas o Pânico na Band eu não perdia por nada.
0: Ah, legal, gostava das Paniquetes, não é?
2: Safado!
0: Não, eu gostava da que tá no meu ex. Qual o nome dela? Que tem uma fazenda, tem vários bichos com nome de artista. A Nicole Balls.
2: A Nicole Balls.
0: Nicole Balls foi paniquete.
2: Eu
0: super
2: gostava dos anõezinhos.
0: Vou ficar quieto aqui.
6: O programa que eu não perdia de jeito nenhum era o Viva a Noite.
0: Viva
6: com
0: a Noite.
6: O Gugu Liberato. Todo sábado era de praxe. Tinha que assistir o programa Viva a Noite. Era bom demais. Beijo, turma!
0: Oi!
2: Não, não era assim nada. Era... Viva a Noite!
0: Não. Era assim, Daizinha. Viva a noite! Aí você fala, viva, viva, tá bom? Viva a noite!
2: Viva, viva!
0: Não. É assim, viva a noite!
2: Viva! Viva!
0: Viva!
2: Viva!
0: Viva! É, tem que aprender.
2: Vamos falar junto, né? Vai.
0: Vamos pedir pro... É Luiz Ricardo que tá apresentando agora, né? O Luiz Ricardo lá no SBT, o Viva a Noite. Ele podia chamar a gente.
2: Nossa, a gente ia arrasar. Nossa. Mas ó, faz aí.
0: Fazer a dança dos passarinhos.
2: Faz o Viva a Noite, a gente faz junto.
0: Tá. Viva a Noite!
2: Viva! Viva! Viva! Viva!
0: Viva! Viva! Isso aí!

0: 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É Matheus Cauã, Lauana Prado, Admita. Saindo agora, apresentando pra você a nossa camiseta coleção 2026 e os ingressos pra assistir o Natanzinho na festa do Peão do Taboão da Serra, dia 25 de setembro, semana que vem, sexta-feira. Quem vai, Daizinha?
1: Kátia Maria de Menezes Oliveira, final do telefone 6968.
0: Kátia Maria de Menezes, parabéns, Catinha!
1: Parabéns, maravilhosa!
0: Ganhou a camiseta da Nativa, os ingressos pra assistir o Natanzinho na festa do Peão do Taboão da Serra. Venha buscar o endereço.
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0: Seguinte, o prazo para solicitar transporte especial gratuito para a votação do primeiro turno das eleições de 2026 em São Paulo foi prorrogado até o dia 27 de setembro. O serviço é destinado a eleitores com deficiência ou mobilidade reduzida que enfrentam dificuldades para chegar aos locais de votação. Fim de semana na cidade de São Paulo terá sol, viu, gente? Sol entre nuvens e temperaturas mais amenas. Segundo o Centro de Gerenciamento de Emergências Climáticas da Prefeitura, há uma pequena chance de chuva no domingo. Amanhã, a temperatura mínima prevista é 16 graus e a máxima de 24. Termina hoje o prazo para solicitar matrícula ou transferência para as escolas da rede estadual de São Paulo no ano letivo 2027. A consulta pode ser feita pela Secretaria Escolar Digital no Poupa Tempo ou em uma escola estadual. Ok? Fechou? Daqui a pouquinho tem a segunda hora do Turma da Nativa, resultado do churrasco, da visita na minha casa também. E eles vêm cantar já já.
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15: Daizinha,
16: oi.
15: Você aceitaria a visita da Nativa na sua casa hoje?
16: Com certeza, sem dúvidas.
15: Mas tá organizada a casa, tá limpa?
16: Sempre, meu amor.
15: Ou você é do tipo, não repara na bagunça? Bem que tem isso, né?
16: Não, tá sempre organizado.
15: Então tá bom. Hoje a gente queria fazer uma visita em Santana, na Casa de Alguém em Santana, na Vila Guilherme, no Carandiru, no Jardim São Paulo, ou na Parada Inglesa. Os ouvintes se mobilizaram, falaram, me visita aqui. Aí o Luiz Ricardo recebeu essa visita, né, Luiz?
17: Boa tarde, Nativa. Meu nome é Clésio Gonçalves Ribeiro Júnior, estou aqui com a Nativa, aqui no Tremembé, ganhei a minha camiseta e o voucher da Slim Center.
15: Aê, Clésio, muito bem! Gente, olha, ele ganhou a camiseta da Nativa, ganhou também 10 sessões, viu, Dai, de depilação a laser.
16: Uau.
15: Em área participante no Slim Center Tatuapé. E ganhou sessão de drenagem linfática também.
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15: 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Parabéns, Clésio!
17: E eu sou muito mais a Nativa!
16: Arrasou!

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0: Ai, Dá, é assim, viu? Sexta-feira.
2: Sextou, né? E a gente tá como? Com a energia lá em cima.
0: Lá em cima. A gente tá recordando aí os programas de televisão. Qual programa de TV hoje, no aniversário da televisão brasileira? Qual programa de TV você não perdia por nada? Tem algum? Bom. Mais um bom mesmo.
3: Boa tarde, turminha da Nativa. Aqui é o Carlos Silva, falo aqui da Zona Leste, participando da enquete. Um programa que deixou saudade, tenho recordações maravilhosas, é o Sabadão Sertanejo com o saudoso Gugu Liberato.
0: Legal,
3: essa programação,
0: né?
3: Eu lembro, reunido com a família, aquele sabadão ali à noite, tranquilinho, com o melhor que tinha no momento. Enfim, recordações maravilhosas. Beijo, turminha.
0: Aê! Sabadão Sertanejo. O SBT queria voltar, viu, com o Sabadão Sertanejo.
2: Sabadão Sertanejo.
0: Lembra, meu pai tinha
2: o
0: disco.
2: É o que tinha a Gata Molhada?
0: Hã?
2: Ou
0: não.
2: É no Viva a Noite?
0: Isso aí era do Viva a Noite, depois foi no, foi no Domingo Legal.
2: É, as meninas safadas.
0: Coração Sertanejo, o Coração Sertanejo não, Sabadão Sertanejo. Era só sertanejo cantando, Dá. Era tipo um Planeta Xuxa, entendeu?
2: Ah, entendi. Mas... sempre confundi os dois programas.
4: O programa que eu gostava muito de assistir era o Clube do Bolinha. Ficava ansiosa pra chegar o sábado pra assistir. Beijo a todos vocês.
0: Você
4: boa
0: pegou,
4: tarde.
0: Dai, o Clube do Bolinha?
2: Eu não lembro, não.
0: Era, passava na TV Band.
2: Mas eu ouço falar bastante.
5: Boa tarde, Nativa. O programa que eu assistia, eu era adolescente, era Luta Livre, que passava umas 10, 11 horas da noite, se não me engano, era na Band.
0: Era, gostava.
2: Olha aí, agora é aqui, né? Porque às vezes a gente faz Luta Livre.
0: Verdade, Luta Livre. Quem mais aqui não falou ainda? Fala, Dani. A Dani mandou um recado aqui pra gente.
6: Boa tarde, galerinha. Olha, um programa que eu adorava é o programa da Grande Família. Eu sinto uma falta imensa. Eu gostava muito.
0: Ah, né? Aqui
2: essa
0: é...
2: família é muito unida.
0: Aqui ela falou do Luta Livre. É Gigantes do Ringue.
2: Gigantes do Ringue, é. Luta Livre é aqui, sua linda.
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0: A Nativa é tudo e muito mais música sertaneja. Jorge Mateus molhando o volante aqui no Turma da Nativa 421. Tá na hora dos... os peixes hoje pra quem, Daizinha?
1: Então, muitos peixes aqui pra Joilda. Ela pediu pra gente mandar beijo pra sobrinha dela, Leila Cardoso, que mora na Bahia, Anjo Gabriel.
0: Minha rainha.
1: E tá sempre escutando a gente. Ai, que tudo.
0: Qual lugar da Bahia? Qual lugar da Bahia?
1: Ela não falou.
0: Tinha que falar. É. Bahia é grande pra caramba.
1: Também quero mandar peixes aqui pro Thiago, pra Débora, pro Fábio, a Priscila ouvindo a gente também, a Fabiana, o Cláudio e também a Mirti.
2: Ai, linda, não esquece de mandar meu beijo hoje.
1: Peixe maravilhosa.
2: Dai, sua sexta-feira linda.
0: Tá bom, ela já entendeu. Daqui a pouco tem a Paulinha Fernandes. Gosta dela, Dai?
1: Adoro.
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5: 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Muito bem, nessa sexta-feira, daqui a pouquinho, o resultado do sorteio do churrasco. Você vai contar hoje, Dai?
6: Ai, Anjinho, quero falar de uma cachorrinha que viralizou nas redes sociais. Anjinho, ela tá gestante. E ela fez um ensaio pra gestante,
5: a
6: pra comemorar.
5: Tá prenha.
6: É, ela fez pra comemorar a primeira gravidez. E aí, gente, no ensaio, foi assim... Tudo muito lindo, tudo muito perfeito. Teve cenário rosa, teve flores, teve pose de mamãe, sim, tá? Com as patinhas na barriga.
5: Conseguiram essa proeza, Dai?
6: Conseguiram, oh, a coisa Deus. Mais linda. E ela entregou tudo nas fotos, gente. Então, quer dizer, né? A maternidade chegou até para os pets, Anjo. E esses ensaios aqui,
5: sempre teve,
6: se virarem
5: sabe, né?
6: Moda...
5: Sempre teve, né? Você sabe.
6: Mas uma maternidade completa, né? Agora é assim, ó. Com direito a ensaio e tudo.
5: Só tá faltando o quê?
6: Ah, é ser do Floquinho, né?
5: Não. Tá faltando o chá revelação dos filhos. Azul rosa, azul rosa, azul rosa.

0: A Nativa é tudo e muito mais, é o Fred Fabrício. Te amar é meu talento nessa sexta-feira. Você juntinho com a Nativa sempre em casa, no trabalho, no caminho aí. Brigadaço sempre, tá? Daqui a pouquinho o resultado do churrasco da Nativa. Fez inscrição? churrasco@nativa.com.br. Amanhã a gente entrega esse churrasco aí na sua casa. Dá tempo de mandar e-mail ainda com seus dados, nome, telefone, endereço, tudo certinho, beleza? Bom, qual programa de televisão que você não perdia por nada? Todo sábado era de lei, Daizinha. Eu gostava de assistir o Xuxa Park.
1: Xuxa Park.
0: Lembra? Sábado de manhã, né?
1: Lembro mais ou menos.
0: Você não assistia? Você preferia o Sábado Animado?
1: Aham.
0: Uh-huh. Era mesmo? Fala, Silvana.
2: O que eu não perco até hoje é a Praça é Nossa.
0: Praça é Nossa.
2: Ainda mais eu que gosto de dar risada de qualquer besteira mesmo. Nossa, eu amo a Praça é Nossa. Principalmente aquele Matheus Ceará, o Paulinho Gogó. Nossa,
0: Ceará. Pensa.
2: E o cachaceiro lá, o Pingunço lá. Deus me livre e guarde. Mas é uma comédia uma atrás da outra. Eu até choro de tanto dar risada. Aqui e dou risada com vocês também da Nativa, daí 40 e Anjinho parou.
1: Adoro da Praça Nossa, gostava da velha surda
0: também, né? Adorava a velha muda
1: surda, né?
0: Hã?
1: Surda.
0: Ah, velha surda.
3: Oi, Nativa. Boa tarde. Tô aqui no trabalho, mas tô ligadinha em vocês. O programa que eu não perdia de jeito nenhum, ficava até pronta pra dançar, era o Viva a Noite. Eu adorava porque tinha muito musical, tinha legal. As brincadeiras e eu adorava dançar. Meu pintinho amarelinho, cabe aqui na minha mão, na minha mão. Beijo.
0: É que, Kátia, aí já você errou. O pintinho amarelinho é da época do Domingo Legal. O do Viva a Noite é a dança dos passarinhos. Passarinho quer dançar, o rabicho...
1: E
0: na
1: o quê?
0: De você. Tchu, tchu, tchu, tchu.
1: Anjinho, você já viu a nova moda aí?
0: Do quê?
1: A galera agora tudo com pintinho na cabeça?
0: Não, gente, meu, você
1: não
0: comentou isso no
1: entender.
0: Seu Instagram. Você comentou num... Que
1: Mas
0: moda?
1: Ninguém consegue dizer.
0: Peraí.
1: Todo mundo com arquinho de pintinho na cabeça, pintinho amarelinho.
0: Moda do pintinho na cabeça. É dos jovens, estão usando?
1: É, dos jovenzinhos.
0: Caramba,
1: aí eu olhei
0: não vi.
1: Outro dia o menino com um pintinho na cabeça, olhei pra menina, pintinhos na cabeça, falei, gente, da onde tá saindo esse monte de pintinhos?
0: É porque recentemente teve aí o concurso nas escolas, é o dia do cabelo maluco. Então eu acho que foi isso, Daizinha.
1: Será?
0: Todo mundo colocando pintinho... Na cabeça.
1: Uma loucura.
0: Aí é que nem aquele pintinho na cabeça, não. É mais embaixo. Okay. É mais
1: que
0: embaixo.
1: Isso, é?
0: É, não é?
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0: Vamos pra música, menina.
1: É melhor.
0: Vamos pra música porque você dazia minha cadeira cativa.
1: Oh.
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0: Oi, Nativa. O que eu gostava e eu não perdia era o vídeo show. Nossa, eu adorava o vídeo show. Quando era Falabella, então, nossa, era o máximo.
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0: A Nativa é tudo e muito mais. É Guilherme Santiago, eu não te amei à toa.
1: 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É.
0: Ganhadora do churrasco da Nativa, você que mandou e-mail, churrasco@nativa.com.br, nome, telefone, endereço, tudo certinho, manda pro e-mail ou no WhatsApp da promoção da Nativa, vale também. Quem leva esse churrascão essa semana, dai?
2: Sirlene Nascimento, parente, final do telefone 4220.
0: Parabéns, Sirlene!
2: Parabéns, sua linda!
0: Sirlene Nascimento, parabéns, ganha a promoção todo sábado, é dia de churrasco aqui na nossa Nativa, com apoio da Max Carnes com PC. 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Ô, Sirlene, tá ouvindo aí? Aumenta o volume. Fala, eu ganhei, Nativa! Vai ganhar kafta, vai ganhar alcatra, vai ganhar linguiça, asinha, pacote de asinha, queijo coalho. O que mais, Daizinha?
2: Ah, tem a picanha também, né, gente? Tem carvão, tem sal grosso, tem refrigerantes, cervejas.
0: Tudo isso e muito mais, tá? 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
0: Muito bem, parabéns pra você, Sirlene. Ó, beijão de carinhoso. Amanhã você vai receber a nossa equipe com esse churrascão aí pra mais de 20 pessoas. E também vai falar com o Renato Rainha amanhã de manhã, né?
2: Isso, e ó, se quiser, pode convidar a gente também pro churrasco que a gente vai.
0: Que a gente topa, a gente não é bobo nem nada. E semana que vem tem mais um resultado da Izinha.
2: Oi!
0: Pra você aquele beijo de anjo também,
2: beijo,
0: viu?
2: Beijo, anjinho Gabriel.
0: Beijo!
2: Beijos lindos e lindas, um ótimo final de semana, mas às 6 da tarde eu volto na Nativa, entrou no grupo.
0: Ó, e a partir de segunda-feira no Turma da Nativa é o Fernando Teles e a Daizinha aqui.
2: Ah, é verdade, você vai cobrir a nossa fadinha, né?
0: A safadinha.
2: É, vai sair de férias.
0: A Gislaine vai sair de férias, eu fico cobrindo a Gislaine. Enquanto isso, o Fernando Teles fica na tarde.
2: É isso aí, combinado.
0: Fechou? Combinado?
2: Beijo. Tchau,
3: tchau. 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
0: 27 de setembro. Muito bem, o prazo para solicitar aí o transporte especial gratuito para votação do primeiro turno, tá bom? É até o dia 27 de setembro para votação, pessoas aí que necessitam do transporte. Bom, o Bolsa Família de setembro pagou hoje a segunda parcela do Bolsa Família para os beneficiários com o número de identificação social, o NIS terminado em 2. Na segunda-feira, recebe os beneficiários com o NIS terminado em 3. Pesquisadores de uma universidade no Japão concluíram que só o cheiro do café já é capaz de melhorar a tensão, a ansiedade, o desânimo. Sabia disso? O estudo envolveu estudantes entre 20 e 29 anos e foram monitorados o humor, as ondas cerebrais e a frequência cardíaca também. Futebol, 5 jogos abrem amanhã, a 28ª rodada do Campeonato Brasileiro. Entre os destaques está o confronto entre São Paulo e Internacional. A partida está marcada para as 9 da noite no Morumbis. Na sequência tem o Márcio Cruz, é o locutor que te seduz. E as Maiara vem cantar pra você daqui a pouquinho.
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0: Ai, sexta-feira chegou, hein? Sextou. E depois de tudo que você encarou esta semana, agora é hora de você, ó. Calma, respira. Hora de curtir a sensação boa do fim de semana que tá chegando, hein? Aproveita aí, recarregue as energias e, claro, curta cada momento!

lindeza! De volta aqui sexta-feira hoje, apesar do tempo cinzento. Eita, que já tá fechando aqui, rapaz. É um fumaceiro, parece um fumaceiro, não, mas já é o céu encoberto pra mudança de tempo que vai já acontecer, hein? De hoje pra amanhã. Pega a blusa, tá? 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Vai agora, vai agora. 5 e 7, Maiara e Maraísa, aí eu bebo. Manda pra cá, pra Nativa. Trânsito, avisa nós também. Hein?

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0: Nativa, são 5h18 agora.
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0: Ô, sexta-feira, hein, gente? Sexta-feira, como tá o perrengue aí na volta pra casa? Inclusive, você pode fazer o seguinte, ó. Manda pra gente aqui, ó, informação do trânsito, tá? Se tiver informação do trânsito aí, já manda aqui na Nativa 9198-409-6019. Ó, o Pix vai ter mudanças a partir do ano que vem. Segundo as novas regras, foram criadas aí para deixar os pagamentos mais seguros e evitar fraudes e cobranças em duplicidade. Entre as novidades, vamos lá, mudanças no Pix automático e a possibilidade de pagar boletos usando o QR Code do Pix. É mais fácil para você? Você usa Pix ou não? 5h19 agora. Ana Castela.

0: São 5h25, o Supernativa tá voltando pra casa. Pode mandar tua informação aqui, ó. 9198-409-6019. Aproveitar aqui, Galinha e Daizinha que já estão no estúdio. Eita, gente. Viram o que vai rolar na Galeria Magalu nesse sabadão, dia 19, portanto, amanhã?
1: O quê? O quê? O quê? 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
0: Ó, de tudo um pouco, viu, Dai? Tem área exclusiva que vai rolar atividades físicas, espaços super gostosos ali de descompressão. 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
0: Eu já tô seguindo por aqui, ó. Mas conta aí, tem alguma ativação nesse sábado,
2: tem,
0: Daniel?
2: Tem sim. E fica o nosso convite para você, sábado agora, dia 19, às 11 da manhã, vai rolar uma aula exclusiva de Pilates para todo mundo começar o fim de semana com energia renovada e, claro, né, conhecer esse novo espaço.
1: Ah, gente, eu não perco por nada, então bora para lá todo mundo?
0: Bora, já tá marcado aqui na minha agenda!
2: Então, ó, vamos três lá, tá combinado, nesse sábado, dia 19.

0: Ah, não, ativa tudo e muito mais. O Guilherme vazou na Braquiara. São 5h33, 5h33 agora. Ó, você que tá no trânsito aí, tá com preguiça de mandar áudio só pra informar a gente aqui do que tá acontecendo agora na volta pra casa. Ó, o mapa aqui tem muito, mas muito ponto vermelho na capital paulista. É, a gente tá de olho aqui, Nações Unidas, ali pelo menos da Chucri Zaidan. Vermelho até depois do shopping em Iguatemi, fica no Anda e Para. Só que a Nações Unidas, a Marginal Pinheiro, gente. Volta pra casa e é assim. Trava, né? O trânsito fica chato. Tiver informação, manda aí. 9198-409-6019. 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Tem super dica também nessa sexta-feira.
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1: Ai, gente, uma música sertaneja aqui, bem humorada, romântica, que conta a história de um caipira de estilo moderno. Bom, ele mantém as raízes do interior e a paixão pelo universo sertanejo, mas ostenta um visual cheio de estilo e coberto de tatuagens. A letra brinca com esse contraste aí entre o jeito tradicional do peão de boiadeiro e a sua aparência urbana e descolada. E mostra como esse charme autêntico e diferente acaba conquistando o coração da sua amada. Peão todo tatuado, bora ouvir!
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0: Nativa são 5h47 agora.
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0: Gente, a partir do fim de semana agora, o metrô vai funcionar 24 horas, tá? Linhas 1 azul, 2 verde, 3 vermelha, 15 prata vão operar durante toda a madrugada. Embarque e desembarque de passageiros é uma medida que faz parte de testes para avaliar uma possível ampliação do horário de funcionamento.

0: 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A Simone Mendes, direitos iguais. 6:56. Daqui a pouquinho eu vou dar uma super dica pra você. Porque antes, ó, tá chegando aqui Daizinha, galinha.
1: Tem uma galu, tem uma galu.
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Gian Giovanni, Bruno e Marrone, me faz te odiar, gente. Ó, 6 em ponto agora. Muito bem, ó, tá tudo pronto aqui pra mais uma edição da Nativa. Entrou no grupo, tá? Já. Já quero a sua participação aí no WhatsApp da Nativa. Galinha Daizinha, todo mundo pedindo aqui, ó. Já cola nesse WhatsApp. Vamos dar pizza aqui? Super Pizza Pan? A Super Pizza Pan hoje. Atenção! Vai sair pra quem? 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Antes, deixa eu dar uma dica pra você. Tem super dica hoje. Hoje é sexta-feira. Eita! Super Nativa! A super dica da sua sexta-feira, do seu fim de semana, pra você ficar colado na Nativa e aproveitar também. Quer fazer uma viagem na história da aviação brasileira, gente? E de graça? Shopping Interlagos, tá? Tá recebendo a exposição Santos Dumont, 120 anos do voo do 14 bis. Tem uma réplica gigante do avião que marcou a trajetória do inventor, hein? A mostra reúne documentos, conta um pouquinho da história ali da aviação, da inovação no Brasil também, com protótipos e painéis interativos que ajudam a contar a história nos primeiros dirigíveis e até aviões criados pelo brasileiro. Instalada na Praça Central do Shopping, a atração é uma opção bem legal de passeio para toda a família. Aproveitar que é shopping também, né? O início da tarde ali pode ser uma boa opção para você conhecer essa exposição com mais tranquilidade, tá? E vai tirar fotos ao lado da réplica do 14 bis. Exposição vai ficar até o dia 28 de setembro, semana que vem. É na Praça de Eventos, tá? Do Shopping Interlagos, no Jardim Umuarama, Zona Sul, Avenida Interlagos 2255. Segunda a sábado, portanto amanhã tem das 10 da manhã até as 10 horas da noite. Domingos e feriados, aquele horário diferenciado, das 2 da tarde até as 8 horas da noite, e a entrada é gratuita, sem necessidade de agendamento. Aproveitar com a família, né? O fim de semana. Conhecer mais da aviação. Muito bem, ó, vamos dar um prêmio aqui então, ó, Super Pizza Pan, saindo aqui pra Vivian Ferreira de Lima, 9394, finalzinho do fone. Parabéns, Vivian! Ô, Vivian, produção em contato contigo aí, só aguarda que daqui a pouco, ó, olha a pizza chegou! Beijo, Vivian, aproveite! Se quiser esperar nós aí umas 9 horas da noite, vai eu, Galinha, Daizinha, toda a turma aqui, tá?

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0: Boa noite, Dar, boa noite, Galinha, boa noite, tudo bem com vocês?
1: Boa noite, Márcio, boa noite, Tezinha, tudo
2: boa
1: bem?
2: Boa noite, boa noite, boa noite.
0: Bora! Ai, meu Deus do céu, desse jeito, gente, sexta-feira. Semana nossa, toda nas costas aí.
2: Só faltou sair. Viva a noite!

0: programa recomendado para maiores de 10 anos.
1: Aí, muito bem. Ó, gente, vamos lá, toda a família, família brasileira. O programa que abre as portas para você participar, interagir. Venha, venha, venha. WhatsApp já liberado. Boa noite, Gagá.
2: 91 98 409 6019.
3: O rato chamou de velho Gagá.
1: Nossa, eu falei Gagá de galinha. Desculpa, peraí. Deixa eu melhorar isso aqui. Deixa eu melhorar. Galinha.
4: Boa noite, nenenzinho. Boa noite.
2: Será que sou eu que sou Gagá? Tem certeza que sou eu que sou Gagá?
4: Boa noite.
2: Cresce e vire homem, rapaz. Que é isso?
1: Adoro. E aí, meu velho, beleza?
2: De tudo boa, certinho, né? Deus, tudo, né? De boa, maravilha. Naizinha, tudo bem?
1: E tu, Naizinha?
3: Maravilhosamente bem, prontíssima pra fofocar, gente.
1: Meu Deus, mas só sabe fazer, gente, isso, dai 40.
3: Sextou.
1: Sextou, com força?
3: É.
1: Com força mesmo?
3: E hoje...
4: Eita, que a gente vai saber de toda a fofoca agora.
1: Fala, dai, fala.
3: Hoje eu vou falar de treta espiritual.
1: Peraí, não, não toca nesse assunto, as luzes já piscando.
3: Sério, gente, Léo Dias foi atrás da Cariúcha pra saber se ela fez trabalho contra ele.
2: Tá com tempo, Léo Dias. Né?
3: Tá. Nossa, tempo. Fez a fala da Cariúcha. Tá com tempo, né?
1: Tá com tempo. Ó, o velho tá por dentro dessa fofoca aí.
2: Não, tá por dentro, não, mas é.
1: Vai contar detalhe já. Vai contar.
2: Tá com tempo, né?
1: Meu Deus do céu. Muito bem, gente. Vamos saber. Eu que não, ó. Não mexo com essas coisas. Ah, não. Eu não vou mexer com gente assim, não, rapaz. E tu, meu velho? E aí, o que que temos?
2: O que que as galinhas comem na tua terra?
1: Na minha terra, as
3: milho.
1: Milho, né?
2: Milho.
1: Com certeza.
2: Na tua também?
3: Milho.
2: E bota um... A gente come ovo aqui, né?
1: Ovinho, uh-huh. Muito.
2: Mas eu vou pedir ovo de outro lugar.
3: Ah, é?
1: De onde?
2: Da Paraíba.
3: Da Paraíba?
2: Porque os recheios meio diferentes no ovo.
1: Como assim?
2: A mulher foi entrar com os ovos bonitos, aqueles vermelhinhos que
1: aquele
2: eu gosto.
1: Que você adora, os caipiras. Os caipirão aí.
2: E vou falar, eu acho que as galinhas de lá, elas gostam daquele matinho verde que dá o maior barato.
3: Eita, gente! Já quero saber tudo.
1: Mas como que vai colocar um negócio dentro de um ovo, gente?
2: Acho que dá pra galinha, a galinha dá. Não é, lógico que não é. Mas as galinhas ficam tudo zuzu bem.
1: Gente, eu não tô aqui, não. Eu não creio nisso não, charrão.
2: As galinhas caindo do puleiro. Oh.
3: Pá, pá, pá, pá, pá.
1: Era só o que faltava, gente. A gente já viu em parte íntima, todas essas coisas assim, tentando disfarçar, máscara de velho. Mas agora... Ah, não. Ô, gente, ó, seguinte. Papo reto e sério com vocês aqui, ó.
2: Opa, papo reto, esse negócio é problemático.
3: Fala, fala.
1: Casamento durou 29 dias e terminou na justiça. Como a pessoa planeja, vai lá, casa, fica, não fica nem 30 dias, não fechou nem
3: já
1: 30
3: pensou?
1: Dias.
3: Acabar rápido assim.
1: Acabou rápido. E sabe o que envolve aí? Dinheiro.
3: Dinheiro. Mexeu com dinheiro, busca. Meu filho.
1: O homem, já vou adiantar, que o homem foi condenado. Ô, mamãe.
2: Você imagina, envolveu dinheiro com 29 dias. Um ano, dois anos, nós dois Fusca.
1: É... Ih, rapaz! Ai, meu Deus! Ó, 9198!
3: 409!
1: 60!
2: Eu já falei, vocês que se viram.
1: 19!
3: 19!
1: Bora! Bora. Bora.
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1: E tenham todos um monte!
2: Oh.

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0: Chapeludo.
1: A Nativa é tudo e muito mais. Nando Moreno, Rio Negro e Solimões, Chapeludo. São 6h31 agora, sexta-feira. A gente não pode deixar de trocar uma ideia com esse cara.
2: Sexta-feira.
3: Sexta-feira é o dia.
2: Ai, que festejar.
1: Com certeza.
2: Tem que ter festa.
1: Sextou.
2: Tem que ir pro boteco, tem que ter ânimo pra sair, como com a turma, tem que chegar em casa. Hoje é festa.
1: Tinindo lá no meu apê.
2: Eu vou dar como é que faz pra ter uma festa boa, boteco, aquele ânimo.
3: Coloca um tijolo embaixo do colchão.
1: Uma música bonita.
3: Nossa, porque
1: é isso aí. Isso é vida, rapaz.
3: Primeiro tem que cuidar do corpo. Do corpo, né? É, você sabe da alimentação, atividade física. Ah, mas eu não faço, eu tô numa rotina. Já tem aquela barriguinha de chope, aquela vida sedentária. Testosterona tá em baixa. E aí você vai sentir no dia a dia aquele cansaço, aquela preguiça. Você não tava torcendo para chegar sexta-feira para ficar sem fazer nada. Chega a segunda, tá mais cansado. Na hora H, você pode até ter vontade, ter o desejo e tal, e vamos e faz aquela preparação toda. Não dura 5 minutos, 10 minutos. Jogou o primeiro tempo e pronto, acabou. Semana que vem a gente conversa, mesmo horário. Não. Você vai usar o Up For Man, que é uma fórmula manipulada, desenvolvida para ajudar você a jogar o primeiro tempo. Pode ser rapidinho, estourou o champanhe, não se preocupe. Não. Take it easy, fica calmo. Você vai jogar o segundo, vai se recuperar para jogar o segundo tempo. O segundo tempo vai ser mais demorado. Só que é aí que tá o segredo. Você não fica igual o bonecão do posto, porque ele tem uma ação vasodilatadora.
1: Fica focado, né, Vander?
3: Focado, aumenta o calibre das veias. Uhum. Isso é importante, fica muito mais rígido. E o detalhe, não acelera o coração. Não dá aquele efeito colateral que o azulzinho tem, né? Uma vez eu tomei um azulzinho, quase que eu peço pra chamar o SAMU.
1: Ô, Vander, mas se eu faço uso já de algum medicamento, eu posso usar, né? Porque isso é um suplemento, né?
3: Ele é manipulado, então é uma concentração, mas é natural. Então, assim, você toma medicação, diabetes, pressão alta, colesterol, remédio,

0: sabe? Você pode usar, ele não interfere e não causa dependência.
1: Boa. Então, vamos ligar?
0: 0800-100-0122. De qualquer lugar do Brasil, se você ligar agora, se você tomar essa iniciativa de ligar, não vai se arrepender.
1: A Dai tem uma amiga, dona Fátima, que é amigona, é praticamente mãe dela. Ela tá querendo ligar. Chega no sigilo em casa.
2: Isso.
1: Né? É isso, vai chegar no sigilo.
2: Ela falou que quer resolver essa parte aí do casamento.
0: Tem, muitas mulheres, tem muitas mulheres que tomam a decisão porque o homem fica assim, ah, eu não preciso, tá bom, a parceira não reclama. É que ela não reclama porque senão você vai se afundar num buraco. Vai o ego, a autoestima. Meu, se ela falar, você não tá dando conta do recado, eu preciso que você dure mais tempo.
2: Aí. Então, é, aquilo, é ligar. É aquilo, a gente tem que indicar quando é bom, exato, né? Fui lá, falei pra ela, ficou toda feliz. Ela falou, é agora que eu vou resolver o problema do meu bigodinho.
1: E até as 8? Vai pagar quanto? Até as 8.
0: Vai pagar 30... 8
1: não, até as 7. Até as 7, são 6h34 agora.
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1: 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Valeu, Vander!
2: Se vai!

0: Interativo é tudo e muito mais a Laona, escrito nas estrelas. 6h37, hora de Brasília agora.
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0: A Nativa entrou no grupo. Peraí, dai 40 antes de você falar que eu tenho.
1: Nossa, Gasguito, parecia que você tava lá agora.
2: Ele não tá lá,
1: como
2: não.
1: Como é o gritinho?
0: E os fogos?
1: Pois
0: esse
1: é,
0: dia eu
1: gente.
0: Não dormi não, menina. Oxe.
1: Essa história deu o que falar. A mãe Michele da Cigana apareceu nas redes sociais fazendo acusações contra a Cariúcha.
0: Eita!
1: Ela disse que a Cariúcha encomendou trabalhos espirituais para prejudicar o Léo Dias e outras pessoas do Fofocalizando. Pois é. Aí o Léo Dias, que não é de ficar com dúvida na cabeça, resolveu ir direto na fonte. O que ele fez? Ligou pra Cariúcha.
0: Ele fez isso no ao vivo? Ou foi... O Léo Dias é muito
1: no ao
0: louco,
1: vivo, ele
0: né?
1: É desse.
0: Meu Deus do céu.
1: Aí ele contou que falou assim: Cariúcha, eu sei que a gente já teve altos e baixos, a gente já brigou, mas eu preciso que você seja honesta comigo. Você fez alguma coisa para o meu mal? A Cariúcha, gente, jurou de pé junto que ela nunca fez nada disso. Aí o Léo Dias, ele falou assim: tá, eu vou acreditar, tá? Eu vou acreditar, vou deixar essa história pra lá. Mas ele deixou um recado. Ele falou assim: gente...
0: Pega a galinha aí, vai.
1: Ele falou: gente, vida que segue. Mas cada um paga pelo que faz aqui. Tudo que vai, volta. A mãe Michele continuou afirmando: a Cariúcha fez sim, fez trabalho pra tirar o Léo Dias do Fofocalizando.
0: Eita, que mãe Michele.
1: E ainda falou que a Cariúcha fez também uma amarração amorosa envolvendo Cartolano. Cartolano já
0: que
1: tá
0: é outro menino, né?
1: Há mais de 10 anos no Fofocalizando.
0: Então, segundo
1: e,
0: ela...
1: Ê, Cariúcha, hein?
0: Rapaz do céu,
1: mas, ó,
0: Marinha.
1: Se ela fez uma...
0: Né, trabalho.
1: Um trabalho, uma macumbinha aí pra tirar o Léo Dias do Fofocalizando, deu bom pra ele. Por quê, gente? Porque ele hoje ele tá na TV Band, no Melhor da Tarde.
0: Sim.
1: Tá arrasando.
0: Sucesso.
1: Ganhou troféu de melhor programa de fofoca lá no Fofoca Awards. Então, assim, se ela fez, deu errado, porque ele tá muito bem.
0: Ai, meu Deus do céu. Gente, ó, o crente, ele vai lá, ele ora por uma coisa que ele quer. Ele quer ou ele quer tirar? Macumbeiro, minha filha, vai fazer um trabalho, vai lascar. Isso acontece, cada um com a sua fé.
3: Não acredito.
0: Que ele fez, que ela...
3: Não acredito em nada que é feito pro mal. Nada. Nada.
1: Ah, eu acredito.
0: Você acha que
3: não, é
0: mas
3: feito
0: deve
3: pro
0: ter,
3: mal,
0: né?
3: Eu não acredito.
0: Não, mas...
3: Pode fazer o que quiser.
0: Se tira
3: é pro
0: da minha
3: bem,
0: vida.
3: Esse se tá... é pro bem, vou fazer um trabalho, vou fazer uma oração, vou fazer uma novena, pra cuidar da saúde do Márcio, pra que a Dai se dê bem na vida, pra que o Galinha possa ter fígado por muito tempo. Maravilha. Agora, não, eu vou fazer um trabalho, vou esfaquear um bode, 3 galinhas pretas, 4 charutos, pro Márcio tropeçar e cair, bater a cabeça. Não acredito em nada. Isso aí, pra mim, isso é praga de urubu. Roda, roda, roda e cai no pé.
0: A situação
1: eu já não posso dizer o mesmo. Eu discordo porque eu acredito. Porque já fizeram pra mim.
3: E
1: deu ruim.
3: Deu ruim nada. Isso é porque você tá com a cabeça fraca e entra na cabeça das pessoas.
1: Filha, rapaz, isso aí, quase morri.
3: Isso aí é o famoso vou... trazer, eu trago o seu amor. Tá no poste. Tá no poste. Ah, que é isso?
1: Olha, como... gente, eu não duvido.
3: Eu não acredito.
1: Até porque
3: eu
1: já passei por isso.
3: Que é feito para o mal.
1: Acredito e não brinco com
3: tudo
1: isso.
3: Tudo que é feito
0: você
3: para o bem.
0: Você pode acreditar ou não, mas você também se blinda de alguma coisa.
3: Lógico.
0: Nada isso. Vai me atacar.
3: Se você tiver, porque... se você tiver fraco espiritualmente.
1: É, acho que eu tava.
3: É isso aí, filha. Tá fraca espiritualmente. Olha, fizeram uma coisa pra você, vai tropicar na rua. Nossa, tá vendo? Já tá pegando.
0: É verdade.
1: E se a pessoa for dessa, que tem...
3: Segura, medo. Segura! Peraí que eu...
1: Oh, você bateu no galinha.
3: Oh, deixa eu falar. Em vez de fazer um trabalhinho, fazer a galinhada.
0: Situação que eu tô com a fome que eu tenho. Do jeito que eu gosto de frango. Ontem, meu filho, eu faço que Deus me diga. Mas não é tudo. Ah, Bruno, brinca
3: não, com eu...
0: Ô, operador.
1: Mas como que a galera que tá fazendo o trabalho tá agora nesse momento?
0: É. Então, é sexta-feira hoje, hein? Você acredita, você que tá ouvindo, você acredita no trabalho espiritual? Ah, então, hein? 919
1: 409
3: 6010.

0: muito mais safadão igual ela. Só uma. Um minutinho para 7 horas de Brasília. Você vai cantar já já aqui com a gente.
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4: 7h05, hora de Brasília. E a sexta-feira, como é que tá? Como é que tá?
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6: E aí, galinha.
7: Ah, rapaz, eu tô até agora enfastiado.
6: É mesmo?
7: Não sei, que o meu amigo Faixa, o Everton, sabe de onde eles são? Depressa, churrascada, meu amigo. Eu vou te dizer uma coisa, aquela picanha, do jeitinho, aquele pãozinho de queijo. Nossa,
8: que bonito.
7: Aquele bacon. Mas hoje eu quis ser mais leve, comer mais salada. Mas o meu amigo Faixa, eu falei pra ele, Faixa, tem coisas na vida que a gente tem que cuidar, tá certo? Então um abração pro seu, um abraço pro Everton. E lá dentro eu lhe afeio que você não vai, não.
8: É, eu quero entender o porquê que eu e Márcio Cruz não estávamos nesse almoço.
4: Por isso que qualquer mensagem que chegava na hora do almoço,
7: vou te fazer
4: não dava nem um tiquezinho.
7: É, eu não dava, tava falando com ele, tinha assuntos que não podia ser levado assim, entendeu? Ela não vai, não.
8: Ah, eu vou sim, porque na próxima eu vou. Tem que não leve a gente, não. Oh, eu também quero comer uma picanha.
7: Vou cobrar só 50%.
4: Eita, e se foi com Faixa? Foi na Faixa.
7: Não
4: foi.
7: Ai.
4: Não foi.
8: Eita,
4: não.
8: Será?
4: Ai, carinha, dói, meu. Sexta-feira.
8: Na Faixa fica mais gostoso.
4: Ai, meu Deus. Isso aí, ó. Abraço pra galera. Sempre gente boa aí. Todo mundo que anda com você. Então por isso que você tem que levar a gente.
8: Beijo, tá? Na próxima nós estaremos.
4: Léo Dias, hein?
7: Léo Dias.
4: Eita, será que fizeram uma coma com o Léo Dias?
7: Fala,
4: Solange.
9: Eu acho, e com certeza, essa acusação deveria ir direto para a justiça. Porque não pode, né, essas coisas assim. Se deixar, e a pessoa continua, né, fazendo aquilo para perturbar a pessoa. Então, eu acho que deveria ir para a justiça, sim. E ser decidido lá que se fazer, não é mesmo?
4: É, e quando vó Baiana fala...
8: É, a mãe Michele da Cigana.
7: A baianinha, não, a baianinha diz que é.
4: Falou que o Neymar ia ser abduzido.
7: Que é abduzido, que o Brasil ia ser campeão. Ah, pros que desinferno,
8: velho. O que ela falou deu errado.
4: Ah, meu Deus.
10: Ó, é o seguinte: quem tá com Deus, quem tá próximo de Jesus, rapaz, pode ver a macumba que for. Deus é o escudo, é maior, protege. Não, não vai bater e vai voltar, exatamente, que nem o Galinha falou. Então, assim, o mal existe? Existe. Só que quando a gente tem um Deus que nos protege, nada pega. Então, ela tentou derrubar e ele caiu pra cima aí, ó. Beijo, meu amor.
7: E ela me derrubou da risada.
4: A risada foi demais.
8: Amei.
11: Torna pra quem faz. O mal só pega no outro se a mentalidade dele foi igual a de quem fez. Você não tem fé, se você faz mal aos outros, então tudo de ruim vem. Porque o seu pensamento é igual o do que está tentando fazer o mal. Eu não acredito. O mal está dentro de cada ser humano. Só pega em quem deve. Do contrário, não.
8: Hein? Eu não tô devendo, não.
4: É,
8: eu acho que eu só tava fraca na fé. Mas eu sou uma pessoa do coração tão bom.
7: A sua avó já falou. Você tem que voltar pra igreja.
8: Preciso.
4: E tivemos uma aula aqui, por exemplo, com Melicinha, falando que o budismo trabalha com as energias. Mas, se você já é uma pessoa que tá
7: tudo
4: com a energia
7: você...
4: ruim, onde você for, você só vai atrair coisa ruim. Oxê.
7: Se você sair... até aproveitar as palavras da própria Melicinha, você sai de manhã. Meu dia vai ser um
4: já reclamando,
7: saco.
4: Né?
7: Meu, vai ser um saco.
8: Vai.
7: Não tem dúvida.
8: Aquilo
7: aí você vai
8: atrai.
7: Você vai, infelizmente, tomar um tropeção, alguém tem problema. Eu não falei?
4: Oh,
7: eu não falei?
4: E isso tá comprovado psicologicamente. Você não quer que seu dia seja mal? Os seus primeiros 5 minutos não pega no celular, não abre rede social. Porque às vezes a gente acorda e já...
7: Você quer que seu dia
4: pode mudar
7: seja
4: o teu
7: um dia bom? Aproveite quando você acorda, toma seu cafezinho, faça suas orações, seja para qual religião for, tenha um pouco de fé, para um pouquinho, porque mais louco que eu não tem, e eu faço.
8: É, bonitinho.
4: Nada melhor que
7: você. Você não faz.
4: Hein?
8: Eu faço.
4: 10h40, nada melhor do que você acordar com, sabe, no ouvidinho assim, ó.
8: Bom dia, Nenechi. Bom dia, bom dia. Ah, eu ia gostar. Bom dia.
12: Boa noite, Nenechi.

0: 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Bebê, bebê, bebê. Pera.
1: Viralizou.
2: Agora é
3: mas
2: tudo,
3: o Leonardo né? canta isso aí pros outros. Ele não bebe. É desse tipo de pessoa.
0: Bebê, não bebe, não.
3: Não. Gente, presídio regional Rogério Romero Nóbrega, na Paraíba, em Patos do Sertão.
0: Boa.
3: A pessoa chegou para visitar um presidiário, e eles têm um sistema de raio-x, de vistoria. E ou os ovos estavam todos chocos, ou tinha algum problema nos ovos.
0: O que encontraram nos ovos, Gaga?
3: Estava bem escuro. Nos ovos.
0: A gema estava um pouquinho escura?
3: É, a gema,
0: então
3: estava claro.
0: Podre. Não, devia ser ovo podre ou não?
3: Não, um ovo assim maneiro, entendeu? Um ovo assim, numa boa, o ovo. Eita, parece meu, que não sei, esse ovo estava legal.
4: Que isso, você comeu esse ovo?
3: Todos os ovos e montado direitinho. Ah. Mas tinha ervilha do capeta dentro do ovo.
4: Não acredito.
3: Não. Ai, acho que eram os ovos da galinha do Bob Marley. Meu é possível.
4: Gente, imagina comer um ovinho. Aí começa a falar mais lento.
0: Isso é coisa de delegacia, de polícia. Galinha maconheira, é isso mesmo? Oxi!
4: Palhaçada.
0: Galinha maconheira no pote.
3: Coitada da galinha, meu. Cataram o ovinho dela, rechearam com ervinha do capeta e o levando pra dentro do presídio. Mas o brasileiro é criativo demais, né?
4: Galinha maconheira, como seria uma galinha maconheira?
0: Uma galinha maconheira.
4: Imagina, pó, pó, pó, pó, pó.
0: Pá,
4: coitada.
0: Sabe aquele meme quando fala que o brasileiro precisa ser estudado? Então. Mas assim, a polícia tem que pegar esses caras aí e trabalhar...
3: A favor da polícia.
0: A favor da polícia.
3: Não, mas eles não divulgaram o nome da mulher, né? Nem o preso que ela iria estar visitando. Mas eu fico imaginando assim, se o brasileiro usasse a criatividade, a gente vê tanta coisa, mas se usasse a criatividade pro bem... Olha a engenhoca que a pessoa fez. O ovo tá... Se vocês... Virem na internet, vocês vão ver que o ovo tá...
0: Você fica desacreditado.
3: Certinho.
0: É isso mesmo.
3: Parece que foi botado, acho que a mulher botou o ovo, porque gente, não é possível.
4: Não pode. Que a gente quebra ali o ovo, ele patifa
3: porque todo. A gente sabe que para tentar entrar em presídio, ou até para contrabando internacional de drogas, para tráfico internacional de drogas e tal, existem pessoas que engolem cápsulas... De droga, existem pessoas que introduzem nas partes íntimas droga. Agora, do ovo da galinha eu nunca tinha visto.
0: Ovo da galinha, gente.
3: Aí eu fiquei pensando, será que eles dão pra galinha comer? Mas não pode isso, ser, né? Não vai doer a parada de novo.
0: Não, e na imagem, o ovo lá, eles quebraram, né? Tinha bastante dentro.
3: Muito, ele é o ovo inteiro.
0: A hora que a pessoa pegou, já viu o peso do ovo. Tem alguma coisa
4: daqui
0: aqui.
4: Daqui uns dias não tem mais visita. Quando o povo for visitar, vai ter que ir tudo pelado. E mesmo pelado, o povo coloca dentro das partes íntimas. Gente, é algo assim surreal.
0: O scanner pega.
3: Existe uma briga muito grande de se o advogado pode ser revistado, deve passar pelo detector de metal ou não. Para mim... Todo presídio tinha que ser com aquele vidro. Você conversa de um lado, o preso do outro.
4: Aí acaba a palhaçada.
3: Acaba!
4: Né? Alguma coisa tem que ser feita.
0: Ou então chega lá no presídio e fala, rapaziada, todo mundo em jejum hoje, ninguém vai comer nada, não vai ter ovo, não vai ter nada. Pronto. A comida é daqui de dentro.
3: Mas sabe, não pode levar... Meu, por isso que eu tô falando, a visita, vidro... Vai passar a comida, tem que passar pelos guardas.
0: É que nem nas séries, é pelo telefone aqui.
3: É, mas é isso aí.
5: Bom dia, boa noite.
0: Tem que ser pelo telefone.
3: Se você falar boa noite assim dentro da delegacia, você vai ver o que você vai virar dentro do presídio. Tem armário?
4: Ficou ficou bonitinho.
0: Como que é, galinha?
4: Boa noite.
3: Boa noite.

0: 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Gustavo Lima. Eita, Gustavo Lima que arrancou a barba, tu viu? Gustavo Lima arrancou a barba, só tá com o bigode agora,
1: não
0: gente.
1: Não gostei disso.
0: Será que é verdade aquilo ou é IA? Deve ser IA, hein?
1: Não
0: ele
1: é.
0: Dá tapinha em todo
1: ele
0: mundo.
1: Ele fez mesmo o bigodinho.
0: Meu Deus
1: ele
0: do
1: já
0: céu.
1: Tinha feito outra vez.
2: Então, mas ele não nasceu de barba.
1: Sim.
2: Não? Eu conheci o Gustavo Lima sem barba.
1: É, mas eu não acho que fica bom, não. O bom é que cresce rápido, né? Então ele vai, ele faz um pode, charminho, né? Porque Gustavo Lima pode, mesmo, né? Tá não, lá. Né? Mas...
2: Mas você tem que achar cara do seu bom, né?
1: Ah, mas eu só estou dando a minha
2: você
1: opinião
2: não vai falar
1: só.
2: Do meu amigo Gustavo.
1: Mas Gustavo Lima fica gato de qualquer jeito. Ele pode.
3: Não,

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0: Aí sim, gente, a sexta-feira tá aqui.
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0: E o grupo também, 7h38. Ó, diz Léo Dias que a Cariúcha, a mãe Michele, falou pro Léo Dias que a Cariúcha perdeu.
2: Se fosse aquela mãe baianinha.
0: Mãe baianinha, Michele, não ia nem colocar a Cariúcha no ar.
3: Mãe Michele da cigana.
0: É, oxe, meu Deus.
2: Isso aí é forte.
0: Só pro Léo Dias sair e focalizando e tal.
3: Olha, eu vou te falar, todo mundo hoje em dia só quer correr pra justiça. Ninguém resolve mais entre si, ninguém conversa mais, não existe mais um diálogo. Todo mundo muito estressado, qualquer coisa quer pôr na justiça e tentar tirar uma grana fácil, né? Fazer o quê? Eu acho que não devia ser assim, mas infelizmente o ser humano tá muito complicado.
0: É, falta amor nas pessoas. A pandemia ensinou isso pra gente.
2: Que o quê? Que o ser humano ia vai mudar. Ser melhor.
0: É.
2: A pandemia me ensinou tanta coisa.
0: Ó, a Cida falando das dorgas aqui. Encontraram drogas dentro dos ovos, gente.
2: Não explica direitinho.
0: Calma.
2: Encontraram maconha dentro de ovos de galinha.
0: Isso, de galinha, de verdade.
2: Que o pessoal estava levando para dentro de um presídio.
3: Isso, entendeu?
0: Isso.
3: Boca de sacola é assim que fala.
0: Mas já colocaram coisas para entrar. Ah,
2: introduziram.
0: Introduziram.
4: Não deixaram nos ovos. Mas o povo vai inventar. Olha, eu já vi muita coisa, porque tem uma vizinha que o filho dela ficou preso muitos anos. E ela levava pra ele, punha dentro de um saquinho plástico, um saquinho bem pequenininho, e colocava dentro do vidro de creme. Isso aí eu já vi. Dentro do bolo, dentro da Bíblia, dentro não sei do quê. Mas dentro do ovo, essa eu nunca tinha visto. Meu Deus do céu, até o que mais que essas pessoas vão inventar?
3: Eita, que a Cida tá sabendo, né?
0: Ô, Cida...
3: Quem te contou?
0: Só mostra a foto da Cida. Vamos ver se tem cara de fofoqueira.
3: Com certeza.
0: Tem cara de fofoqueira.
3: A mãe dele não foi, porque ela não pode ficar falando, né?
2: Eu não queria falar nada. Mas é minha vizinha. Meu filho preso.
0: É o melhor, né? Gente, eu não queria falar nada.
3: Tá vendo aquele...
2: Ela embrulhava bem embrulhadinha, põe dentro do creme, do bolo. Até dentro da Bíblia ela pôs.
3: Tá daquele potinho de creme? Cheio de droga.
0: Sabia até o potinho do creme. Ai, meu Deus. Ô, Vitor, mesmo assunto.
5: Sobre esse assunto da mulher que foi falado aí, amigos, eu mesmo já vi gente esconder droga dentro de sabonete. Isso eu já vi já. Esse povo tem que tomar muito cuidado pra ficar escondendo ovo aí, objeto aí. Isso é absurdo. Se os policiais pegarem, eles estão todos lascados.
0: Não, e tem,
2: pegou, né?
0: É, e tem o... A companheira lá, o esposo, o familiar, que leva realmente algo pra, pro cara tentar comer um negócio diferente. Uma hora, meu, vamos baixar
3: eu acho que daqui uns dias não vai poder
0: seguinte,
3: mais.
0: Não entrar mais nada, vai comer coisa daqui. Porque é, assim, pro preso, realmente. O cara quer comer um negocinho diferente, é só vindo de fora mesmo. Um ovo com...
2: Quer comer um negocinho diferente e não faz caca na vida que você vai comer sempre.
0: Eita, meu Deus. Aqui é o Léo Dias. Marcelo falando do Léo Dias. A macumba.
6: O Léo Dias, eu acho que ele não tem nada a ver com essa acusação de trabalho dessa jornalista, sabe? Ele não tem nada a ver com essa acusação e não deve nada pra justiça, entendeu? Então não tem nada contra ele. Eu acho que não tem nada contra ele. Não tem que responder nada à justiça porque não tem nada contra ele. Ele não fez nada pra essa mulher.
0: É, não fez nada pra essa mulher. Mas é negócio de ego, né? De televisão.
3: Então, na verdade, eu acho que ele não entendeu.
2: Ah, esse rapaz comeu ovo.
3: Aí não foi...
2: Esse rapaz aí comeu ovo.
3: Não foi o Léo Dias que fez nada contra ela. Ela, a mãe Michele da Cigana... Falou que a Cariúcha fez trabalho pro Léo Dias pra tirar ele do fofocalizando.
0: E de onde que
3: eles
0: tiram
3: isso? E ele só foi... tirar satisfação pra ver se realmente era verdade.
0: De onde que, por exemplo, que a mãe Michele...
3: Que é claro, né, gente, que também ela não ia falar Léo, eu fiz sim, entendeu? Bati o tambor pra você.
2: Se ela fosse...
3: Coloquei seu nominho lá na boca da galinha, do sapo.
0: Que boca da galinha?
3: Aí eu não entendo.

0: te dar um beijo. 7h50 agora. Vem aqui, galinha. Te dá um beijo.
1: Boa noite, galinha. Dá um beijinho. Boa noite.
0: Ai. Nossa, tá grosso hoje,
2: hein, nossa, véio? Que malcriação. Nossa. Ele tá sendo fofo com você.
0: Seja fofo comigo. Gente, imagina, né? Look, vai.
3: Dá pra você ser um pouquinho mais profissional?
0: Com certeza.
3: Né?
2: Falou que não é profissional, hein?
0: Não era isso que ele quis dizer. Não é
3: profissional. Mas não dá pra falar. Não dá pra falar, né?
0: Pelo olhar, não é isso que ele tá querendo dizer. Eu entendi.
3: Tá bom, entendeu? Galil.
0: Tá bom, Galil?
3: Então tá bom.
0: Vamos falar disso, então?
3: Falamos.
0: Essa notícia séria aqui?
3: É. Transcreva para nós o noticiário, por favor.
0: Às 7h50 da noite de uma sexta-feira, um casamento em Goiás.
3: Goiás.
0: Eita. Convidado, sonhos, porque casamento é um sonho,
3: lógico,
0: né?
3: Lógico. Termina no pesadelo, mas é um sonho.
0: Durou 29 dias, gente!
3: Tô falando que acaba no pesadelo.
0: Rapaz! Mas, ó, virou uma briga judicial aí. Seguinte, no meio do processo, o que dá pra entender aqui, ó, a mulher teria bancado grande parte das despesas do casal. Ponto. A mulher tinha dinheiro, hein? Incluía a festa do casamento, gastos com a casa e a lua de mel também. Eita, casou com o
3: Ele
0: liso.
3: Entrou só com...
0: O marido teria prometido dividir e até devolver parte do dinheiro assim. Gente, é um casamento. Não, vamos lá. É um lavando a mão do outro aqui. Aí, enquanto isso, ela só tava lavando a dele. Testemunhas disseram que ela arcava com a maior parte das despesas. Aí a justiça, no entendimento da justiça, o que houve? Abuso de confiança dentro da relação. E condenou esse ex-marido a pagar R$13 mil pelos gastos, mais R$5 mil por danos morais. Totalizando aí uns 18 pau, mais ou menos. A decisão ainda pode recorrer e tudo mais, né? Gente... É aquela coisa. Sabe o que eu li que nos coisa? Comentários?
2: O que é?
0: E se fosse o contrário? Ela acabou o casamento, 29 dias. Poxa, mas ninguém paga o um negócio com 30 dias, paga pra 60, 90. A mulher já queria com 30 dias as coisas de volta. Isso aí que eu não tô entendendo também.
2: Uma pressa, né?
0: É, meu, 29 não. dias hoje. Que prazo foi esse?
3: Curto. Infelizmente, quando um ano, dois anos, é dois Fusca.
0: É, nesse caso aqui...
2: Olha,
0: é
2: gente, pensa direitinho, né, antes de casar.
3: Ah, vá!
2: Ah, mas é verdade.
3: Ah, vá, dá 40!
2: Mas aí casou, galinha, tem que pensar mesmo.
3: Ah, vá!
2: Porque se é pra casar,
3: você
2: já tá vendo que não dá certo, você faz o quê? Termina! Uai, termina!
3: Às vezes
2: agora,
3: não, né?
2: Casar pra ficar... 30 dias, aí deve estar pagando a festa.
0: Isso, festa.
2: Deve estar pagando a lua de mel.
3: E se foi...
2: Porque se casou com o liso, com certeza tá tudo pra
3: fora. Se viajou tudo no parcelamento, ferrou.
2: Então.
0: Mas o que as pessoas estão procurando numa relação de verdade, gente?
3: Ah, isso aí?
0: Essa mulher, ela... Assim, vou colocar um exemplo aqui, bem assim, sem julgamento. Será que ela saiu com esse cara?
3: Mas não foi ela que quis divorciar, foi ele.
0: Sim, mas porque o negócio... É, chega uma hora, galinha, que você começa... Ou você vai ser julgado, ou vai jogando muita coisa na cara. É isso. Entendeu? A gente não sabe as consequências de um término de uma relação quando ela só tá em quatro paredes ali e tal. Dentro da porta pra dentro, a gente nunca sabe como...
3: É o que é pelo menos o dinheiro, que eu sempre falo. Não seja emocionado.
0: Isso é...
3: Fica aí um tempinho, sério, né? Ah, eu te amo, é o homem da minha vida, é a mulher da minha vida.
2: Aí tá só apaixonado, né? Porque a paixão aí, passa.
3: Aí lascou-se.
0: Aí você tá guardando umas economias lá, você vai e sei lá, você coloca isso também no pacote. Ah,
3: aí
0: tá
3: você aqui,
0: a minha vida é sua vida, então...
3: Aí, meu filho. Gente, eu acho super legal, acho o relacionamento entre pessoas maravilhoso. O amor é uma coisa linda, o tesão é maravilhoso, tudo é legal. Mas não se emocione.
0: Pode ter havido aqui um abuso de confiança, de repente, ela acreditou que o cara fosse...
3: Por que uma... Não sei quanto tempo eles namoraram, pra ficar junto 29 dias. Por que foi abrir a vida?
0: É.
2: Aí agora acabou-se, foi tudo.
0: Falou que é liso, fala assim, rapaz, sou mais liso que você, mas estamos aqui, dois lisos
2: juntos. Acabou-se, foi tudo.
0: Vamos entrar nessa conversa aí, ó. 9198
2: 409
0: 60

0: cuidar.
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casamento é igual a Avenida Paulista. Começa no paraíso e termina na consolação. O casamento desse aí dura só 29 dias. Que situação? O que aconteceu nesse relacionamento para durar tão pouco tempo?

0: 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Ricardo Rosalim e o Solteiro Escondido. Eita, Ricardo Rosalim, rapaz do céu, esse menino, hein?
1: Você vai explodir.
0: Oxe, eu vi a rede social dele hoje lá. Tá no quadro nova lá.
2: Tá muito assim, artista.
0: Quero ver o dia que não posso estar com vocês hoje.
2: Bom, será? Ele não poder estar com a gente até entende, né, galinha? Mas se um dia a gente chegar na porta assim, ó.
0: Não atende.
2: De um show, né? Ah, não sei o que o Ricardo. Ele não pode atender vocês?
0: Não atende. Já pensou?
2: Aí vai ser tenso, hein?
1: Uma praga. Esse é o meu artista. É.
2: Ah, ele não quer falar com vocês hoje.
0: Galinha, você que já empresariou, é difícil. Às vezes é difícil lidar com
1: artista?
0: Com ser humano artista.
3: É mais fácil ensinar um cachorro voar.
0: Nossa! Rapaz!
1: Foi bem ou não?
0: Foi bem. Ó, temos aqui a Rose. E vamos colocar aqui um áudio do Adriano falando sobre o Léo Dias, gente. Léo Dias, né, Daizinho? Que falou que a Cariúcha. Não, segundo a mãe Michele.
2: Isso, a mãe Michele da Cigana. Falou que a Cariúcha fez trabalho pro Léo Dias sair do Fofocalizando.
0: E saiu.
2: E o Léo Dias foi tirar satisfação, mas Cariúcha negou.
1: Quando teve a primeira novela Selva de Pedra, eu ganhei o LP, uma garrafa de uísque e um pacote de cigarro.
0: Eita,
1: lá, ouvi o LP até pouco tempo atrás, tomei uísque tudo, fumei. E não aconteceu nada.
0: É isso aí, ó. Tá aí, gente.
1: Falaram que falhou. Gente, tudo que é feito pro mal, tudo que as pessoas fazem pro mal, inclusive quem faz coisa pro mal, já é uma pessoa amargurada, já é uma pessoa, sabe, que tem fraqueza mental. Você fazer algo pro mal pra alguém...
0: Isso vai
1: já é fraco.
0: Isso é da energia da... Mãe Melissa já dizia isso. E... A energia da pessoa já...
2: Como o Léo Dias disse, tudo que vai e volta, né? Você faz agora, aqui, você paga aqui.
1: Acredite na vó Baianinha.
0: A vó Baianinha.
2: Essa eu não acredito, não.
0: Não,
2: se fosse ela que tivesse falado, eu ia falar, é mentira.
0: Ó, bata até na madeira.
1: Eu não acredito nisso, não, Charlene.
2: Eu não acredito, não, Charlene.
0: E você, Adriano? Acho o quê, Adriano?
4: Eu acho que não. Tem prova, não tem como dizer que foi verdade. Tanto que a pessoa tá negando, né? Óbvio que ela vai negar até o último minuto. Porque se eu fizesse uma macumbinha pra alguém, lógico que eu falaria que eu não fiz.
0: Ninguém
2: já
0: fala pessoa, que
2: fiz
0: tá fazendo.
2: Sim, uma macumba pra você.
0: Ninguém fala.
2: A pessoa não vai falar mesmo.
0: Exato. Ninguém fica falando.
1: Fiz sim pra você se dar bem na vida, pra você
2: então
1: crescer.
2: Então tá bom, então pode continuar fazendo.
0: Não tem aquela música? Coloquei
1: o teu nome na boca do sapo.
2: Achei que era, eu vou botar seu nome na macumba. Vou procurar uma feiticeira, fazer uma quizumba pra te derrubar.
0: Aí, ó, a Rose falando das drogas aqui encontradas num presídio de onde que é, galinha?
1: Paraíba.
0: Paraíba, gente, tinha drogas, maconha dentro dos ovos.
1: Patos do Sertão, a cidade.
0: Patos do Sertão.
5: É aquela velha história. Quanto mais a gente vive, mais surpresa a gente tem. Eu já vi histórias de pessoas que escondiam, assim, foi uma pequena quantidade aqui onde eu moro, mas foi dentro do sutiã, porque ela acreditou que os policiais não iriam investigá-la. Mas dançou, bebê.
0: Ih, o sutiã ainda evoluiu ainda.
1: Mesmo... ela pôs no sutiã. O pessoal põe no
0: forro, né? Rapaz. Vamos lá, gente. É isso aí. Quer participar? Os assuntos estão aqui. A gente fala do casamento também, que acabou em 29 dias, por questões financeiras também. Enfim, tem uma acusação aí também de abuso de confiança da parte do homem. O liso. Por que que não falou que era liso?
1: Você não falou que você era um duro?
2: Não, casar com não liso ninguém merece. Agora eu entendo.
0: Aí, 9198...
2: 409...
0: 60...
1: 19, por isso que eu não caso.
2: Liso já basta a gente.
1: Eu sou liso, então não vou ficar solteiro, mano.
2: É melhor. Apá,
0: acordar com... Bom dia, mamãe.
2: Ai, bom dia. Nada disso.

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4: 8h27 agora, ó, dai 40, já chega com tudo. Calma, Daizinha, tem que ter a vinheta, porque apareceu um eita aí de última hora e você quer contar, então, minha filha?
6: Eita, que a gente vai saber de toda a fofoca agora!
7: É, conta, gente, Daizinha, conta. Hoje é sexta-feira e mais uma notícia espiritual.
4: Ah, oh, sexta-feira, meu, vamos deixar um clima mais...
7: Você quer que eu faça o quê? Se eu acabei de ver... Ah, sabe, dai. A dona Déa Lúcia?
4: Sim.
7: A mãe do finado Paulo Gustavo?
4: Ela não tem papas na língua, essa mulher.
7: Ela é maravilhosa, né? Uhum. E sabe o que ela falou? Que depois que Paulo Gustavo morreu, ela já viu ele 3 vezes.
4: Em algum, em algum seriado, alguma coisa?
7: Não.
4: Dela?
7: Não. Ela apresenta um musical em homenagem ao Paulo Gustavo. E ela falou que antes de entrar no palco, ele surge no palco, fica em pé na frente dela, sorri pra ela, ela fica meio tensa, mas ela vai dar continuidade. Isso significa que ele tá sempre presente no musical que ela faz em homenagem a ele.
4: Eu não duvido que a pessoa, às vezes... Sabe? Você sente a pessoa.
7: Aí ela falou.

0: 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Priscila Senna, Gustavo Lima, Doce Mel. Já já tem Guilherme e Benuto.
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0: prêmio. Já já, hein? A música da semana. Silvia, falando das drogas aqui. A maconha encontrada dentro dos ovos. Acredite, os
1: da
0: ovos
1: galinha.
0: Estavam... É, da galinha. Os ovos estavam...
1: Perfeitos.
0: Como colocar aquilo ali? É, fizeram alguma coisa com... Algum... Fizeram um acabamento, é, um acabamento ali com...
2: Essa novidade agora, né, de esconder dentro dos ovos as drogas. Mas quando se trata de malandragem, infelizmente eles têm uma habilidade e uma grande criatividade. Poderia ser usada pro bem, né? Seria maravilhoso.
0: Vê se não vão ficar gritando aí, xingando o cara do carro do ovo, né? Às vezes vai ficar... O cara do ovo passando e você gritando da sua casa. É, cuidado.
1: Ô, traficante.
0: É, traficante. A Déia falando aqui do casamento, ó.
3: Olha, eu acho justíssimo. Se a pessoa, ela está se sentindo lesada, ela está se sentindo prejudicada, às vezes moralmente, psicologicamente também, né? Além de financeiramente, ela tem que pedir sim, com certeza.
0: Mas daquilo, o que é meu é seu. O que é seu é meu. Não tem, é isso?
1: O que é meu é seu. O que é seu é nosso.
0: É isso. O que é seu é nosso. É nosso.
4: Eu acho que não deve pagar nada, não. Se o casamento não deu certo, separe cada um pro teu lado. Indenização por quê? Danos morais? O noivo também teve danos morais. A despesa das festas? Acho que os dois gastaram na festa. Eu acho que não tem indenização nenhuma, não. Se essa moda pega, hein, o que vai ter de gente casando e separando em seguida pra poder pegar um dinheirinho extra, vai ser ruim, hein?
0: Pelo visto, a grana parece que tudo parece saiu
1: uma bolsa só.
0: Da reserva que ela tinha aí e tudo.
5: Olha, eu não sei se é justo. Tenho que ver o que foi combinado, se foram no cartório, se tem alguma coisa assinada. E é justo ele pagar. Agora, se não for, meu, é complicado, hein? Vai dar um rolo do caramba. Você já deu que separaram, né? 29 dias de casamento.
4: 29. Eu acho que não deve pagar nada, não. Se o casamento não deu certo.
0: Eita, que mãe quer falar de novo? A Marcinha quer falar aqui, ó.
6: Eu não acho certo, não. Não acho justo o homem ter que pagar indenização pra ex-mulher. Eu acho se casaram e não deu certo, é cada um pro seu lado, né? E não tem que estar pagando nada, não.
0: Rapaz, se crediário, você pode pagar em 60 dias, que casamento é esse que 29 já vem a cobrança já.
7: Pois é.
1: Tinha que ser assim.
7: Acabou, né?
0: O boleto venceu antes.
1: Tinha que ser assim. Tem prazo de validade pra devolução.
7: Isso.
0: Da mulher.
7: Tem prazo no cartório, tem prazo, né? Tem até quantos dias pra você...
0: É, pra acertar tudo.
7: 60 dias?
0: É, tem tudo, minha filha.
7: Assim, casei hoje, eu tenho até 60 dias pra não desistir? Querer continuar casado. É algo assim.
0: Será que...
1: Não sei.
7: Tem. Depois busca aí, ô boca de sacola.
0: É mesmo? Peraí.
7: É, você tem um prazo, porque você casou. Aí você tem um prazo pra...
1: Carência
7: pra não tá valendo.
1: Carência pra arrependimento, deve ser.
0: Prazo, ó lá, se você casa, tem prazo de validade? Vamos lá. O processo de habilitação para o casamento civil tem validade de 90 dias a partir da emissão do certificado. Prazo para casar. Após o cartório emitir o certificado, a habilitação, você tem até 90 dias para realizar a cerimônia.
1: Não, a cerimônia. Não,
0: é. Se o prazo vencer, todo o processo precisa ser...
7: A gente está falando de depois que casa e não quero mais. Casei e não quero mais. Quantos dias eu tenho para...
0: Para separar.
7: Para separar. E pra não pagar o divórcio.
1: Para se tornar...
0: Não tem, não. Não, não tem. Existe prazo de validade. O tempo
7: eu já ouvi
0: mínimo.
7: Falar, eu, hein?
0: Olha, opa, não, senão isso aqui ia dar um...
1: Eu fico pensando uma coisa só. Pra que casar?
7: Que é o sonho das
1: pessoas.
7: Se o
1: pessoal já fica perguntando prazo, tem prazo de validade.
0: Porque às vezes, galinha, é uma realização, às vezes, pessoal, é um sonho da pessoa.
7: É um sonho principalmente das mulheres.
1: Eu conheço muito homem também, não sei.
0: Constitui uma família e tal.
1: Mas você não precisa casar.
0: Sim, eu não concordo também.
1: É a pessoa que
7: formaliza. É o sonho de vestir aquele vestido.
1: A coisa mais legal do casamento, gente, é a festa.
7: Isso.
0: Isso é verdade.
1: Faz uma festa e tá tudo bem.
7: É bonito também, vai. Quando a pessoa casa na igreja, assim, ou casa em sítio, né, galinha?
1: É legal.
7: Casamento bem lindo, assim, a noiva entrando.
0: Aquele churrasco.
7: Ah, gente, é lindo, sim, vai. Ninguém casa pra separar.
1: A hora que eu falei sim.
7: Ah, continuem casando.
1: Lascou. Não, meu primo soltou fogos. Braba.

0: gostou.
1: Nós quentes, hein? Nós quentes já pra...
2: Não, senhor.
0: Eu duvido você, mano.
3: Que isso? Para de cantar.
1: Dá os quentão aí, pronto.
3: Tá assustando o nosso ouvinte.
2: Você gosta mesmo de cantar?
1: Gosto.
2: Alô, onde é que tem curso de canto aí? Que eu vou...
1: Ah, ó, daqui a pouquinho, hein? Dá uns minutinhos aí que tem a música da semana já, porque tem 3 áudios aqui, eu vou colocar.
2: Vamos.
1: Aqui, ó, o Fábio.
2: Prioridade
1: falando,
2: é ouvinte.
1: O Léo Dias falando aqui, ó, o Fábio.
4: Sobre o assunto da...
1: Eita, que dá um sucesso! Olha lá, ó.
4: Sobre o assunto da Cariúcha, eu acredito porque eu já fui vítima de macumba uma vez. Eu trabalhava em um supermercado e fizeram uma macumba pra me mandar embora. Eu procurei uma benzedeira próximo da minha casa. Na época eu paguei R$50, ela fez o trabalho e desmanchou, e eu continuei no emprego.
1: Olha lá o Fábio.
2: Tá aí. Vendo?
3: Eu sei, eu te entendo, Fábio. Também já passei por uma dessas.
2: Continua no emprego.
1: Fizeram uma calminha. E ele contou numa calminha mesmo, né? O Fábio é isso aí, Fabião. Obrigado aí pela participação, viu? Antônia falando das dorgas lá nos ovos.
5: Pessoa sem noção, viu? Eu nunca vi esconder droga, esconder nada dentro de ovos. As pessoas não têm mais o que fazer, as pessoas não têm mais o que inventar. Infelizmente, a gente tá numa fase muito triste do mundo, as pessoas, tudo sem noção.
1: No frigir dos ovos, você vê que Marcio. A situação... Tá.
3: Meu
1: tá bom,
3: Deus.
1: Peraí. Val falando do mesmo assunto.
6: A mente humana, quando é pra fazer coisa errada, ela pensa que é uma beleza, né? Pra fazer o que é certo é difícil. Não, mas já teve casos aí da pessoa tirar a sola do sapato e trazer drogas dentro da sola do sapato, dentro de caneta, quando eram aquelas canetas que não eram transparentes. O brasileiro precisa ser estudado pela NASA, viu?
1: Eita. E a Claudete falando aqui do Léo Dia, gente. O trabalho que a Cariúcha teria feito, segundo a mãe Michelle.
7: Na minha opinião, essa decisão não vai pra lugar nenhum, sabe por quê? O Léo Dias quer se crescer e a Cariúcha quer crescer. Então, eles ficam nessa disputa, que não vai dar lugar nenhum.
1: É isso aí. É do galinho? O problema dela, o galinheiro falou.
2: É o seguinte, é pra gerar likes. Isso é tá certo.
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1: Vai!
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1: Se a cama pegar fogo, ó, eu pego as coisas e vou embora.
3: É, do jeito que tu é mole, a cama dele não pega fogo não, viu, galinha?
1: Eu ainda grito assim, ó. Desculpa, né?
2: Ele não vai gritar assim.
1: Muito bem, ó.
2: Ele vai falar assim. Chama os bombeiros.
3: Entendeu, né? Porque a boquinha de sacola lá olha pra ele e fala: faz amor comigo só hoje.
1: Ó, finalzinho do fone. Vamos lá. Finalzinho do fone hoje aqui do Luiz Fernando de Arruda. Luiz Fernando de Arruda, já levou. Luiz Fernando, parabéns. Levou. Quentão.
3: R$500.
2: Vai curtir o fim de semana?
3: Ai, que tudo.
1: Galinha, eu sei que você sabe, que você já soube, que já te falaram, porque sabiam. Quem é, na segunda-feira, a música da semana?
2: Olha, eu garanto pra você o seguinte. Será uma música e vai valer R$500.
3: Ah, jura?
1: Pô, que legal, hein? Bacana.
3: É isso que você vai falar?
2: Claro.
1: Dá 40.
2: Eu preservo meu emprego?
1: Boa noite,
3: Dai. Boa noite, Márcio Cruz.
1: Boa semana.
3: Boa noite, galinha. Boa noite, ouvinte. Até domingo às 2 da manhã no Balada Nativa.
1: Boa. Galinha. Boa noite, galinha. Boa noite,
2: boa noite. O que você falou?
3: Boa noite. Acertou, meu. Oh, meu, bem no meu nariz. Ainda bem que ele é pequeno.
2: Se fosse no meu, ia ser
1: isso. Essa batata aqui já era.
3: Ia ficar enorme.
2: Tchau, Daizinha. Desculpa aí. Tchau, Márcio Cruz. Tchau, povo. Tchau, boba. Fui.
1: Quando o Big pede desculpa,
3: é que pera.
1: Acertou mesmo.
3: Como assim?
2: É que eu fiquei tão... Assim que deu certo, uma porrada bem dada, mano. Porque é o seguinte. Que coisa de...
3: Boa noite.
1: Por quê?
2: Não me tem um pingo de juízo, mano.
10: Acabou a amizade. Agora eu vou bloquear você e tudo bem. E não me liga mais não, viu? Pega meu nome errado.
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